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3: Agora 9:05, boa noite.
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3: 9:07.
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Ah, 45 anos do sucesso aqui, já estamos de volta por aqui nesta noite de quarta-feira. É, 9h08, daqui a pouquinho você sabe que vai rolar o nosso Moda de Rancho. Já tô registrando tudo. E eu sei nada até agora, né? Tá enrolando, foi arrumar outra coisa, esqueceu. Então manda pra cá, tô te esperando. 99974-0105. Falando nisso, deixa eu abraçar aqui, ó, a Adriana, que tá com a gente no Santos Dumont. Oi, Adriana, ótima noite. Tem também a Odete ligadinha lá no Santos Dumont. Alô, Adriana. Obrigado mais uma vez pela sua presença, pela companhia lá no Jardim América. A minha madrinha tá ligada, Natália Mello, tá lá com a gente. E adivinha, gente? Ela mandou aqui, ó, boa noite. É só, deve estar todo mundo berrando por lá no Jardim América, né? Tem que pedir desculpa aí para os vizinhos, né? Boa noite. Manda um alô para nós. Feliz demais com mais uma vitória do Galão da Massa. É, meus amigos, o Galão venceu de novo pela Sula. Bateu o Bragantino. É, rapaz, bateu o Bragantino fora de casa por 1-0. Jogo que terminou há pouco. É, meus amigos, é o Galão que vai avançando. Gol do Coelho aos 73 minutos, ou seja, no segundo tempo. Tão feliz da vida aí, né? Sei como é que é. Um grande abraço para todos vocês. Ótima noite para você, madrinha, para Carol, para o Dilcinho. Todo mundo felizão nesta noite. Agora vem cá. 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Depois não vai dizer que eu não te avisei. É, viu? Quem avisa, amigo é. Matheus e Cauã estão chegando por aqui às 9h10 com É Problema.

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0: Felipe Rodrigo chorando sem ver, aqui no somzão da sua Espacial FM, o sucesso é aqui. Marcelinho de Lima, mesa 35, Gustavo Lima bloqueado, e ainda Matheus e Cauã é problema. Fechamos mais uma sequência, já volto com você, viu? Vamos juntos por aqui, ó.
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0: Agora 9:22, boa noite.

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1: Pará de Minas, neste momento 22 graus, a umidade relativa do ar em 64% e o céu limpo.
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1: E já estamos de volta por aqui nesta noite de quarta-feira, abrindo mais uma sequência por aqui com mais sucesso pra você, hein? E claro que não custa lembrar que daqui a pouquinho, já são 9h26, daqui a pouquinho vamos trazer pra você o nosso modo de rancho, aí eu vou atender o seu pedido, tá? Aquele pedido todo especial, aquela música que você tanto gosta, que você tanto curte, vai rolar daqui a pouquinho, às 10, tá? Já tá tudo preparado aqui, mas ainda há tempo, tá? Existe tempo pra você participar. 9h26, 34 minutinhos, tá combinado? 999740105, eu tô aguardando você. Por aqui, abrindo mais uma sequência no Conexão, tem o Luan Santana com Asa.

Aqui no Sonzão da sua Espacial FM, 9 horas mais 32 minutos. Oi, Leandro. Foto no pijama. Vamos juntos por aqui. Até as 11 da noite tenho conexão. Agora vai vir uma música muito bonitinha, cara. Eu adoro Léo Foguete. Essa aqui se chama Última Noite. Dá aquele gás pra você curtir. Espacial FM, o sucesso é aqui. 45 anos, 9h32.

0: E parece que foi ontem, né? 22 anos atrás, aonde você estava? O ano era 2004. Guilherme Santiago, Chovendo Estrelas. Essa aí estava emplacada e disparada, uma das mais ouvidas nas paradas de sucesso naquela época, né? Meados ali dos anos 2000. É, tempo. Ainda tivemos aí Zenete Cristiano, Oibaldi, Léo Foguete, Última Noite, Juan Leandro, Foto no Pijama e Luan Santana, Asas. Fechamos assim mais uma sequência. Você sabe que daqui a pouquinho, né? Já são 9h42, ou seja, 18 minutos para as 10. Tem o nosso Moda de Rancho daqui a pouquinho. 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O sucesso é aqui, tá? Vou fazer mais uma paradinha e a gente já volta, tá? Trazendo para você mais sucesso por aqui nesta noite de quarta-feira. Até às 11, vamos juntos, não me abandona não.
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0: 9h43.
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0: 9h44.
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2: 9h46 agora.
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2: Delícia ter você aqui. 45 anos, você sabe, o sucesso é sempre aqui. Falando nisso, Danilo e Davi, diz aí.
4: 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Mas manda o que tá no seu coração. 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

Cherry Lynn com Got To Be Real, 1978. E aí, aonde você tava? Saudades por aqui dentro do Conexão. Falando de saudade, já, às 10, você sabe, né? Nosso Moda de Rancho vem chegando. Jorge Matheus agora, molhando o volante.

0: Piara, Jorge Mateus, fechando mais uma hora do nosso Conexão, aqui na nossa quarta-feira. Já sabe, né? Tá preparado? Tá preparado? Então, peraí, eu volto rapidinho com o nosso Moda de Rancho aqui.
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6: Agora 10 e 2.
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0: Oh, coisa boa ter você aqui mais uma vez nesta noite gostosa. É meio da semana, quarta-feira. Aonde você tá? Você tá aqui em Pará de Minas, é? Você tá nos distritos aqui, nas comunidades rurais, sítios, recantos, chácaras, fazendas. Você na cidade, você aí por toda a região, obrigado pela companhia. Tá aí, ligadinho no nosso clássico radinho no 105.5. Tá pela internet, tá na sua Alexa. Oh, coisa boa! Que bom ter você aqui. Tá começando o nosso Moda de Rancho. E eu digo assim, é hora da gente pegar a estrada da saudade e deixar a moda de viola falar mais alto. Tocar o nosso coração, pra gente voltar no tempo. Sim, pra gente poder voltar às nossas origens, revivendo um passado que tá guardado aqui, ó, na mente e no nosso coração. Então, ó, eu vou te mostrar um pouquinho do que a gente vai trazer aqui. Olha só o que vem por aí.
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0: Delícia, hein? Que saudade gostosa. Tem mais, ó.
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0: Canta, Mirosmar.
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0: E ainda tem mais, ó. Ainda tem mais, ó. Então, dá o play, bora acionar as panelas, hein?
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0: Segura o coração, porque agora a saudade vai bater forte. Tá começando o nosso Moda de Rancho. E quem chega pra começar e cantar bonito é César e Paulinho, duas vezes você, 10 e 4.

0: Zé Henrique Gabriel. Eu amo te amar, aqui no nosso Modo de Rancho, dentro do Conexão, pelas ondas da Espacial FM. O sucesso é aqui, é muita saudade, né, gente? É muita música boa, é muita música que marcou aí época, marcou gerações. E olha só, que coisa mais incrível é receber esse carinho aqui, ó. Vamos lá pra Esmeraldas, porque a Sônia mandou aqui o recado dela.
1: 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Que prazer falar com vocês novamente. A seleção de música está fantástica. Sônia de Esmeraldas.
0: Sônia, obrigado pela participação. Uma ótima noite para você, para toda a família, para todo mundo aí na nossa querida Esmeraldas. 10 horas mais 15 minutos para quem está chegando. Ah, demais, demais. Ó, oh, que saudade. Leandro e Leonardo, rumo à Goiânia. 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O sucesso é aqui.

0: Que tempo bom! A história da música sertaneja, da música raiz.
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0: Daniel e seu pai José Camilo, meu reino encantado. Gente, que demais, hein? Que demais! Essa música, meu reino encantado. Essa literalmente, a gente se reconecta com um passado não tão distante, né? Coisa boa, né? Ah, tivemos ainda 17 Camargo e Luciano, Saudade dos Beatles, Leandro e Leonardo, Rumo a Goiânia, Zé Henrique e Gabriel com Eu Amo Te Amar, Edson e Hudson passaram por aqui também, César e Paulinho. E ó, fica triste não, não precisa ficar triste, que amanhã tem mais e você sabe, às 10 a gente traz pra você nosso modo de rancho, esse quadro que a gente tem tanto carinho e que a gente resgata aqui a verdadeira música sertaneja. E lógico, tá? E lógico, eu tô contando com você. Eu conto com você, conto com a sua participação, tá? Afinal de contas, amanhã você sabe, né? Amanhã, pré-sexta, 13 de agosto, quando a nossa querida Espacial FM completar aí 45 anos, hein? 45 anos de muita história, de muita música, de muito entretenimento, de muitas histórias, muitas e muitas e muitas. Como eu sempre digo, né? De muita gente que passou por aqui, que acreditou e tá aí, ó. Tá aí, ó. Não é à toa. Você sempre em primeiro lugar, a número um de Pará de Minas disparada. É muita história. Então, ó, e amanhã, claro, o Moda de Rancho pra lá de especial pra gente celebrar esses 45 anos. Pode rodar a vinheta!
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0: 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Intervalinho e a gente já volta trazendo aqui já a reta final do Conexão.
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0: Olha, você precisa acertar a hora agora, 10h29.
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0: São 10 horas mais 31 minutos. Deixa eu trazer mais uma participação aqui, ó. Olha só que bacana aqui, ó.
1: Boa noite, amado. Deus abençoe você, toda
0: Amém,
1: a família.
0: Amém, meu amigo, você também.
1: Bebezinho Carlos Leite e família. Todos ouvintes, família espacial. Manda um alô pra mamãe Vera Lúcia Diniz.
0: Ah, claro.
1: E pro meu irmão Mongoloide. E mais uma coisa.
0: Dica,
1: fala seu nome
0: amigo.
1: Pra mamãe, cara, que mamãe tá achando que é o Carlos Leite que tá nesse horário até hoje.
0: É o Anderson Henrique e Dona Vera, um beijo pra senhora.
1: Sim, toca aí uma borboleta pra ela aí.
0: Pode deixar, pode deixar, viu, meu amigo? Muito obrigado, viu? É, deve ser o David, né? Um abraço pra vocês aí, pra toda a família com a gente. Ô Dona Vera, o meu amigo Toninho, nosso querido Carlos Leite, tá de volta no Viola Brasil, viu, Dona Vera? E o Anderson Henrique é quem te faz companhia aqui todas as noites com o maior prazer, viu? Um abraço, ó. E um beijo carinhoso para a senhora aí no bairro de Fátima. Que bom tê-los com a gente aqui nesta noite gostosa de quarta-feira. Por aqui, ó, tá chegando Victor e Léo na linha do tempo. Espacial FM. O sucesso é aqui. 10h32. Olha a hora. Boa noite.

10:38. Essa é a Bia Frazo, Imperfeita. E por aqui no Conexão tá chegando Marcos e Belucci. Saudade de Gitanos. Tem a participação do João Gomes.

0: Espacial FM, o sucesso é aqui, Hugo e Guilherme, coração na cama.
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0: Marcos e Velucci com João Gomes, ainda Bia Frazo, Victor Bel na linha do tempo e assim fechamos já. Faltando 17 para as 11, 10h43, reta final. Eu já volto trazendo a nossa última sequência do Conexão aqui pelas ondas da Espacial FM, que daqui a pouquinho, completando seus 45 anos. Que orgulho, que felicidade fazer parte disso.
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0: Agora 10h44.
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como eu sempre digo, gente da nossa gente. Ô Marcelinho, chega mais. Participação do Léo Magalhães, tô fazendo falta. Faltando 15 para as 11. 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

que é isso, em 1992, saudade com W, Please Don't Go. Please Don't Go. Clássico, né? Um clássico bom demais, né? Faltando 9 minutos para as 11, agora é a vez de Zé Felipe e Ana Castela. Sua boca mente. Confirmando para você, 10:51, boa noite.

0: Agradecendo a você pelo carinho da sua audiência, pela sua companhia. A Deus eu consagro e agradeço pela oportunidade mais uma vez de uma noite tão gostosa. Grande abraço, fiquem todos com Deus e até amanhã. Vem muito mais por aí, aqui na número 1 de Pará de Minas. Tchau, tchau.
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1: 11:02.
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1: Olá, é uma alegria estar de volta com você. Começa agora o Clássicos da MPB. Eu sou Daniela Alcântara e vou te guiar em uma verdadeira viagem no tempo, com músicas que marcaram a história do Brasil e que continuam encantando corações. A gente começa com a sequência mais que especial só pra você.

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0: Foi uma sequência de arrepiar, não é? Agora vamos fazer um intervalinho e eu já volto com mais músicas especiais para você.
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E com essa linda música, chegamos ao fim da nossa viagem musical de hoje. Obrigada por estar conosco no Clássicos da MPB. Adorei ter vocês com a gente. Um grande abraço, fiquem bem e até o próximo encontro, com mais emoção e poesia. Estou indo, tchau, tchau.

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2: Tá no ar a edição do nosso cassete, as melhores do passado pra você. Anos 70, 80, 90 e 2000. Aqui Diego Soares, muito prazer, seja muito bem-vindo, seja muito bem-vinda. Vamos começando, dando play no nosso cassete e trazendo aí a primeira de hoje ao som de Bon Jovi, It's My Life.
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0: Luciana Mello, da Cor do Pecado, antes Three Doors Down com Let Me Go e ainda Timbaland com Apologize. Já depois do intervalo tem mais cassete.
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5: 19:00.
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0: Cassete de volta, tem Nickelback.

0: Catedral, Eu Amo Mais Você, antes Lady Antebellum com Need Your Now e ainda Negra Lee, Você Vai Estar Na Minha. Já depois do intervalo eu continuo com muito mais.
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0: Majoristiano sem direção, antes Maroon 5, Dislove e ainda Copacabana Beach. Ai, ai, ai, coração. Daqui a pouquinho, depois do intervalo, tem mais cassete na área pra você relembrar, matar saudade, anos 70, 80, 90 e 2000, fazendo aquela viagem bacana. Já já a gente vai rolar aí Marina Eilali, Red Hot, tudo isso e muito mais.
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4: U2 agora pra continuar, With Fear Doubt.

0: Que de Abelha, Fixação, antes CPM 22, Tarde de Outubro e ainda Village People, YMCA. Depois do intervalo tem muito mais.
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0: Kid Abelha, em 92. O que, que você fazia em 92? Eu era bem novinho, hein? Nem me lembro do que eu fazia. Nem ontem eu me lembro, imagina em 92. Antes, Mixer Excellence com Coco Jumbo. Rolou também o som de Gabriel Pensador, Loura Burra e Playa Hit com The Summer is Magic. Depois do intervalo tem muito mais, segura por aí.
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1: Espacial. 1h39.
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4: De volta pra continuar, tem Irepite. Eu quero sempre mais.

0: Lulu Santos, Cicatriz, antes Luísa Posse, Tudo Que É de Bom e ainda Jota Quest, De Volta ao Planeta dos Macacos. Foram as últimas saudades da edição de hoje do nosso cassete. Amanhã, tô de volta com mais uma viagem ao passado. Grande abraço, pausa no cassete e até amanhã.
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1: 2h20.
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3: Boa noite, amigos e amigas. A nossa viagem ao passado começa agora. É o Back in Time no ar, tocando os melhores flashbacks de todos os tempos. Eu sou Roger Pires e com muito prazer lhe farei companhia a partir de agora. Alessi, All for a Reason.

0: Você ouviu no Back in Time, Elba Ramalho, Paisagem da Janela, Djavan, Flor de Lis. Após o intervalo, a gente retorna com mais uma super seleção.
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2: 12:39.

0: Nesse bloco, ouvimos no Back in Time, Ivan Lins, Vitoriosa, Will to Power, Baby, I Love Your Way. O Back in Time faz mais uma pausa. Não saia da sintonia. 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
1: 3 e 1.

Uma excelente noite para você. Aqui você recorda os maiores sucessos de todos os tempos. Yellowstone and Voice, Philosopher.

0: Aqui no Back in Time tocamos Gal Costa, Um Dia de Domingo, Fafá de Belém, Foi Assim. Mais um intervalo e o Back in Time volta já. 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
2: 3:20.

0: No melhor do flashback, ouvimos Vanusa, Paralelas, Billy Paul, Me and Mrs. Jones. Vamos ao intervalo rápido e o Back in Time já já estará de volta. 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
3: 3h40.
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0: Obrigado pela audiência onde quer que você esteja agora. Aqui você recorda os maiores sucessos de todos os tempos. America, I need you.

0: Nesse bloco ouvimos no Back in Time, Tim Maia, Você, Elton John, Daniel. Vamos fazer uma pausa para o intervalo e daqui a pouco estaremos de volta com o Back in Time. 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

O sucesso de ontem e sempre você ouve aqui no Back in Time. BJ Thomas, Raindrops Keep Falling.

Nosso boa noite para você que está ligado com a gente. Aqui você recorda as canções que marcaram para sempre. É o Back in Time na sua noite.

Nesse bloco ouvimos no Back in Time, Dino Vanelli, Hurt to Be in Love, Duran Duran, Save a Prayer. E assim chegamos ao final de mais um programa. Estaremos de volta amanhã com mais 2 horas de lindas canções em seu rádio. Até lá!

0: Alô, alô, turma da rodagem! Olha eu chegando por aqui. A partir de agora, eu, Fernando Riquetti, sigo viagem com vocês. E como tem dia pra tudo, fique sabendo que hoje é o Dia Internacional do Canhoto. É! Se você é canhoto, ó, parabéns! Você faz parte de um grupo seleto que representa apenas um em cada 10 habitantes do planeta. Zé, tá doido! Ó, vou citar aqui alguns nomes aí, ó. Três canhotos famosos: o Leonardo da Vinci, o Lionel Messi e a Lady Gaga. Vou botar um quarto aqui, professor. Meu irmão Flávio, canhoto de primeira. Então, ó, chega de prosa. Hora de começar mais um Brasil Caminhoneiro.
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2: Bom dia a todos os caminhoneiros do Brasil. Que vocês tenham um excelente dia abençoado, que a graça e a paz do nosso Deus estejam sobre a vida de todos. Mandando um abraço aí pra galerinha do GAC. É Leão por cá, vulgo Barrichello em QP. Palco do momento vai ser no Cristalina. Vamos dar uma chegadinha ali no Distrito Federal. Vai que é sua, Fernando Riquetti. Deus abençoe a todos. Tudo de bom.
0: Tudo de bom pra você também, Barrichello. Agarrei com as duas mãos aqui, meu irmão. Você tá doido? Olha, chegando lá em Brasília, lá procura o Francisco Garonço e toma um cafezinho cavalo lá no QTH de sossego dele lá. Tá bom, Barrichello? Mais um alôzinho de áudio pintando por cá. Vamos ouvir.
3: Tudo bem por aí? Aqui é o Thiago do outro lado da Lagoa Profunda, passando por aqui. Aqui está chovendo. Tá meio fresco. Vou indo. Que Deus abençoe todos vocês. Um grande abraço.
0: Valeu, Tiaguinho. Um abraço pra você, viu? Deixa um beijo aí pra mamãe aí, a dona Marcela, né? O Tiago que sempre nos acompanha na cidade de Gotemburgo, lá na Suécia. Valeu, meu irmãozinho. Obrigado pelo carinho. Acompanhando a nossa programação através do portal brasilcaminhoneiro.com.br. E você? Manda o teu recadinho pra nós aqui também. DDD 11 96825819.
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5: Turma, para quem fica muito tempo longe de casa, na tocada, saúde é muito importante. E faz parte também de uma viagem segura, de você ir e voltar sempre de forma correta e de forma qualificada. E já que estamos falando em segurança, hora de acionarmos o nosso repórter especial, Francisco Garonce. Vai daí, parceiro!
6: E eu te pergunto, qual é a sensação que você tem ao passar em frente a uma emergência médica? Tem gente que sente calafrios só de ouvir falar em médico. Algumas pessoas que têm a pressão arterial completamente normal, controlada, só de terem que procurar o serviço médico para fazer essa aferição, acabam alcançando níveis totalmente diferentes daquele que ele tem usualmente, por puro medo e apreensão.
7: Para quem é estradeiro profissional, por mais que tenha carga para transportar todo dia, ele precisa dar uma paradinha e procurar o apoio médico para o acompanhamento da sua saúde. Até porque a identificação precoce ajuda no tratamento.
6: A Organização Mundial da Saúde alerta que a cada 2 minutos uma pessoa morre no mundo por problemas no coração. O acidente vascular cerebral, AVC, ocupa o segundo lugar dessa lista. E muitas das vezes essas mortes poderiam ter sido evitadas se fosse dada atenção à pressão arterial alta, à quantidade de colesterol no sangue e a diabetes. Cuidar da saúde para um caminhoneiro profissional é muito mais do que simplesmente fazer os exames de aptidão física e mental previstos no Código de Trânsito Brasileiro. Até porque, com as recentes mudanças, quem tem menos de 50 anos só vai fazer esses exames a cada 10 anos. E a desatenção quanto à pressão arterial, aos índices no sangue, podem até mesmo levar a uma perda de consciência súbita. O que, para quem trabalha com o transporte rodoviário de cargas, é um risco inadmissível.
0: E o Garoncio ouviu um parceiro da estrada, o Roberto Pires. Roda aí, Paulinho.
6: Qual foi a última vez que você procurou um médico para checar a pressão arterial, os níveis do sangue? Faz quanto tempo isso?
8: Cerca de um ano.
6: E você acha importante isso, não só para você, para a saúde, como para a sua profissão?
8: Sim, claro. Porque se eu não fizer os exames, posso sentir mal, provocar um acidente, né? Estou sempre na estrada, estou sempre viajando, sempre trabalhando. Posso provocar um acidente grave. Não só para mim, como o rapaz trabalha comigo, outras pessoas, né? E fica complicado. Então, você tem que se manter. A gente já não se alimenta direito, né? Aí fica complicado.
6: E essa conversa não termina aqui. A gente continua junto nas redes sociais.
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0: Ó, veio o modão. Paulinho, solta aí. Cleiton e Romário.
9: Primeiro

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1: Vamos falar de aposentadoria? Você já pensou nisso, parceiro? Hoje eu recebo aqui no estúdio o Dr. Estácio Moraes. Ele é advogado e especialista em direito trabalhista. E a pergunta vem da cidade de Petrópolis, no estado do Rio de Janeiro. É do Reginaldo. Ele quer saber se ainda existe a insalubridade para motorista de caminhão ou ônibus quanto ao ruído do motor. Explica pra gente, doutor.
3: Olha lá, boa pergunta. Existe sim, mas depende do quê? Depende de uma perícia para apurar quais os decibéis que ele trabalha durante todo o expediente. Tem uns 80, é 80 mais ou menos, uns 80.
4: 80 decibéis, esse é mesmo.
3: Passou disso, é nocivo à saúde. E aí é 10 ou 20 ou 40% do salário mínimo, entendeu?
4: Dirigia esses maçaricos aí que você olhava pelo lado da perna direita. Você tava com a canelinha ali, tudo sem pelo ali. Ah, esse aí é caminhoneiro, né, doutor?
3: Eu andava no ônibus a CMTC. Tinha também aquela empresa Bola Branca, que era do meu tempo.
4: Gato Preto.
3: Gato Preto. O motor era dentro ali.
4: Meu Deus.
3: Esquentava e o barulho. Você não conseguia falar pro motorista, vou descer no próximo. Quer dizer, eu não tocava a campainha, não era alta. E o calor. E o calor que ficava nas pernas do motorista ali.
4: É, você vê, a maioria deles andava até com a calça, né? Andava com a calça social, mas puxava pra cima ali também. Era duro, cara.
3: Exatamente. Todo motorista vem de uma toalha do lado, ele está enxugando, uma toalha.
4: E era bom que essa toalha, né, ele ajudava no sistema de arrefecimento do motor, porque toda hora que a toalha estava encharcada, ele abria ali a tampinha do radiador, torcia, pronto, o motor já refrigerava.
3: Era tecnológico, né, Riquete?
1: Olha, essa pergunta é do Luiz, da cidade de São José do Rio Preto, interior do estado de São Paulo. Ele quer saber se o caminhoneiro que é registrado e trabalha no feriado tem direito a hora extra e também adicional noturno.
3: É regra geral, é CLT, entendeu? Então, adicional trabalhou das 10 da noite às 5 da manhã, 20% da hora. Trabalhou feriado, ou compensa na semana seguinte, logo na semana seguinte, ou recebe em dobro o dia. E domingo tem que ter um domingo por mês também em casa. Se não tem, também tem que pagar em dobro.
4: Também a gente tem que levar em conta também o tempo de jornada de trabalho também, que a gente sabe, né, que é diferenciado por conta de você estar pegando no volante, algo já bem diferenciado também, né, doutor?
3: Pois é. A jornada normal, Constituição Federal, são 8 horas no dia e 44 semanais. Passou disso, o caminhoneiro também tem direito à hora extra. E como é que marca hoje em dia? Porque antigamente trabalhava sem nenhuma anotação, não tinha tecnologia.
4: Isso.
3: Não dava para saber o horário do caminhoneiro. Agora não, agora tem GPS, tem aplicativo, tem rastreador. Então, passou de 8 horas, é hora extra. Passou das 44 na semana, também é hora extra. Então, na justiça é aceito essas ferramentas tecnológicas, rastreador, o GPS, o tacógrafo, até a prancheta de bordo, bem feita, sem rasuras, também é aceita na Justiça do Trabalho como prova.
4: Pô, a gente tem aqui o Zé Salomão, ele é da cidade de Mirandópolis, aqui no interior paulista, ali região de Araçatuba. Ele pergunta se essas mesmas leis aí que regem, por exemplo, a jornada de trabalho do caminhoneiro, questão de adicional de insalubridade, a questão, por exemplo, também de jornada noturna, né? Em época de safra tem que trabalhar, se para o trabalhador rural também vale a mesma condição.
3: É a CLT, que vem lá do Getúlio Vargas, é para o Brasil inteiro.
4: Boa.
3: Claro, fora a lei, que é a CLT, tem os acordos com os sindicatos.
4: Certo.
3: Dependendo de cada região, pode ser um pouco mais aqui, um pouco mais lá, né? Sim. Aí varia de acordo com o sindicato e na região.
1: E o doutor Estácio vai voltar mais vezes aqui no Brasil Caminhoneiro, viu? Se você tem alguma dúvida sobre aposentadoria, mande sua pergunta aqui para o nosso WhatsApp 96082-5819. 96082-5819. 11 é o TDD.
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1: Tem música na boleia. Murilo Huff.
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3: Turma, vocês sabem que o caminhão-tanque é um tipo de pesado que vem equipado com um grande reservatório. E ele é feito para o transporte de líquidos, sendo o combustível o mais comum. Eu estive numa fábrica de tanques e quem me recebeu por lá foi o Vinícius. O moço é especialista no assunto. Ele vai falar com a gente sobre o tanque de aço inox. Paulinho, roda a matéria aí, meu irmão.
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3: Você tem percebido uma tendência do pessoal fazer uma opção cada vez mais pelo aço inox em detrimento aí do tanque de aço carbono ou não?
4: Em algumas linhas de produto, sim, né? Alguns segmentos de produto, isso tem sido uma manobra bastante, bastante feita aí pelo transportador. Apesar do, né, do investimento ser maior no inox, a durabilidade é maior e você tem em alguns segmentos, como no alimentício que a gente estava falando anteriormente ali, te abre um leque maior de tipos de óleo para puxar quando você está falando do inox.
3: Na parte interna desse tanque também ele conta todo com aqueles quebra-ondas, um revestimento especial, precisa estar sempre passando, né, por uma inspeção, controle total aqui, né?
4: É, a mesma coisa, né, se o produto for classificado, capacitação do Inmetro, a mesma coisa. Internamente, ele no inox, a diferença desse tanque para aquele é que esse aqui especificamente não tem a serpentina, a linha de vapor, tá, mas ele é isotérmico como aquele.
3: Tá? O que que faz a questão da regulamentação da temperatura se a gente não tem aquela serpentina?
4: É justamente perdão, é o que tem entre o inox e a camada de fora, né? Essa camada de proteção externa aqui, depois do inox. É ele que segura o calor.
3: O que que é aquela chamada, aquela lã de vidro que o pessoal tem ou não?
4: É, exatamente, lã de vidro, lã de rocha, né? Algum tipo de material, tipo uma espuma, se você vê tipo uma espuma colocada entre os materiais para a questão da temperatura, do controle da temperatura.
3: Normalmente, que tipo de produto o pessoal vem buscar esse implemento para poder fazer a carga?
4: Olha, aqui pelo tamanho do tanque, né? É, alguns tipos de resina. É, apesar dele ser um tanque pequeno para óleo, mas se tiver um tanque um pouquinho maior, como eu tenho um de 40 na outra ponta ali, para alguns óleos também, óleo lubrificante, de repente pode atender. Produtos que demandam controle de temperatura e que não sejam do gênero alimentício.
3: Tá bom, e você achava que tanque era tudo igual, viu? E para a gente fechar a participação com ele aqui é o seguinte, aqui atrás a gente tem um tanque, mas ele é menorzinho, fininho. Para que tipo de transporte ele é utilizado?
4: Esse tanque especificamente aqui, ele é muito utilizado, né? Uma Vanderlei aí com 19 mil litros para transporte de ácido sulfúrico, que são produtos mais pesados, né? Porque na linha de transporte de cargas líquidas, um fator determinante é a densidade do produto.
3: Certo.
4: Né? Então, para você andar dentro do peso de balança, tem 35, 36 toneladas de produto, para você puxar um produto que pesa 1,86, por exemplo, você precisa de uma capacidade geométrica reduzida para não dar excesso de balança durante o transporte. Então esse aqui é uma Vanderleia, assim como essa do lado, porém para produto mais pesado.
3: Você entendeu a conta que ele fez aqui, parceiro? Vamos supor que você está transportando água. Um litro d'água vai mais ou menos aí valer mais ou menos um litro, um quilo, né?
4: É, um litro, um quilo.
3: No caso desse aqui, você está falando de quase 2 quilos para um litro de produto, então, né?
4: É, isso aí, é um produto muito mais pesado.
3: Entendeu? Eu fiz a conta direitinho agora e compreendi. Meu amigo, obrigado, viu, Vini, pela gentileza. Parabéns pela tua explicação, viu, meu irmão?
4: A gente agradece a visita, é um prazer. A edição da gente está à disposição.
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2: E agora tem música, Gustavo Lima.

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1: Com a moda do carro envelopado, tem muito estradeiro dando um novo visual também no caminhão. Embora a função principal seja estética, a película acaba formando uma barreira de proteção que protege a pintura de pequenos arranhões ou então de batidas de pedras. Especialistas garantem que o envelopamento feito com um bom material pode ser retirado independente do tempo de uso, sem deixar nenhum resquício de cola na pintura. Outra vantagem de envelopar um caminhão é que você se torna um grande diferencial no trânsito. É facilmente reconhecido em meio a tantos outros caminhões. Esse diferencial faz com que um criminoso opte sempre por um caminhão comum e não um caminhão adesivado pela facilidade de localização. O envelopamento é permitido por lei. Se você pretende mudar a cor do cargueiro, é preciso alterar também a documentação. Você pode contratar um despachante para fazer isso ou então vai direto ao departamento de trânsito de sua cidade. Rodar com o carro ou com o caminhão alterado sem a documentação necessária dá multa, hein? Outro detalhe, a lei não permite que carros ou caminhões sejam envelopados com adesivo cromado, porque eles podem refletir raios solares e ofuscar a visão de outros motoristas. E isso você sabe, né? Pode causar acidentes.
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1: Tá na hora de descer. Eu vou ficando por aqui. Muito obrigado pela audiência qualificada. 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Um forte abraço e até amanhã.

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2: 5:01.
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1: Opa, bom dia, bom dia, bom dia. Alô, alô, alô, Pará de Minas e toda a região, é quinta-feira, hoje é quinta-feira e hoje, né, hoje é um dia ainda mais especial porque a nossa alegria vem acompanhada de uma grande comemoração, né, gente? Pois é, está no ar o Viola Brasil, aqui na Rádio Espacial FM, todos os dias, né, de 5 às 7h50. E hoje a festa é nossa, né, gente? A Rádio Espacial FM completando hoje 45 anos de história. São 4 décadas e meia levando música, informação, companhia, emoção e carinho aí para milhares, né, milhares de ouvintes. Então eu quero começar este Viola Brasil dizendo parabéns, parabéns, Rádio Espacial. 45 anos, olha, não são apenas uma data não, viu? São milhares de manhãs, milhares de histórias, amizades construídas em uma rádio que entrou no coração aí de muita, né? De muita, muita gente. É, então, para comemorar esse momento tão bonito, vamos fazer o que a gente sabe fazer de melhor, né? Ah, colocar...

Brasil. Então hoje a festa é nossa, hein, gente? Você que está em casa, você que está no trabalho, você que está no trânsito, onde quer que você esteja, desde já, muito obrigado aí pela sua audiência, muito obrigado aí pela sua companhia, aqui no Viola Brasil, aqui na Espacial FM. É um abração, viu, para todo o pessoal do campus, meus amigos do campus, meus amigos aí trabalhando aí na roça, meus amigos retireiros, turma toda aí, os caminhoneiros ligados com a gente, os rondantes, porteiros, vigilantes. Um abraço, viu, gente, um abraço aí para todo mundo. Você que tá em casa, você que tá aí na sua cama, deitadinho aí, deitadinha, ouvindo o programa Viola Brasil. Você que está participando com a gente pelo 999-74-0105. Daqui a pouquinho a sua participação aqui com a gente, viu? São 5 horas, mais 5 minutinhos. Viola Brasil, a programação do Ricardo Alexandre, a direção de Matheus Mendonça e do Ricardo Alexandre. Até às 7h50, você vai comigo! E o seu Viola Brasil. E a gente começa bem demais, confirmando a hora certa, são 5 horas e 6 minutos. César e Paulinho, é a primeirinha de hoje do Viola Brasil. Artista das estrelas, artistas aí das estradas, meus amigos caminhoneiros, turma toda aí, bom dia, bom dia, bom dia pra você.

Viola Brasil de hoje começou bem, gente, com César e Paulinho, artistas das estradas. São 5 horas e 9 minutos, 5 e 9. É um abraço para você que está chegando, você que está sintonizando agora na Espacial. Seja muito bem-vindo, seja muito bem-vinda.

0: É o seu Viola Brasil, aqui pela sua Espacial FM. Um abraço para você que está chegando, você que está sintonizando, né? Você que acordou agora, você que sintonizou agora na Espacial. Seja muito bem-vindo, seja muito bem-vinda, viu? Essa manhãzinha gostosa, quinta-feira, né? Que fica muito mais gostosa aí com a sua audiência, que fica muito mais gostosa com a sua companhia. Olha a hora, gente, são 5 horas e 13 minutos. Pessoal acordando aí, sintonizando na Espacial. Abração para todos vocês e obrigado aí pela audiência, obrigado pela companhia. A Expedita Mariano já tá com a gente, hein? Alô, Expedita, um abraço, pedindo música para todo mundo, né? Para o pessoal da Fazenda Dolaria, para Aparecida, né? Para Aparecida, a Jussara, Emanuele, o Pelezinho, o Magrelo, a Ângela, Maria, o Reinaldo, pro Rodrigo, para Dona Carmen, Deijanira, lá de Lagoa Branca, né? O Antônio e também a Penha, lá da Jaguara. O Zé do Bar também, um abraço. Para mim também, toda a família, obrigado, viu, Expedita? E também música para Eliane Nobre, lá em Mateus Leme. Alô, Eliana! Eliane, né? Eliane Nobre, lá em Mateus Leme, ligadinha aqui no programa Viola Brasil. Obrigado, viu, pela audiência. Obrigado aí pela companhia, né, Espacial hoje, completando aí 45 anos, né, gente? Então, hoje a festa é nossa, né? A Rádio Espacial completando 45 anos de história, né? Aliás, são 4 décadas e meia, né, gente? Levando música, informação, companhia, emoção, carinho, né, para todos os ouvintes. São 45 anos que não são apenas uma data, né? São milhares de manhãs, milhares de histórias, amizades, todas construídas, né? E uma rádio que entrou no coração aí de muita gente, né, gente? A Rádio Espacial. São 45 anos, hein, completando hoje. São 5 horas mais 15 minutinhos, 5 e 15. Alô, o Getúlio tá com a gente, obrigado pela audiência, obrigado pela companhia. Olha também a Erlânia lá do Patafufo já tá com a gente. Alô, Erlânia, um abraço.
1: Bom dia. Que gostoso que vai ser hoje, hein? Parabenizar a Rádio Espacial pelos 45 anos.
0: Obrigado,
1: e viu, a Erlânia? Vocês também, que fazem dessa rádio esse sucesso que é. Parabéns, Espacial! Parabéns!
0: Obrigada, Erlânia!
1: Isso é uma conquista muito grande, né? A número 1, uma grande conquista.
0: É, são 45 anos. Vocês. Obrigado, Erlânia!
1: Bom dia para você, bom dia para todos os ouvintes.
0: Para você também,
1: e
0: claro!
1: Para todo mundo! Erlânia vai para Tafu.
0: Pois é, a Erlânia, né? Parabenizou a rádio, os funcionários da rádio, mas parabéns também, né? Parabéns aí para todos os ouvintes, ó, gente, vocês é que fazem o nosso sucesso, né? Essa Espacial FM está completando 45 anos, sempre com uma audiência enorme, né, gente? Isso tudo aí é graças a vocês, né? Então, parabéns em primeiro lugar a todos vocês, ouvintes, que são os ouvintes mais especiais do mundo, viu, gente? Um abraço aí a todos vocês. São 5 horas 16 minutinhos, 5:16. A Renata do São Pedro também tá ligadinha com a gente. Bom dia, Renata. Bom dia, viu? Obrigado pela sua companhia sempre. Olha o Luiz Carlos. Alô, Luiz, lá do bairro Santo Antônio. Um abraço para você também, ligado aqui com a gente. A Kizia lá de Antunes tá dando um alô pro seu mozão, o Evaldo Buiú. Pediu uma música também aqui no Viola Brasil. Obrigado, viu, pela audiência, obrigado pela companhia. Nossa, quantas pessoas participando aqui com a gente, viu? Que coisa boa, né, ter a sua audiência, a sua companhia, a sua participação, né, aqui no programa Viola Brasil. A Simone tá com a gente também. Alô, Simone, um abraço. Um abraço também para o Reginaldo Guedes, está aí com a gente, né, Reginaldo? Um abraço, bom dia para você, viu? Obrigado pela sua companhia.
2: Parabéns, Rádio Espacial, e para todos da Rádio Espacial.
0: Obrigado, Reginaldo Guedes.
2: Manda uma música para a Penha Rosinete, para Andresa, para Andréia da Limpeza.
0: Oi, Andréia. Abraço.
2: E para a família do Délio Alves, para todo mundo do hospital.
0: Beleza. Valeu, obrigado, viu, pela sua audiência, sua companhia para aqui com a gente.
2: A Dani, para a mãe dela, para a funcionária da Dana.
0: Beleza, tá dado o recadinho, obrigado, viu, pela sua companhia aqui no programa Viola Brasil, sua participação e todas as manhãzinhas, né? Obrigado, viu? Olha, a Dejanira, lá de Lagoa Branca, tá com a gente, né? Lagoa Branca é São José da Varginha, né, gente? Abraço, Dejanira, obrigado pela sua companhia.
3: Opa. Bom dia, Carlos Leite.
0: Bom dia.
3: Carlos Leite, quero mandar um abraço pra Penha, pra Expedita, pra Jussara, Praia Aparecida, pro Adão lá em Fortuna de Minas, pro Dinei Brasil, pra Dona Carmen lá em Cláudios, pro Rodrigo Reis, pra todos os ouvintes de São José da Varginha.
0: Certo.
3: Cruz Ronda, trabalha aqui na Fazenda Palmeiras.
0: Fazenda Palmeiras.
3: Pra todos vocês, locutor espacial.
0: Muito obrigado,
3: FM.
0: Viu?
3: Um abraço, tchau.
0: Tchau, Dejanira, um abraço pra você, viu? Obrigado, viu, pela sua audiência, né, Dejanira? Obrigado aí pela sua companhia, né? Tá todas as manhãzinhas ligadas aqui no programa Viola Brasil, né? Você ligado aqui com a gente. Então, obrigado, viu, pela sua audiência. É a sua companhia, né? Todas as manhãzinhas também, viu? Muito obrigado, que bom que nós estamos juntos. A Cleusa, lá em Divinópolis, também ligada com a gente. Alô, Cleusa, um abraço, um bom dia. Gente, muitos áudios chegando, muitos recadinhos. Daqui a pouquinho, então, tem mais participações aqui no programa Viola Brasil. Que bom, viu, que nós estamos juntos nessa manhã gostosa de quinta-feira. Manhã gostosa, né? Aniversário da Espacial, 45 anos. 5 horas mais 20 minutos. 5:20. Olha o Mato Grosso e Matias chegando no Viola Brasil. São 24 horas de amor. Bom dia, bom dia, bom dia!

0: Mato Grosso e Matias, 24 horas de amor aqui no Viola Brasil. Olha a hora, gente, são 5 horas mais 23 minutos, confirmando a hora certa para você, 5h23, você tá chegando, você tá sintonizando agora, um abraço para você, obrigado, viu, pela companhia, sempre aqui no Viola Brasil. É, você que tá aí na cama ainda, deitadinho aí, tá deitadinha, tá? Um abraço, você já tá no seu trabalho. Que bom, viu, que você tá trabalhando aí, ouvindo a gente, né? Um abraço, pessoal, aí nos currais, retirando leite. Ei, coisa boa, hein? Pessoal, meus amigos do campo, você que tá na chácara, no sítio, na fazenda, você que tá no trânsito, onde quer que você esteja, ligado aqui no programa Viola Brasil. Que bom, viu? Muito obrigado pela sua companhia. O Antônio Cardoso tá com a gente lá do Patafu. Falou, Antônio Cardoso, um abraço.
1: Opa. Antônio Cardoso,
0: tudo bem?
1: Patafu. Estar no seu escuta da Espacial FM, um sucesso, estou aqui.
0: Ei, coisa boa, hein, Antônio Cardoso?
1: Parabéns pela Rádio Espacial, pelos 45 anos da rádio.
0: Obrigado, viu?
1: Espacial FM, um sucesso é só aqui.
0: É aqui sempre, né? O sucesso é vocês, viu? Os nossos ouvintes. Obrigado, viu, Antônio Cardoso? Obrigado pela sua companhia, sua participação também aqui no Viola Brasil. Quem mais está chegando aqui com a gente, hein? Pelo 999-740-105, a Cleusa lá em Divinópolis. Ei, Cleusa, um abraço, bom dia para você. A Cleusa lá em Divinópolis, ligadinha também aqui no Viola Brasil. São 5 horas, mais 25 minutos. O Reinaldo dos Santos está com a gente. É, Reinaldo.
2: Bom dia, Carlos Leite.
0: Bom dia, tudo bem?
2: Bora, meu. Você vai bem dia, rapaz.
0: Está na hora.
2: Vamos guardar esse povo aí.
0: Tá na hora,
2: né? Galera. Manda um abração aí pro Miguel da Barra, pro Expedita, a Penha, o Bigode Surubim aí, o cara de Baiacu,
0: o Dinei Brasil. Pois é.
2: Ele pra levantar também aí, que tá andando meio tarde aí também, tá não?
0: Ele tá acordando meio tarde, não tá? Tarde,
2: tá?
0: Tá doido aí.
2: Acordar essa galera toda aí.
0: Ele acordava cedinho, né?
2: Pra vocês ir na rádio aí.
0: Obrigado, viu? É Reinaldo Santos.
3: Obrigado pela sua companhia. Carlos Leite, parabenizar a Espacial por essas 4 décadas e meia.
0: Quatro décadas e meia, né?
3: Que faz essa rádio, uma grande rádio que está no nosso coração. Parabéns, Espacial.
0: Muito obrigado, viu, Reinaldo? Mas se a gente é sucesso, é por causa de vocês, né? Esses ouvintes maravilhosos, viu? Obrigado pela sua companhia. Sônia Silveira tá com a gente. Bom dia, Carlos. Bom trabalho. Abraço aí. Obrigado pela companhia. E a Sônia fala, parabéns, Espacial. Parabéns a todos vocês que fazem parte da Espacial FM. Muito obrigado, né, Sônia? Então, parabéns para todos nós, né? Porque vocês, ouvintes, né? Que fazem parte aí desse sucesso da Espacial. Então, parabéns, então, para todos nós, hein? Abraço. Obrigado pela sua companhia, sua participação aqui no Viola Brasil. Luiz Henrique tá com a gente também. Alô, um abraço, Pelezinho, obrigado pela companhia.
4: Aô! Opa! Carlos Leite!
0: Bom dia!
4: Bora, mexer o docinho, bora!
0: Tá
4: bora,
0: na hora, bora, não bora, tá? Tá na hora!
4: Bora, Carlos Leite!
0: Bora, são 5h27!
4: Alô, aí, pra dar na Penha, dar na Expedita!
0: Ei, turma
4: Martinha.
0: Boa!
4: A galera imensa da frequência da Espacial FM, o sucesso é aqui, é onde você estiver.
0: Onde você estiver.
4: Ei, Magrelo, vamos acordar Magrelo, bora acordar Magrelo. Você tá doido?
0: Acordar, fala, gente.
4: Fala pra nós aí, Carlos Leite. O possível tá com a moda aí pra nós aí, que é pra rasgar o peito mesmo, cara.
0: Aquela de rasgar o peito?
4: Ela é bruta.
0: Então essa é a próxima. É a próxima agora, Pelezinho. Um abraço pra você. Obrigado, viu, pela companhia, participação também no Viola. Vera Leite, Nossa Senhora das Graças. Ô, Carlos, eu sou a Vera, bairro das Graças. Parabéns pelo aniversário da Espacial. E pra todos vocês, locutores, que nos dão esse carinho. Obrigado a vocês, que são os ouvintes que nos dão esse carinho, viu, Vera? Obrigado, viu? Obrigado pela sua companhia. Ela queria ouvir o Mato Grosso e Matias, já ouviu Mato Grosso e Matias. Daqui a pouquinho tem aquela que você pediu também, tá bom, Vera? Um abraço pra você, viu? Olha, muitas pessoas chegando, muitos áudios chegando. A Betinha de Pequi, bom dia, Carlos. Parabéns pelos 45 anos da rádio. Parabéns para você também, que está completando hoje 45 anos, né, aí na Espacial. É, hoje também estou completando 45 anos que trabalho, né, aqui nessa emissora, né. É o maior prazer, né, gente, o maior orgulho para mim trabalhar aqui na Espacial FM. 45, há 45 anos, né. Estou aqui também juntinho com a Espacial e com vocês, que são muito especiais, né? Deus abençoe todos nós, né? Sempre, né, Betinha? Abraço, viu? Olha, o Almir Pereira tá com a gente. Bom dia, o Almir Pereira participando aqui também do Viola Brasil, né, Almir? Um abraço pra você, obrigado, viu? Pela participação também aqui no Viola Brasil. A Marcilene Cássia, alô Marcilene, um abraço, acordou cedinho hoje, tá em sintonia com a gente. Marcilene Cássia, um bom dia para você também, viu? Obrigado aí pela sua companhia aqui no Viola Brasil. 5 horas, mais 29 minutos, 5h29. A Suzana chegando aqui com a gente também, o Paulo César, daqui a pouquinho tem mais participações, viu, gente? Mais áudios, é vocês que estão enviando os áudios, né? Muito obrigado aí pela participação, viu, aqui no Viola Brasil, já mandando aquele alusão para todas as vovós também que estão aí com a gente, né, que acordam bem cedinho. Ei, vovó!
5: Ei, vovó!
0: Ei, vovó! Alô!
5: Alô, vovô!
0: Alô, vovô! 5h30!

0: Milionários José Rico aqui no Viola Brasil. Caminheiro, milionário José Rico, Belote Sertanejo, Vida na Fazenda, Rio Negro e Solimões, que deu? Deu paixão. Agora são 5 horas 44 minutinhos, 5h44. Pessoal ligando, pessoal participando aí com a gente. Obrigado, gente, pela audiência, obrigado, viu? Pela grande audiência, obrigado pela sua companhia. Alô, um abraço. Quem tá chegando aqui no Viola Brasil é Ednei Brasil. É, Ednei, o pessoal tá falando que você tá acordando muito tarde, hein? O que que tá acontecendo, Ednei? Abraço.
1: Bom dia, Carlos Luiz.
0: Bom dia.
1: Viu.
0: Tudo bem, Ednei?
1: 45 da espacial. É, 45 anos da espacial.
0: 45 anos.
1: É, que Deus abençoe. Os 45 anos da espacial, que o Ednei não esquece, não, né?
0: Não,
1: o Reisaldão.
0: Sempre com a gente.
1: Né, já acordou aí, já. Né?
0: Já acordou te zoando, hein?
1: Porque. Igual de Surubim, sucedor Subração.
0: Que é isso, Ednei?
1: Já acordou muito tempo.
0: Já acordou muito tempo?
1: É, vim no espacial e rumo pro trabalho.
0: Beleza.
1: Né? É, essa padeirada já acordaram? Já. Já acordou, né?
0: Já acordou, não. Todo mundo. Já sim.
1: Melhor não quer nada, Cadureza.
0: Todo mundo na escuta.
1: Um abraço para nossa amiga Jussara, Aparecida e Dejanira.
0: Beleza.
1: No Vídeo Espacial. É, Espacial FM. Um sucesso aqui com o Ednei Brasil. Viu, 4555.
0: Eba! Espacial.
1: Bom dia, Carlos.
0: Bom dia, Ednei
1: Brasil. Viu, no Espacial.
0: Bom dia para você também. Obrigado, viu, pela sua participação aqui no Viola Brasil. É. O pessoal falando que o Ednei estava acordando muito tarde, falou que não, já acordou cedinho, agora que resolveu, né, mandar um áudio pra gente, né, Ednei? Abraço pra você, obrigado, viu, pela sua participação. Ah, o Pelezinho tá aí com a gente.
2: Ô, Carlos Leite.
0: Opa.
2: Parabéns pra vocês aí pela rádio.
0: Obrigado, viu?
2: Deus continua abençoando os donos da rádio aí, os senhores, vocês que trabalham aí.
0: E vocês, ouvintes.
2: E a galera minha trabalha na espacial aí. Que essa data se repita aí muitos, muitos anos.
0: Obrigado, viu?
2: Deus continua convidando sabedoria para os donos seguir em frente, que essa rádio continua a mesma coisa.
0: Beleza.
2: Os funcionários e tudo alegre, trata a gente super bem. Parabéns, espacial FM, o sucesso é aqui.
0: Ei, um abraço, viu? É, pois, é, como eu sempre falo, né, gente? O nosso sucesso, quem faz o nosso sucesso são vocês, né? Os ouvintes, um abraço aí pra todos vocês, viu? O Ronaldo de Itaúna tá ligado com a gente também. Alô, Ronaldo, um abraço!
3: Aí, Carlos Leite.
0: Opa!
3: Estamos juntos aí, viu?
0: Sempre, sempre, né,
3: daí,
0: Ronaldo?
3: Um abraço pra rádio, sabe?
0: Ah.
3: Eu estava com 26 anos.
0: Ei,
3: meu telefone não existia.
0: Não.
3: E
0: existia de
3: uns 15 anos, mais ou menos.
0: Ah.
3: Meu telefone era teclado.
0: Ah, sei.
3: Aí estou até hoje. Meus parabéns para a rádio aí. Parabéns para vocês, locutores aí, viu?
0: Muito obrigado.
3: Pra você.
0: Obrigado,
3: é
0: Ronaldo.
3: Muito bom estar com você. Espacial FM, sucesso é aqui, onde você estiver.
0: Onde Ronaldo, você Marcos. Estiver. É bom, viu? É bom demais estar com vocês, viu, Ronaldo? Um abraço, viu? Obrigado pela sua companhia. O Miguel lá de Onça do Pitangui, Miguel da Barra, chegando.
4: Bom dia, Carlos Leite.
0: Bom dia.
4: Miguel da Barra, Pitangui.
0: Beleza, Miguel.
4: Família, pastor, família, Carlos Leite. Todo o pessoal de Onça do Pitangui, Zé Pozinho, Zé do Bar, Reinaldo aí, para de mim.
0: Essa turma grande, né, Miguel?
4: Deus abençoe a todos. Parabéns, 45 anos da espacial.
0: Obrigado, viu?
4: Dinheiro. Sucesso é aqui.
0: Sucesso é aqui, sempre! É, Marcelo dos Reis também está chegando aí com a gente. Ô, Carlos, meus parabéns, viu, pelo aniversário da rádio e muitos anos de vida. Que Deus te abençoe sempre, né? Abençoe sempre a rádio. Muito obrigado, viu? Todo mundo ligado.
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0: Mas é o Marcelão, participou aí com a gente, né, Marcelo dos Reis? Estamos dando os parabéns aí pelos 45 anos da Rádio Espacial. Muito obrigado, viu, Marcelo dos Reis? O José e Juliane também estão com a gente, hein? Ah, já mandaram as fotos aí. Estão no carro ouvindo a gente. O José e Juliane lá em Campo Alegre, Esmeraldas. Bom dia, Carlos. Parabéns pra vocês aí. Obrigado, viu? Obrigado aí pela sua companhia também. Olha, um abraço pro Ricardo. O Ricardo tá vindo lá de Pitangui, né? De Pitangui para Belo Horizonte, tá aí na van ouvindo a gente. Ele e todo o pessoal aí na van ouvindo a gente, indo para Belo Horizonte. De Pitangui para Belo Horizonte. Abraço, Ricardo. Obrigado aí pela carona, viu? Todas as manhãzinhas. Obrigado, viu? Que bom que nós estamos juntos também, viu, Ricardo? Sempre. Boa viagem para vocês aí. E muito obrigado aí pela sintonia. Muito obrigado pela carona. A Selma, lá do São José, tá ligada. E aí, Carlos, passando aqui para desejar parabéns para essa emissora maravilhosa, que é a Rádio Espacial. Eu conheço ela há muitos e muitos anos. Desejo tudo de bom para todos vocês, funcionários, especialmente para os donos da rádio e para todos os ouvintes. Deus abençoe todo mundo. Um ótimo dia para vocês. Um beijo para Belezinha, mandando um beijo para Belezinha, e fala que... Não entendi direitinho, não, mas tá ligada com a gente, né, Selma? Selma, lá do São José. Vou ver direitinho seu recado aqui, tá bom? Muito obrigado, viu, pela sua audiência, Selma, lá no São José. Muito obrigado aí pela sua companhia, tá sempre aí com a gente, né? Que bom, viu, que você está com a gente, que bom que você está ouvindo o Viola Brasil. Tá bom, Selma, do São José? Marcelo de Betim está com a gente também, está enviando o áudio. A Expedita também. Um abraço aí para todos vocês, gente. São 5 horas, mais 50 minutos. 5h50. Analice também está com a gente lá em Uberaba. Alô, Analice. Um abraço, viu? Bom dia para você. Obrigado pela sua sintonia também. Analice lá de Uberaba.

0: É pra você que pediu, Marcelinho de Lima, mesa 35. Agora são 5 horas e 58 minutos, confirmando a hora certa, 5h58. É a sua Rádio Espacial FM, é o seu Viola Brasil, seu programa de todas as manhãs. A Espacial FM hoje completando 45 anos, hein, gente? Que coisa boa, né? Mas você é a razão do nosso sucesso. Alô, Leonilda, lá de Antunes. Bom dia, Carlos. Parabéns para a Rádio Espacial, que a minha companhia do dia a dia é a minha companhia do dia a dia. Parabéns a todos vocês aí, colaboradores, né, que trabalham aí na rádio. Principalmente você, Carlos. Que Deus continue abençoando todos vocês. Amém, Leonilda, lá de Antunes. Obrigado, viu, pela sua participação aqui no Viola Brasil. Conceição Silveira, bom dia, Carlos. Peço orações aí para os meus filhos Ricardo, Renata, as minhas netas, Cecília, Maria Clara, Ana Luísa e todos vocês da rádio. Obrigado, viu, Conceição? A Conceição está sempre participando com a gente também, né? Obrigado, viu, pela companhia. Também o Juliano Costa, pedindo abraço aí para o Lourdinho, Vaval, no bairro Jardim das Piteiros, o Anderson, Michele, Miguel Arcanjo, a turma toda aí sempre, né? Ouvindo a gente, pessoal em Carmópolis de Minas, abração para vocês também. 5h59. Martinha tá com a gente, alô, um abraço, bom dia!
1: Bom dia, cara.
0: Bom dia, tudo
1: Deus
0: bem?
1: Deus abençoe seu dia, abençoe o dia da sua família.
0: Amém, seu também, claro.
1: Abençoe o dia de cada um dos seus ouvintes.
0: Que seja abençoado, né?
1: O meu dia, o dia da minha família. Coloca todos nós em orações.
0: Tá bom, daqui a pouquinho oração da manhã
1: dia,
0: e do poder.
1: Bom dia, Deus abençoe seu dia e da sua família. E parabéns por esse grande sucesso que é a Espacial.
0: Muito, né? Obrigado,
1: e
0: Martinha.
1: Não poderia deixar de dar os parabéns, né?
0: Que e bom, viu? Muito obrigado, viu?
1: Não tem tempo, vamos, né? Vamos falar muito assim, não, mas há mais de 30 anos eu acompanho a rádio.
0: Ei, que e, bom, Martinha!
1: É. 30 anos, mais de 30 anos ouvindo. De alguns locutores que passou, que eu tinha muita amizade.
0: Sei.
1: Jorge Luiz tem muita saudade dele. Evandro Massa tem muita saudade.
0: Sei.
1: Que a gente criou um vínculo, né? E a gente cria um vínculo com cada um, né?
0: Exatamente.
1: É.
0: Isso mesmo que acontece, né, Martinha?
1: E parabéns. Parabéns. Pelo o programa, por cada locutor que tá aí, né? Que a gente acaba criando vínculo com vocês, né? Igual vocês.
0: É uma família, né, Martinha?
1: Né? Começa há muito tempo.
0: 45 anos.
1: E a gente vai criando vínculo e acaba que vocês se tornam família, né? Que está
0: todos os dias na casa da
1: gente, com a gente, que faz companhia, que às vezes a gente está assim, meio cabisbaixo, você vai lá, né? E aí você liga o rádio, você escuta, né? Uma risada, uma gargalhada. E você acaba enturmando, né, de novo.
0: E levanta o astral, né?
1: A vida é isso aí.
0: É isso
1: os
0: mesmo.
1: Momentos. E muito obrigada. Muito obrigada. E que Deus abençoe cada um de vocês.
0: Amém,
1: cada
0: viu?
1: Cada um dos locutores que já passaram, os que estão aí, que faz parte da minha história e da nossa família.
0: Exatamente.
1: Que Deus abençoe.
0: Amém, viu, Martinha? Obrigado, viu? Obrigado aí pelas suas palavras, viu? E obrigado por você estar com a gente há mais de 30 anos, né? Que você disse, né? Fazendo parte dessa família espacial. Um abraço para você, muito obrigado também pela sua companhia. São 6h02, chegando agora, gente, a oração da manhã e logo em seguida a oração do poder aqui no programa Viola Brasil. Daqui a pouquinho, mais participações aqui no Viola Brasil.
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3: Bom dia, queridos irmãos e irmãs. Um alegre despertar para todos. principalmente nessa Semana Nacional da Família, vamos juntos pedir pela tua, pela minha, pelas famílias de todo mundo. Em nome do Pai, do Filho, do Espírito Santo. Amém. Senhor, amado Jesus, os profetas vos anunciaram como príncipe da paz. Os anjos anunciaram paz aos homens por ocasião do vosso nascimento. Morreste na cruz para consolidar a paz entre Deus e os homens. No dia da ressurreição dissestes: a paz esteja convosco. E por isso, ó príncipe da paz, no início deste dia, nesta manhã, venho pedir: abençoai e santificai a minha família. Peço, Senhor, a graça de que minha família possa ser de fato formadora de valores humanos e cristãos. Que todos nós tenhamos atitudes humanas de respeito, dignidade, de valorização do próximo, de promoção humana. Abra nossos olhos às necessidades do próximo. Senhor, pedimos a graça de que nossa família seja verdadeiramente uma família cristã, autenticamente cristã. Exemplo.

0: brigas, desavenças, as drogas, o desemprego, a enfermidade, a mentira, a traição. Que a família seja, Senhor, um lugar de diálogo e de amor, de carinho e de afeto. Senhor, abençoai e protegei a minha família nesta manhã. Amém. Pai nosso que estais no céu, santificado seja o vosso nome. Venha a nós o vosso reino, seja feita a vossa vontade, assim na terra como no céu. O pão nosso de cada dia nos dai hoje, perdoai-nos as nossas ofensas, assim como nós perdoamos a quem nos tem ofendido. E não nos deixeis cair em tentação, mas livrai-nos do mal. Amém. Senhor, fazei da minha família formadora de valores humanos e cristãos. Um bom dia a todos. Amém.
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0: Deus de toda força e poder, dá-me hoje a segurança do teu amor e a certeza de que estás comigo. Peço ajuda e proteção para o dia de hoje, porque eu preciso de tua assistência e de tua misericórdia. Tira de mim o medo que me invade, tira de mim a dúvida que me perturba. Esclarece o meu espírito com a luz que iluminou o caminho do teu divino Filho Jesus Cristo aqui na terra. Que eu possa hoje, Senhor, receber toda a tua grandeza em mim. Sopra o teu espírito dentro de minha alma, para que eu sinta o meu interior fortalecido com a tua presença, minuto por minuto, hora por hora, dia por dia. Que eu sinta hoje a tua voz dentro de mim e ao meu redor, e em minhas decisões, eu perceba qual é a tua vontade. Que eu sinta o teu maravilhoso poder através da força da oração. E com este poder, a minha pessoa seja atingida pelo milagre que podes realizar a meu favor, suavizando os meus problemas, acalmando o meu espírito e aumentando a minha fé. Não me abandone, Senhor. Fica comigo para que eu não me desespere e nunca te esqueças. Levanta o meu espírito quando o encontrares abatido. Ajuda-me a seguir-te sem vacilar e sem olhar para trás. Entrego-te este dia, toda a minha vida e a vida de toda a minha família. Livra-nos, Senhor, de todo o mal que possa estar dirigindo a nós, ainda que seja por milagre. Eu sei, Senhor, eu sei que mais me atendes porque me amas e me escuta amorosamente. Desde já, eu te agradeço, meu Deus, meu Pai, e embora esteja com a alma inquieta, eu te suplico, dá-me poder de aceitar acima de tudo que se cumpra em mim a tua vontade e não a minha. Amém. Agora são 6:09, 6:09. Abraço para você, onde quer que você esteja. Obrigado pela sua audiência, obrigado pela sua companhia.
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0: 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Agora 6:11.
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1: Agora 6:12.
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1: 6h14.
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Viola Brasil, Espacial FM, 6h14. Daqui a pouquinho, muito mais participações aqui no Viola Brasil. Agora tem essa música linda de Guto e Nando chegando pra você. Flashback. Bom dia, bom dia!

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1: Pois é, por isso, né, que de vez em quando roda aí uns flashback. Agora são 6 horas mais 18 minutos, 6:18. É o seu Viola Brasil, seu programa de todas as manhãs aqui pela Sul Espacial, a mais ouvida. O sucesso é aqui sempre. Olha, um abraço para você que está chegando agora, um abraço para você que está sintonizando agora aqui na Espacial, aí com essa Siriema. Canta, canta, Siriema. 6:18. Alô, Simone, tá com a gente, obrigado, viu, pela sua companhia. Alô, Expedita, bom dia, Expedita.
2: Parabéns pela Rádio Espacial.
1: Obrigado, viu, Expedita.
2: Aí, nessa audiência com nós aí, muitas coisas boas para nós, companheiros de todos os dias, os locutores, todos amigos nossos, mais uma amizade grande com esses locutores aí.
1: Coisa boa, né, Expedita?
2: Parabéns, tudo de bom para vocês e pela rádio, muito sucesso.
1: Muito obrigado, Luiz Pedito. Oi.
2: Você toca a música, Chitãozinho Chororó, Não Desligue o Rádio, homenagem à Rádio Espacial.
1: Não Desligue o Rádio, tá bom, Expedito. Um abraço pra você, obrigado pela sua companhia mais uma vez, sua participação, né? Tão importante pra gente, viu? Aqui no Viola Brasil e na Sul Espacial FM. A Cleusa em Divinópolis, dando parabéns aí pelos 45 anos da rádio. Ô Carlos, bom dia, parabéns para todos da Espacial e a todos vocês que tornam aí os nossos dias melhores. Obrigado, viu, Cleusa? Mas vocês, que são os ouvintes, é que tornam, né, os nossos dias, cada dia, melhores, né? Abraço para você, obrigado, viu, pela sua companhia também. O Marcelo lá de Betim, alô, Marcelo!
3: Bom dia!
1: Seja uma quinta-feira bem gostosa,
3: né? Vamos embora pra luta! Ô, Carlos Leite.
1: Oi.
3: Manda um alô pra Rosilene, Noguinha e Lívia. Estão ligados vocês aí em Santa Cecília.
1: Santa Cecília?
3: Estou no trecho, meu garoto.
1: Já tá no trecho aí?
3: Que hoje é quinta.
1: Hoje é quinta.
3: Meu jovem. Tamo junto e misturado.
1: Junto sempre, Marcelo.
3: E tava esquecendo aqui, meu garoto.
1: De quê?
3: Parabéns pra... a Rádio Especial FM.
1: Obrigado, viu?
3: Sucesso é aqui. Quanto tempo? 45 anos.
1: Que isso?
3: Mas é uma rádio muito abençoada.
1: Há muitos anos no ar, né? Quatro e décadas
3: tá
1: e meia.
3: Tá muita alegria pra gente. Diversão, brincadeira. 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
1: É aqui sempre, um abraço, e o Marcelo, obrigado, viu, você aí pelas estradas, né, ligado aqui no programa Viola Brasil, e a todos os caminhoneiros, né, gente, que estão aí ouvindo a gente, um abraço para todos vocês, viu, os caminhoneiros aí pelas estradas, ligadinhos aqui na Espacial, ligadinhos no Viola Brasil. São 6 horas, 21 minutos, 6:21. A Ana Lúcia também, parabenizando a Espacial. Alô, Ana Lúcia, abraço para você também, viu? Obrigado aí pela sua companhia. O Vanderlei, alô, Vanderlei, um abraço, bom dia.
4: Bom dia, meu amigo Carlos Leite.
1: Bom dia.
4: Tudo bom para você, todos os funcionários da Espacial. E manda um alôzão aí para todos os ouvintes da Espacial, para meu cunhado Bantuil, meu amigo Geraldo Marcelino lá na... na panificadora.
1: O pessoal na panificadora ligado com a gente.
4: E todos os ouvintes da Espacial.
1: Certinho.
4: Uma excelente quinta-feira para você. Manda uma.
1: Obrigado, viu?
4: Do Sérgio Reis para nós aí. Couro de boi, se você tiver.
1: Couro de boi?
4: Um abraço do seu amigo Vanderlei.
1: Ei, Vanderlei. Obrigado, você também. Obrigado, viu, pela sua participação aqui no Viola Brasil. Paulo César em Capoeira Grande está com a gente. E aí, Paulo César?
5: Meu tio, Paulo César em Capoeira Grande. Queria oferecer um abraço para o meu tio Carlos e Alessandra, funcionário da Granja.
1: Não, o pessoal aí trabalhando e ouvindo a gente.
5: Aí, da Rádio Social.
1: Obrigado, viu, pela sua companhia.
5: Horizonte Azul.
1: Ah, Horizonte Azul. Essa é boa, hein? São 6 horas 22 minutos, 6:22. Daqui a pouquinho tem mais participações, viu? Mais participações aqui no Viola Brasil, dos ouvintes. coisa boa que nós estamos juntos. Manhã gostosa. Quinta-feira, dia 13 de agosto. Que seja um dia aí de muita sorte aí na sua vida. É isso que eu te desejo, viu? E parabéns, né, para a Espacial FM. Hoje completando 45 anos.

0: 6:26, 6:26.
1: Olá, Brasil.
0: Olha, queria mandar um alô, um abraço pro Denis, né? O Denis tá lá no bar. Alô, Denis, um abraço aí do bairro de Fátima, o Denis e todo o pessoal aí, né? Ligado aí no programa Viola Brasil. Abraço, gente. Obrigado aí pela companhia. 6:26.

0: Mato Grosso e Matias, memórias. Alô Vera, do bairro das Graças, ligadinha com a gente. Obrigado, viu, pela audiência, obrigado pela companhia. Rosângela, em Divinópolis, também está ligada com a gente. Alô Rosângela, bom dia, Rosângela, lá em Divinópolis, ligadinha.
1: Bom dia, Deus abençoe. Bom dia. Louvado seja nosso Senhor Jesus Cristo, para sempre seja louvado, amado e glorificado. Louvado seja Deus pelo aniversário dessa rádio, por toda a equipe que faz parte dessa rádio. Que graças e bênçãos sejam derramadas e que ela sempre continue animando, levando orações, preces na intercessão, as orações da manhã, e que sejam todos abençoados, tanto os que fazem o programa e aqueles que ouvem o programa. Parabéns, muitas prosperidades em nome de Jesus.
0: Ei, Rosângela, em Divinópolis, muito obrigado, viu, Rosângela? Muito obrigado aí pelas suas palavras, viu, também aqui no Viola Brasil. Coisa boa, né, que nós estamos juntos, sempre, né? Um abraço, e o Cleiton Rios está com a gente também. Alô, Cleiton, um abraço, Cleiton Rios. Ô, Carlos, bom dia, alegre, abençoado, que Deus nos abençoe e nos dê um dia com muita alegria. Coloca... eu, você, todos da rádio, familiares, em todas as orações aí do Viola Brasil, tá bom? Parabéns, Cleiton, viu? Você que faz parte também da família espacial. E ele falou assim, parabéns, que a rádio continue sendo a número um em todo o Centro-Oeste Mineiro, em todo o Brasil e em todo o mundo. Obrigado, Cleiton. Obrigado aí pelas suas palavras também, viu? Que bom que nós estamos juntos. Ô Carlos, parabéns aí por você estar continuando trabalhando na rádio há 45 anos e para todos os radialistas aí da Espacial FM, que Deus abençoe a todos vocês, um abraço a todos. É a Jovencina Rocha, lá do Grão Pará. Alô, Jovencina, um abraço para você também, obrigado, viu, pela sua participação aqui do Viola Brasil. Rosana, do bairro Raquel, tá com a gente também. Alô, Rosana, um abraço, mandou um vídeo, daqui a pouco eu vou ver o vídeo da Rosana, hein. Obrigado aí pela companhia, viu? Rosana do bairro Raquel. São 6 horas mais 31 minutos, 6h31, intervalo rapidinho. A gente volta já já com muito mais Viola Brasil pra você.
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0: 6h32 agora.
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1: 17 graus agora em Pará de Minas, umidade relativa do ar 84% e o vento está a 5 km por hora.
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0: 6:36, 6:36, em especial hoje, completando 45 anos de história, né? Olha, são quatro, né, gente? 4 décadas e meia, levando música, informação, companhia, emoção e carinho aí aos milhares e milhares de ouvintes, né? 45 anos, olha, não são apenas uma data não, viu? São milhares de dias, né? Milhares de manhãs, milhares de histórias, amizades construídas e uma rádio que entrou no coração aí de muita gente. Um abraço, viu, pessoal participando com a gente, né? Enviando os abraços. Muito obrigado, viu, gente, pela audiência e companhia de vocês. A Rosana do bairro Raquel tá preparando aquele cafezinho gostoso, né? Ela mandou um vídeo pra gente, a chaleira dela pitando, olha. Ah, chaleira já ferveu, hein? Tá na hora de passar o cafezinho. Epa, um abraço, bom dia. E Rosana, obrigado aí pela sua audiência, obrigado aí pela sua companhia, viu? Aqui no programa Viola Brasil. A Tânia é lá de Florestal, tá com a gente. Alô, Tânia, bom dia.
1: Bom dia, Leite. Parabéns pela Rádio Especial. Que você
0: obrigado.
1: Tem duas pessoas maravilhosas aí, alegrando a gente, viu? E tocando essas músicas apaixonadas aí.
0: Ei, coisa
1: espacial,
0: boa, hein?
1: É um sucesso aqui.
0: É aqui sempre, né, Tânia? Um abraço, viu? Obrigado pela sua companhia, viu? Também aqui no programa Viola Brasil. Ô Carlos, a Edivânia, né? Ela falou assim, bom dia, a rádio tem quase a minha idade, parabéns pela nossa rádio espacial. A Edivânia, do bairro Novo Horizonte. A rádio tem quase a idade dela, né? Um abraço aí também para Ana Paula, do Padre do Santos Dumont, né? Ana Paula, parabéns para vocês aí na rádio, que venham mais 45 anos de sucesso. Tomara, né, Ana Paula? Mais 45, né? Ana Paula, lá do Santos Dumont. Obrigado, viu, pela sua companhia. O Gregório também tá com a gente. Alô, Gregório, do Chup Chup, um abraço, Gregório. Obrigado pela participação aqui no Viola Brasil também. O Wilson da Cruz, da Vila Ferreira, tá aí com a gente. Alô, Wilson da Cruz, um abraço para você. O Reinaldo Rodrigues, é lá do Patafufo, dando aquele alusão pro Fofonete lá de Pitangui, né, Reinaldo? Abraço para você, viu? O Márcio Frota também tá com a gente. Alô, Márcio Frota, bom dia.
2: Bom dia, Carlinhos, tudo bem, né, Carlão?
0: Beleza. Feliz,
2: né? Bom dia, com alegria.
0: Com muita alegria.
2: Parabéns, espacial aí, 45 anos, tá dando alegria para nossas casas aqui, né?
0: Obrigado, viu, Márcio?
2: Notícias, né? Deus abençoe a expressão por mais 45 anos, todos os locutores aí que estão trabalhando aí, fazendo essa rádio número 1, né? Passei a firma sucesso aqui, mandar um abraço pro Jucão, Zé Luz, Zé Liberto. Tamo junto e misturado.
0: Junto dia, sempre.
2: Irmão. Tem um rabo aqui pra firma.
0: Obrigado, viu, Márcio? Pra você também, obrigado pelas suas palavras, viu? A Penha tá com a gente também, né, Penha? Lá da Jaguara. Alô, Penha, bom dia.
3: Bom dia, Carlos Leite.
0: Bom dia.
3: Um alô para todos os ouvintes, todos os retireiros. Ô, Carlos.
0: Oi.
3: Quero parabenizar a rádio pelos 45 anos.
0: Sei.
3: E que continue assim. Parabenizar todos vocês também, que trabalham na rádio.
0: Muito obrigado, viu, Penha?
3: Muito bom esse espacial. E hoje é aniversário da minha netinha Lavina. Quero parabenizar ela também.
0: Parabéns para ela também, felicidades.
3: Para ela que eu amo muito. Parabéns, Lavina. Vovó te ama muito, muito, muito. Passa o FM, sucesso.
0: É aqui. É aqui sempre, né, Pedro?
3: O Fofo, Pitangui, Madrele, Pedro.
0: Ligadão com a gente.
3: Sara de Janira, Janinho, Colezinho, Ângela de Sete Lagoas, Pimenta, esposa, Ronaldo do Grão Pará, Aparecido Padre de Belo. Mandou um alô aí para todos os motoristas. Lanchinho Volante Grande, todos os motoristas lá da Orca também. Bom dia, bom dia, bom dia.
0: Bom dia, bom dia, bom dia. 6:40, 6:40. Você acordou, sintonizou agora. Meu abraço para você. Obrigado aí pela sua audiência, obrigado pela sua companhia. Daqui a pouquinho tem mais participações dos ouvintes aqui no Viola Brasil. Agora tem Guilherme Santiago. São as crises de amor. Bom dia, bom dia.

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1: Guilherme Santiago, Crises de Amor. Alô, Rosinete. Bom dia, Rosinete. Brasil. Tá ligada com a gente?
2: Viola Brasil.
1: Bom dia.
3: Ricardo.
1: Oi.
3: Bom dia. Abençoado dia para você, para todos os ouvintes, para todos nós. Que Deus nos abençoe.
1: Amém.
3: Carlos, em primeiro lugar, né? Parabéns aí para a Espacial, para todos vocês aí, vocês que representam a Espacial, viu?
1: Obrigado,
3: viu,
1: Rosinete?
3: Continua por muitos e muitos anos dando alegria, dando companhia e dando muito carinho e amor para nós. É isso aí, cara.
1: Mas isso é que vocês merecem, né, Rosinete?
3: Para
1: toda minha
3: família e amigos lá no Penha, para as poderosas, para todas as minhas amigas, aquele abraço, para todos vocês aí na Espacial. Abraço, cara.
1: Outro obrigado, Rosinete. 6:44.

0: Leonardo, fui dando porrada, 6h47, espacial, a mais ouvida, o sucesso é aqui, são 6h47, mais um intervalo rápido, já voltamos com muito mais pra você, sai daí não.
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0: 6h47.
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0: 6h50.
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5: 6h53.
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1: Opa, de volta com Viola Brasil, aqui pela sua espacial. Você que está acordando agora, você que está sintonizando agora nessa manhã gostosa, né? Manhã gostosa de quinta-feira, que fica muito mais gostosa com a sua audiência, que fica muito mais gostosa com a sua companhia. Um bom dia para você, viu? Onde quer que você esteja. Alô, um abraço. É, hoje é aniversário da Espacial, 45 anos. Quem está completando hoje também mais um ano de vida é a Flavinha. Alô, Flavinha, lá do Jardim América. Hoje completando aí mais um ano de vida, né? Parabéns para a Flavinha, felicidades para ela. Que essa data se repita por muitos e muitos anos. É, o seu esposo, né? O Marquinhos, parabenizando. Os filhos também, né? É, parabenizando aí a Flavinha, desejando só coisas boas aí para ela, né? É, a família inteirinha. Um abraço para você, né, Flavinha? A tia Leia também tá enviando aí aquele abração para você, desejando muitas felicidades, viu? Família inteira, né? A Marcela com toda a família. Olha, também a Bernadette, sua tia, né? O Geraldo. Todo mundo aí mandando aquele abraço para você, a família, né? Todo mundo aí te parabenizando. Também a Isabel e Roberto, lá de Divinópolis, e a família inteira aí enviando um forte abraço para você também, viu, Flavinha? A sua irmã, né? A Sandra, também o Dida, o Té, né? Todo mundo aí, né? Sua família inteira também, né? Te parabenizando, Flavinha, desejando só coisas boas para você. A tia Ana, né? A da Nova Serrana, da Rua Nova Serrana também, enviando aquele abraço para você, desejando. A Soraya, né? A sua irmã também, está lá em Portugal, mandando um abração para você também, viu, Flavinha? Família inteirinha, desejando só coisas boas para você, que essa data aí se repita por muitos e muitos anos, cheios de muita paz, de muito amor e muitas felicidades para você, viu? É, a Flavinha faz aniversário junto com a Espacial, né? Um abraço, viu? São 6h56. Elizabeth do Recanto da Lagoa. Bom dia, Carlos. Parabéns para todos vocês aí da rádio. E continue levando, trazendo, né, muita alegria para nós. Obrigado, Elizabeth, lá do Recanto da Lagoa. Obrigado pelas suas palavras. A Cássia Sanches também está com a gente. Aí, Cássia. Cássia Sanches, bom dia. Opa.
2: Bom dia, Carlos.
1: Bom dia.
2: Cássia Sanches aqui do Recanto.
1: Tudo bem, Cássia?
2: Estamos passando aqui, né, para desejar os parabéns pelos 45 anos da Rádio Especial. E também especial para o meu mozão, que também faz aniversário hoje.
1: Ah, hoje é aniversário dele também?
2: É muito, muito importante na minha vida e na filha dos seus filhos, Bruno e Felipe. Desejar a ele muita saúde, um forte abraço e que ele tenha um dia especial. 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
1: É aqui. É, e o Valdecino tá lá junto, né? Ei, Valdecino, um abraço. Pessoal tomando aquele cafezinho lá e ouvindo a gente. Hoje é aniversário do Valdecino. Hoje é aquele cafezão especial. Tenho certeza que é aquele café especial, né? Abraço, parabéns pra você, viu, Valdecino? É, do meu abraço e do Viola Brasil também pra você. E a família inteirinha, né? Seus filhos, sua esposa, né? A Cássia Sanches. Obrigado, viu, gente, pela audiência, obrigado pela companhia. Lucas Fial também está com a gente. Que venham mais 45 anos, Carlos. É, que venham mesmo, né? Lucas Fial, um abraço, viu? Obrigado pela sua participação também. Nossa, quantas pessoas chegando. A Irani, alô, Irani, do Walter Martins, está ligada com a gente. Bom dia para você. O Marcelo de Betim. Você falou, Carlos, quanto tempo, né, que escuto. Ah, é o Marcelo lá de Betim, um abraço. Eni Fernandes Limas de Garatinga, parabéns pela Rádio Espacial, mandou aqui um texto pra gente, né? Eni, um abraço, muito obrigado também pela sua companhia. Quantas pessoas, né, gente, ligando, parabenizando a Espacial, coisa boa, né? 6h58 agora, daqui a pouquinho a gente fala mais, viu? Agora tem

0: Edson e o Hudson, porta retrato. Agora são 7:01, confirmando a hora certa para você. 7:01, espacial é a mais ouvida. 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
0: Olha, são 7:01. Alô, os ouvintes participando com a gente. Alô, Isabel, um abraço. Isabel tá lá em Divinópolis ligada. Alô, Isabel, um abraço. Bom dia.
2: Parabéns para você, parabéns para a Rádio Especial.
0: Obrigado, Isabel.
2: Aqui lembrando, eu moro em Divinópolis já faz um tempo.
0: Sim.
2: Eu estava aqui lembrando de uma coisa que aconteceu.
0: O que que aconteceu,
2: Isabel? Eu não lembro o ano. Vocês vieram nos visitar, você e a Leia vieram nos visitar e... Já era tarde quando meu pai veio com o pessoal aí da Rádio Espacial, veio te buscar para você ir aí na rádio, para você ir para a de Minas, colocar a rádio no ar, porque a rádio tinha saído do ar, não sei o que, que tinha acontecido. Ela não estava no ar.
0: Tinha dado um probleminha, né, na transmissão.
2: Você para você colocar a rádio no ar.
0: Foi então, mesmo. A gente tava no churrascão, né?
2: Essa rádio faz muito tempo, não vou te falar como.
0: Ah, 45 anos. Passa rápido,
2: oh,
0: né?
2: Oh, meu Deus. Que Deus abençoe vocês. Que Deus abençoe a Rádio Espacial, que possa estar por muitos e muitos anos, né? Alegrando as manhãs, alegrando o dia de todos os paranenses, de toda Minas Gerais. E que tudo de bom aconteça, né? Que vocês continuem, você continue.
0: Obrigado,
2: de manhã,
0: Isabel.
2: No Brasil, alegrando os nossos corações. Parabéns, um abraço.
0: Muito obrigado, Isabel, obrigado pela sua participação, né? Aqui no programa Viola Brasil, obrigado, viu? Pelas suas palavras, né? Isabel que tá sempre, né, ouvindo a gente também, ela, o Roberto, né, seu esposo, lá em Divinópolis, abraço, viu, gente? Obrigado aí pelas palavras carinhosas, mas... A razão aí do nosso sucesso são vocês que são esses ouvintes maravilhosos, viu, Isabel? Vocês é que fazem aí a rádio ter esse sucesso, né? Todos os ouvintes, obrigado, viu? São 7:03, 7:03, muitas pessoas participando com a gente. Ah, daqui a pouquinho tem mais, né, participações. Te lembrando que a Espacial, que o Viola Brasil até às 7:50, daqui a pouquinho tem Jornal da Cidade para você ficar muito bem informado.
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2: 7:06.
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2: 7:08.
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0: Olha a hora, são 7 horas 9 minutos, 7:09, de volta com Viola Brasil, seu programa de todas as manhãs aqui pela Sul Espacial. Abraço para você, viu, que chegou, sintonizou agora. Você que está em casa, no trabalho, está no trânsito, está aí pelas estradas, ligados aqui no programa Viola Brasil. Que bom que nós estamos juntos nessa manhã gostosa, né? Quinta-feira. 7:09, a Ângela Maria de Sete Lagoas está com a gente. Alô, Ângela, bom dia.
1: Sim, bom dia, Carlos.
0: Bom dia, bom dia.
1: Tudo bem, você, Carlos?
0: Tudo bem, e você?
1: Parabéns pela rádio, faz aniversário hoje.
0: Obrigado, viu, Ângela?
1: Um programa maravilhoso. O sucesso é aqui em casa. Adoro o programa de vocês. Adoro todos os locutores. Meus parabéns pela
0: obrigado.
1: Rádio.
0: Muito obrigado, Carlos, viu, Ângela?
1: Obrigada. Foi muito prazer conversar com você, Carlos.
0: Eu que agradeço, viu, sua audiência, sua companhia, sua participação todos os dias, né, Ângela? Aqui no Viola Brasil e aqui tá na programação inteira, né, da Espacial, né, você participando com a gente. Obrigado, viu, pela sua participação sempre. 7:10, 7:10. Um abraço também para Isalém, Isalém de Brumado. É, Carlos, é o Isalém. Parabéns aí pelos 45 anos da Espacial. Parabéns também para todos vocês, locutores. É, sem vocês não seria possível tanta audiência, né, que a Espacial FM tem. Deus abençoe a vocês sempre. E sem vocês também, os ouvintes, não seria possível, né, Isalém? Então, um abraço para vocês também. Muito obrigado, viu, pela audiência. Muito obrigado pela companhia. Lindalva tá com a gente também. Alô, obrigado, Lindalva.
2: Bom dia.
0: Bom dia.
2: Que Deus abençoe a todos vocês aí na rádio. Parabéns, viu, que você está de parabéns mesmo.
0: Obrigado.
2: Os locutores, viu, ótimo. Que Deus abençoe todos os locutores aí da rádio, viu, Carlos?
0: Amém.
2: Mas
0: viu?
2: O meu parabéns especial vai para Yasmin, lá no Recanto da Lagoa. Sim. A minha netinha, que Deus abençoe muito ela, dá muita saúde, muita paz.
0: Completando mais um aninho, Yasmin.
2: É uma pessoa muito especial para mim. Eu amo muito.

0: Beijo, com Deus.
1: Obrigado, viu, lindão, pela sua participação. Parabéns aí, viu, pela netinha, né? Um abraço. Olha também, a Maria de Lourdes está com a gente, do bairro JK. Simone também. A Umbela está mandando aí um alôzão também. Daqui a pouquinho seu áudio, tá bom? Obrigado aí pela participação. A Janaína também, lá do JK. Coisa boa que nós estamos juntos. 7:11. Simone Mendes, os direitos são iguais. Bom dia, bom dia, bom dia.

0: Evandro Júnior, caí na sua lábia, fala mansa e mais um dia de sol. Agora 7h20, espacial, sucesso é aqui.
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0: A hora certa, 7h20.

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3: 18 graus agora em Pará de Minas, umidade relativa do ar 81% e o vento 5 km por hora, tá fraquinho.
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3: 7h22.
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2: 7h23.
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0: Todo mundo ligando e se ligando aqui na Espacial FM. É o seu, é o meu, é o nosso Viola Brasil. Você chegou agora, sintonizou agora? Meu abraço para você, obrigado, viu, pela sua audiência, obrigado pela sua participação, obrigado pela sua companhia. Alô, Umbela! Umbela tá com a gente lá em Aparição. Alô, Umbela!
1: Bom dia, Carlos Leite.
0: Bom dia.
1: É Umbela de Aparição.
0: Tudo bem, Umbela?
1: Parabéns pela rádio, viu, pelo aniversário dela.
0: Obrigado, Umbela.
1: Por muitos e muitos anos. Um abraço a toda a minha família. Fica com Deus, Espacial FM, o sucesso
0: é
1: aqui.
0: É aqui sempre, 7h24 agora, com Leandro e Romário. E os corações, hein? Corações egoístas, participando Ícaro e Gilmar.

0: Leandro Romário, Corações Egoístas aqui no Viola Brasil, 7 horas 27 minutos.
1: Bom dia, bom dia, bom dia.
0: Bom dia.
1: Amado e amado. Amada também. Parabéns pra nossa emissora.
0: Obrigado, viu, David?
1: Pra você também, que tá comemorando 45 anos aí também.
0: Junto sempre, né?
1: Jesus, pra sua família, pra todos os locutores. Especialmente também, se eu não me engano, é pro Anderson, né?
0: É, a turma toda ligada aqui com a gente, tá, né, David Edley? Um abraço pra você, viu? Obrigado você, a sua mamãe, né? Dona Vera Lúcia também ligada aqui com a gente. Obrigado, viu, pela audiência. Obrigado pela companhia de vocês sempre. 7h27.

0: Samuel, toda mulher aqui no Viola Brasil. Agora são 7 horas e 33 minutos.
1: Bom dia, Carlos.
0: Bom dia.
1: Hoje é aniversário da EFIM.
0: Hoje é aniversário da Espacial, 45 anos.
1: São vocês que fazem da Espacial a número 1 de Pará de Minas.
0: Obrigado, viu, Sônia?
1: Sucessos. Sônia de Esmeraldas.
0: De Esmeraldas, obrigado, viu, pela sua companhia também aqui no programa Viola Brasil 7:33.
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0: 7:34.
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0: Olha, daqui a pouquinho tem Jornal da Cidade, viu? Para você ficar muito bem informado. 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
0: 7:37.
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0: É o seu programa de todas as manhãs aqui pela Sua Espacial FM. Alô, Adriana e Arthur do Santo Antônio. Um abraço para vocês, obrigado pela companhia. Jaqueline Gomes, de Onça do Pitangui, com a gente também. A Flávia lá no Jardim América. A Flavinha, muito obrigado pela audiência. É, também o Kleber Pintor, ligado aqui com a gente, né? Um abraço aí para você, obrigado, viu? Você que está sempre aí participando com a gente. Olha também, Maria de Lourdes, um abraço para você lá do bairro Santo Antônio. Bom dia, Carlos. Hoje eu mando aí uma música para minha mamãe, a Leia, que está completando mais um ano de vida. Parabéns. Que Deus abençoe sempre. A Janaína do JK, parabenizando a mamãe Leia aí pelo aniversário, né? Um abraço. A Leia dos Guardas, ligada com a gente também. Um abraço.
10: Leite, bom dia.
0: Bom dia.
10: Carlos, passando para desejar vocês e da Espacial, viu? Feliz dia. E eu, Carlos Leite, estou fazendo aniversário hoje.
0: Hoje é seu aniversário também, viu? Né? Juntinho com a Espacial, coisa
10: mandar
0: boa.
10: Mandar música boa. Vê se tem gente que você Manu Batidão e Simeone Mendes. Eu adoro essa música do Leite.
0: Linda, não é?
10: É. Deus abençoe a rádio, né? Que ela continua assim, maravilhosa.
0: E a você também, viu?
10: Alegra nosso dia, nossa manhã. Ela é maravilhosa. E continua assim. Um abraço para todos da Espacial. Todos ouvintes.
0: Obrigado, parabéns para você também. São 7 horas 39 minutos. Está chegando ao final mais um Viola Brasil. Que peninha, gente! Olha, mais uma vez, muito obrigado, viu, gente, pela audiência, muito obrigado pela companhia. Vocês que mandaram aí os áudios, os recadinhos, parabenizando a rádio. Olha, muitos recadinhos chegaram, não vai dar tempo de falar, infelizmente, mas vocês são guardados sempre aqui no nosso coração, viu? Muito obrigado, viu, gente, pela audiência, a companhia, a participação de vocês sempre nesses 45 anos da Rádio Espacial FM. Tô indo embora, eu volto ao meio-dia para fazermos juntos o Revista. Coisas boas chegando o Jornal da Cidade para você ficar muito bem informado, realmente a informação inteligente para você. Ah, aquele dia maravilhoso, cheio de coisas boas, é só isso que eu te desejo, viu, gente? Até logo mais, meio-dia, um forte abraço, tchau, tchau, tchau, tchau. Tchau.

Existe uma teoria que se chama 90-10, onde uma pessoa tem 90% daquilo que você procura em alguém, só que você foca naqueles 10% que falta. Aí você sai pra rua, se aventura, e realmente você encontra aqueles 10%, mas não se deu conta que perdeu os 90%.

0: Em Paraty, Minas, 7:52.
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2: Acidente envolvendo carro e duas motos deixa 4 pessoas feridas em Pará de Minas.
0: Motorista morre após caminhão encostar em rede de alta tensão.
2: Motociclista fica ferido após colisão traseira na MG-050 em Itaúna.
0: Homem é preso com pistola furtada e 40 porções de maconha em papagaios.
2: 3 mulheres e um homem são presos por série de furtos em rede de drogarias da região.
0: E você confere ainda hoje, projeto de lei sobre Procuradoria da Mulher novamente gera embates entre vereadores na Câmara Municipal.
2: Novo mutirão contra a dengue mobiliza agentes e moradores no residencial Cecília Meirelles.
0: E veja ainda, reclamações sobre pessoas em situação de rua aumentam no centro de Pará de Minas.
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2: Agora são 7:53. 19 graus é a temperatura aqui em Pará de Minas. Está no ar a edição desta quinta-feira. Hoje é dia 13 de agosto de 2026. E na apresentação da Júlia Mendonça
0: e do Hugo Lacerda, você fica por dentro do que é notícia, do que é informação, aqui no nosso
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0: E hoje é comemorado o Dia do Economista e Dia do Psiquiatra, mas hoje também é celebrado o aniversário de 45 anos da nossa Rádio Espacial FM, na qual eu tenho muito orgulho de fazer parte, estar aqui todas as manhãs podendo levar informação para vocês através das ondas da 105.5, sempre ao lado da minha companheira Júlia Mendonça. Júlia, bom dia para você.
2: Bom dia, Hugo. Bom dia para os ouvintes e um feliz aniversário para a nossa espacial.
0: Pois é, 45 anos com muita gente ouvindo a número 1 de Pará de Minas. Pessoal, vamos de notícia importante. Nós já trouxemos esse tema essa semana, mas ele continuou repercutindo, porque após o fim do recesso parlamentar na Câmara de Vereadores, com a ausência das reuniões semanais, eles voltaram a se encontrar no plenário da Casa Legislativa nesta terça-feira, para discutir pautas relevantes para a cidade.
2: E olha, na pauta estava o projeto de lei que tratava sobre as mudanças na Procuradoria da Mulher, que voltou ao plenário para a segunda votação. O assunto novamente gerou muitos embates entre vereadores, assim como ocorreu na última reunião ordinária, antes do recesso.
0: O projeto que dividiu os vereadores foi aprovado em segunda votação por 8-7. Tinha o objetivo de prorrogar o mandato de procuradora por mais 2 anos. Atualmente, quem está à frente da Procuradoria é a vereadora Irene Melo Franco.
2: Já a vereadora Márcia Marzagão voltou a criticar a matéria, citando os altos custos de publicidade para a Procuradoria e a falta de profissionais qualificados para atender as mulheres.
3: Na verdade, essa aprovação ela é uma violação de direito contra a mulher. Quando se faz ali um projeto, a gente recorta todas as falas, inclusive depois da primeira discussão do próprio presidente da Câmara, querendo reconduzir por 4 anos uma vereadora, porque é do grupo dela, você está ali violando o direito de outras mulheres. Eu vejo como um regresso. Eles tentaram ali transformar uma ficção criada pela vereadora que deu origem ao projeto em órgão, mais uma forma errada, né? Não é um órgão, não se transforma uma resolução, não se transforma um órgão por resolução. Então, além da violação, a forma para justificar um gasto absurdo e devido, foi criado para isso, né? Com essa finalidade. A gente vê ali o próprio presidente da Câmara falando em entrevista que é um projeto que não tem relevância e que não muda a vida das pessoas. Realmente, eles fizeram para se auto-beneficiar e para ali manter uma estrutura que eles acham que é de poder. E isso é um prejuízo, né? Usar um tema tão sensível de violência contra a mulher, que a gente tem uma rede tão positiva, tão adequada, instituída por lei, tão eficiente, de uma forma tão leviana e tão amadora, né? Tentar conduzir mulheres para a Câmara Municipal para ser atendida por estagiário, além de um amadorismo, é uma falta de respeito e de sensibilidade com um debate tão importante.
0: É isso. Já para a vereadora Irene Melo Franco, o debate saiu do tema principal do projeto.
4: Importante a gente colocar que tudo que foi discutido aqui, ele fugiu, né, o verdadeiro teor, né, do projeto, porque lá se mencionava sobre poder prorrogar o mandato da procuradoria por igual período. Esse era o ponto do projeto. Aqui falou-se de campanha, falou-se de repúdio, falou-se de que não combateria o feminicídio, falou N coisas aqui que não estava dentro do projeto, da discussão do projeto. É importante a população pegar o projeto e dar uma lida, né, e ver o que trata ali. A Procuradoria da Mulher, ela é mais um braço, alguém colocou aqui, é mais um canal para acolher e orientar as mulheres, encaminhar, direcionar para a rede de apoio. Ela não vem para substituir a rede de apoio.
2: Já o presidente da Câmara, Geraldinho Cuica, voltou a citar que acredita que repercussão ao projeto é simplesmente por ataque pessoal. Ele ainda explicou por que a escolha da procuradora não pode ser através de votação entre os vereadores.
5: É ruim a gente falar, mas eu vejo como pessoal. Mas, assim, não vejo motivo de repercussão. É um projeto que já existia. Nós estamos simplesmente mudando um artigo que é sobre a reeleição. E o que é a reeleição? É podendo o presidente, dando a possibilidade ao presidente de indicar a mesma pessoa hoje, que é a coordenadora, que está assumindo a presidência, que é a Irene, podendo reconduzir ela. É só uma possibilidade. Se eu falar amanhã e falar assim, não, eu não quero a Irene, eu quero que seja a Camila, Procuradoria da Mulher. Pronto, está decidido. É possibilidade. Só isso que votou.
6: Por que isso não poderia ser escolhido entre os 17 vereadores através de voto?
5: É porque, na realidade, nesse projeto de lei, fala que é o seguinte: a Procuradoria da Mulher, ela é de exclusividade do presidente, e ela só pode ser conduzida por uma mulher, caso, vamos supor que aqui nós não tínhamos nenhum vereador mulher, tem que ser para uma funcionária efetiva da casa. E isso é uma prerrogativa do presidente. É um projeto que foi votado lá em 2024, que o presidente, na época, o Dilé, que era o presidente, o Délio veio, colocou a Irene como negócio, a direção dela vence agora no final do ano, e a gente... O que despertou isso em nós? A Camila deu entrada aqui, né, a possibilidade da gente criar a Procuradoria do Bem-Estar Animal. Só que isso está ainda para avaliação. Num projeto escrito pela Camila, a gente viu e ela colocou isso lá, que quem assumisse a coordenação poderia ser eleito por 2 anos, colocado na direção por 2 anos e podendo ser prorrogado por mais 2 anos. É que a gente atinou. Por quê? Porque a gente está vendo que a Procuradoria da Mulher, na mão da Irene, está dando certo.
0: Durante a reunião, os vereadores ainda votaram projetos que concedem títulos de cidadania honorária e diplomas de honra ao mérito.
2: Agora são 8 horas em ponto aqui nas ondas da 105.5. Vamos de intervalo. A seguir tem mais informação, previsão do tempo, destaques e muito mais.
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2: 8:02, hora de conferir as condições do tempo aqui para Pará de Minas, a região centro-oeste e a capital mineira BH. Tempo firme e seco. A umidade do ar chega a 45% de média e não há nenhuma possibilidade de chuva. Vamos conferir a variação da temperatura. Em Pará de Minas, a mínima é de 16 e a máxima chega aos 29 graus. Na cidade de Maravilhas, mínima de 17 com máxima de 30 graus. Em Pequi, a temperatura varia entre 17 e 29 graus. Já em Belo Horizonte, a mínima é de 15, com máxima de 28 graus nesta quinta-feira.
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0: 8:03, confira agora o que é destaque nos principais jornais em circulação pelo nosso país. Jornal O Globo, Congresso e governo ampliam gastos em 2026, mas sinalizam ajuste de 10 bilhões em 2027. Folha de São Paulo, ministros do STF mandam juízes de 7 TJs devolver penduricalhos. O Estado de São Paulo, agência proíbe transmissões ao vivo do Discord após morte de adolescente. Estado de Minas, Polícia Federal identifica fraudes em diploma médico. E Jornal O Tempo, oposição barra Jabuti que cria refis de Simões.
2: 8:04, mesmo com um cenário considerado favorável em relação à dengue, a prevenção não pode sair de cena. Em Pará de Minas, mais um mutirão de combate ao mosquito Aedes aegypti será realizado nesta quinta e sexta-feira, dias 13 e 14. Desta vez, o trabalho concentra esforços no residencial Cecília Meirelles, das 8 da manhã às 2 da tarde.
0: É isso, olha, cerca de 40 agentes já começaram, então o serviço a partir agora de 8 horas estarão pelas ruas do bairro fazendo uma vistoria em busca de possíveis criadouros e recolhendo objetos que possam acumular água. A ação também depende de uma tarefa que começa dentro de casa. Os moradores devem separar materiais sem utilidade e deixá-los disponíveis para a equipe.
2: O diretor da Vigilância em Saúde, o Adilson Batista, explica em detalhes como será o trabalho e quais materiais serão recolhidos.
10: É um bairro que a gente precisa ter muita atenção, porque é muita criança, é muito populoso, e a gente vai tomar todos os cuidados e caprichar ao máximo para a gente eliminar todos os possíveis criadores que tiver lá no bairro. Aproveito a oportunidade, convido a população em geral para nos ajudar, né? E retirar de todo o material que não está sendo usado e colocar disponível para os agentes sacar e levar embora. A gente não recolhe galho de árvores e entulho de construção. Os demais podem colocar para fora que vamos estar lá quinta e sexta-feira para eliminar todos os criadores e fazer as visitas também nos apartamentos. Peço a colaboração de todos para agilizar a entrada dos agentes para a gente conseguir fazer todas as visitas que a gente tem que fazer.
0: A estratégia já vem sendo adotada em outras regiões da cidade. O resultado chama atenção pelo volume retirado. Em cada um dos mutirões anteriores, aproximadamente 10 caminhões de materiais foram recolhidos, reduzindo a quantidade de locais que poderiam servir como reprodução do mosquito.
2: Mas o combate não termina quando o caminhão vai embora. Mesmo com menos registros e com cenário mais tranquilo, os cuidados precisam continuar durante todo o ano.
0: É isso, 8:06, cada um fazendo a sua parte para o mosquito criador da dengue não poder se disseminar, né? Se espalhar na cidade.
2: Se proliferar.
0: Pô, falou mais bonito do que eu, Júlio Mendonça. 8:06, Pessoal, hoje é aniversário da Espacial, vocês estão sabendo? Pois é, podem trazer bolo pra gente, né, Júlia?
2: A gente aceita, com certeza.
0: Ah, não perdemos oportunidade. E olha, tem um quadro do Elbert hoje especialíssimo sobre isso, contando algumas histórias da rádio. Mas antes, nós vamos falar de uma reclamação que está acontecendo no centro da cidade.
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2: Agora são 8h09. O movimento nas ruas do centro de Pará de Minas voltou a ser acompanhado por um problema para muitas pessoas que tem gerado reclamações de moradores, comerciantes e pedestres. A presença de pessoas em situação de rua em praças e calçadas tem provocado algum incômodo relacionado ao uso desses espaços para dormir, preparar alimentos e fazer necessidades fisiológicas.
3: E a situação já chegou ao Centro POP, que é o serviço responsável pelo atendimento e acompanhamento da população em situação de rua. E a coordenadora Marina Saraiva explica que a reclamação já está sendo avaliada pela equipe e que é importante não confundir o contexto com a criminalidade. Além disso, ela tranquiliza a população, afirmando que outros órgãos também estão sendo mobilizados para buscar alternativas e soluções.
4: É importante a gente fazer uma distinção. Situação de rua não é sinônimo de criminalidade. Existem pessoas em situação de rua que não praticam crimes e que muitas vezes também são vítimas de violência. Ao mesmo tempo, a gente não pode ignorar que podem sim existir nesse contexto situações de envolvimento com práticas criminosas, ameaças, conflitos, comportamentos que afetam diretamente a população e os comerciantes. Quando há uma situação de crime, ameaça ou violência, ela deve ser tratada pelos órgãos responsáveis pela segurança pública. O Centro POP, ele não é um órgão de segurança e não tem a função de investigar ou punir. O nosso papel, ele é realizar o atendimento socioassistencial, identificar vulnerabilidades e articular os encaminhamentos necessários dentro da rede. Da mesma forma, né, comportamentos como fazer necessidades fisiológicas em vias públicas, depredar espaços, intimidar pessoas ou causar conflitos, eles não devem ser naturalizados. Garantia de direitos não significa deixar de reconhecer limites de convivência. O trabalho social, ele também envolve orientação, construção de vínculos, responsabilização possível e encaminhamento para os serviços adequados quando necessário. Precisamos encontrar um equilíbrio, nem criminalizar a pobreza, nem romantizar situações que prejudicam a convivência coletiva. A população, ela tem direito a circular com segurança, dignidade, assim como a pessoa em situação de rua tem direito a ser tratada com respeito e acessar as políticas públicas. Então, o caminho não é simplesmente retirar essas pessoas das ruas. É fortalecer a rede de proteção social, saúde, segurança, habitação, trabalho, demais políticas públicas, para que existam alternativas concretas. Diante de situações que ultrapassem a competência do Centro POP, cada órgão precisa cumprir o seu papel.
3: É isso mesmo, e a orientação é que a população não tente resolver a situação por conta própria e evitar filmar, fotografar ou expor essas pessoas. A assistência pode começar com um olhar mais atento. Em vez de enxergar apenas alguém ocupando uma calçada, compreender que existe ali uma pessoa com histórias e necessidades que precisam ser avaliadas.
2: É isso mesmo, quem identificar alguém que precise de atendimento pode acionar o Centro POP, permitindo assim que a equipe faça a abordagem

0: de maneira adequada. A unidade funciona na Avenida Ovídio de Abreu, no bairro Belvedere, e pode ser acionada pelo telefone 3236-0105.
1: Agora são 8 horas 13 minutos e por aqui a notícia não para. Muito além do conteúdo aplicado em sala de aula, as atividades ligadas ao esporte e à arte, aliadas às chamadas metodologias de ensino ativas, têm ocupado um papel cada vez mais importante no desenvolvimento infantil.
0: Olha só, em um momento em que a educação, comportamento e saúde mental estão constantemente em pauta, cresce também a busca por propostas pedagógicas que estimulem a autonomia, criatividade, o senso crítico e a convivência desde os primeiros anos.
1: Em Pará de Minas, a Escola Estação do Saber trabalha há 18 anos inspirada na abordagem de Reggio Emília, método criado na Itália que entende a criança como protagonista do processo de aprendizagem. Segundo a diretora Fernanda Faria, hoje em dia, esse olhar mais humano se tornou um diferencial importante para muitas famílias na hora de escolher uma instituição de ensino.
2: Eu, como diretora, né, como uma líder na escola, a gente busca essa pesquisa incessante daquilo que precisa ser feito na educação. Então, a gente busca as inspirações naquilo que é sucesso, que dá certo, que é comprovado, que tem os estudiosos. Então, hoje nós, por exemplo, seguimos uma abordagem, uma inspiração na abordagem de Reggio Emília. Não é uma metodologia, como às vezes as pessoas falam, inovadora. Ela aconteceu depois da Segunda Guerra Mundial, que os pais perceberam que, como houve a guerra, estava tudo errado, que a educação falhou em muita coisa. Então, eles reconstruíram a cidade através da escola. Então, um grupo de pais se juntaram para fazer uma educação diferente do que era, que tinha, que é essa abordagem.
0: É isso, a proposta aposta em experiências construídas a partir da escuta e da participação ativa dos alunos. Na prática, isso aparece em atividades colaborativas e também em assembleias, momento em que as próprias crianças podem dialogar, sugerir mudanças e até ajudar na resolução de conflitos do cotidiano escolar, como explicou a educadora.
2: Então, é trazer isso, a sensibilidade, a arte, a criatividade, a curiosidade, porque a escola, gente, ela é muito mais do que esses conteúdos pré-estabelecidos que a gente tem que dar em certa faixa etária. A educação vai muito além disso. A educação é formação do ser antes de cognitivamente falando. As crianças recebem assim, da melhor maneira possível, porque elas são elas, elas têm o direito de aprender todos os conteúdos que são oferecidos. E o principal, elas podem ser quem são. Elas têm o direito, elas têm voz. E a gente só medir aquilo, né? Aquilo que não está legal, o que, que precisa falar, o que, que é regra. E você está pensando assim, tudo bem, mas eu acho que a gente pode pensar no outro caminho, que esse não está legal.
1: E mais do que acompanhar tendências educacionais ou insistir em antigos padrões, iniciativas como essa reforçam a importância de uma formação que considera a criança em diferentes aspectos, preparando não apenas para avaliações e conteúdos, mas também para a vida.
0: É isso aí, 8 horas 16 minutos, a gente faz mais uma pausa rapidinha. Daqui a pouquinho o noticiário esportivo. O Galo venceu, o Cruzeiro empatou, mas seguem vivos nas competições. Claro, o Galo tem outro jogo dentro de casa. O Cruzeiro já tem um confronto mais difícil no Maracanã, mas o time está muito bem organizado.
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0: Oito e 18, empate em 1-1 entre Cruzeiro e Flamengo ontem no Mineirão deixou o confronto das oitavas de final da Libertadores em aberto, mas com nuances que desenham um cenário particular para a partida de volta. No Gigante da Pampulha, a equipe mineira flertou o tempo inteiro com a vitória e demonstrou uma postura competitiva para desarmar o favoritismo teórico do Flamengo e jogar a pressão para cima da equipe carioca agora no Maracanã. No primeiro tempo, especialmente nos minutos iniciais, domínio do visitante. Mandando na partida, o time carioca pressionou o Cruzeiro, criou as melhores chances, deu a impressão que abriria o placar. A defesa mineira precisou se segurar, trabalhou muito bem nesse início de jogo. No segundo tempo, porém, a história mudou. O Cruzeiro se ajustou a marcação, ficou mais forte e passou a dominar as ações. A virada dessa postura veio com um belo gol de Arroyo, que conseguiu colocar o Cruzeiro na frente do Mineirão. E olha, parecia pintar ali uma vitória nesse primeiro jogo. Só que Lucas Paquetá saiu do banco de reservas e conseguiu marcar o gol de empate do Flamengo. E olha que o Otávio, goleiro do Cruzeiro, trabalhou bem, fez boas defesas e evitou até uma possível virada do time carioca ontem no Mineirão. Agora a decisão por uma vaga nas quartas ficou para o Maracanã, sem nenhuma vantagem, né? Porque agora com esse empate, quem vencer se classifica, um novo empate, a decisão vai para os pênaltis. O confronto está marcado para a próxima semana e com certeza será mais um jogão de bola entre Cruzeiro e Flamengo. E que golaço do Arroyo. 8 horas 20 minutos, por falar em golaço, esse não. Foi um frangaço do goleiro Cleiton no gol que deu a vitória para o Atlético, 1-0, gol de Cuejo. Com isso, o Galo saiu na frente, jogando fora de casa contra o Bragantino pela Copa Sul-Americana. Mas não foi só de notícias boas que viveu o torcedor atleticano e o técnico Eduardo Domingues, que ganhou uma dor de cabeça para a sequência da temporada. Lianco deixou o campo no primeiro tempo sentindo dores na sola do pé. Com isso, Juan Trissoldi e Vitor Hugo são as únicas opções disponíveis para a defesa. O Léo Duarte, contratado recentemente, está com uma lesão. O zagueiro Vitão da base também está com uma lesão. E o Atlético emprestou nessa semana outro dos seus zagueiros também. Então o Galo está sem opção para poder utilizar na zaga e o Eduardo Domingues vai ter que se virar, porque na semana que vem tem a volta contra o Bragantino e ainda neste mês tem um confronto com o Cruzeiro na Copa do Brasil. 8 horas 21 minutos, claro que amanhã a gente traz mais informações, tem jogos do final de semana pelo Campeonato Brasileiro, a gente já começa a falar disso sobre Atlético e sobre Cruzeiro. Porque agora nós vamos para o intervalo e depois dele uma homenagem especial aos 45 anos da Espacial FM, a rádio número 1 no coração da nossa região, está fazendo aniversário e a gente conta algumas histórias curiosas.
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1: Horas 25 minutos e hoje é dia de festejar. A Rádio Espacial está completando 45 anos e você, ouvinte, já sabe: a Espacial é a rádio que toca o que você quer ouvir.
0: Olha só, a Espacial FM atinge e tem uma audiência em mais de 50 cidades. É possível sintonizar a rádio a cerca de 400 quilômetros de Pará de Minas e, graças à internet, chegamos a qualquer lugar do mundo. Oh, é muita história para contar, seu Elvert Moreira, e que bom que a gente faz parte dela, né? Bom dia!
17: Exatamente, amigo Hugo, é um privilégio, a gente tem que agradecer e ao mesmo tempo parabenizar. Um bom dia a você, a Júlia e os nossos queridos ouvintes, né? O dia hoje é da Espacial, mas a gente celebra e divide esse dia com todos. E a data é essa, né? 13 de agosto de 1981 era inaugurada a nossa Espacial. Agora, Hugo, Júlia e amigo ouvinte, o que acontecia no mundo de relevante quando nascia as ondas da nossa Espacial? Em 1981, o mundo viu o início da era dos computadores pessoais com o lançamento do... O pessoal aí tem que ser de outra geração, né? Do IBM PC. Também foi o primeiro voo de um ônibus espacial da NASA. Aliás, será que veio daí, né, a inspiração do nome da Espacial? Também era notícia na época o casamento do príncipe Charles com a Lady Di. E os primeiros registros médicos da AIDS no Brasil, o auge do regime militar e a vitória mundial do Flamengo. Nós estamos falando de uma era, 1981, de uma década que era tudo analógico. Talvez a geração de agora nem imagina, né, o que seria isso e como era feito o rádio naquela época. E para ouvir o rádio, inclusive, né, o mais comum era carregar o tal do radinho de pilha. Tem gente que tem ainda, não é? E como eram os equipamentos da emissora nessa época? Todos manuais. Os equipamentos eram enormes, eram equipamentos que tinham encaixes para rolos de fitas. Tudo era de forma mecânica, manual, com centenas de fios passando de um lado para o outro. Hoje não, é mais conexão mesmo. E a operação para tocar música, por exemplo, era a partir de um disco de vinil, os LPs. A produção de comerciais acontecia em fita cassete, cartucheira. além de gravadores de rolo. E aí você ficou curioso para saber que coisas eram essas? Dá um Google aí que a gente resolve isso rapidinho, né? Aliás, olha que interessante, né? A comunicação com os ouvintes, né, ocorria aos locutores por cartas, né? Cartas que eram enviadas à emissora. Cartas sendo enviadas? É, era assim. E a nossa espacial, o FM, ganhava força ao lado do tradicional AM. E quem ouvia dizia, o rádio é algo especial. E muitos já falavam, né? Eu sintonizo na espacial. E tem um locutor conhecido do amigo ouvinte que passou por cada momento dessa história de mais de 4 décadas. O mundo evoluiu em termos de tecnologia, em termos dos nossos equipamentos também, evolução. Muitos profissionais passaram, obviamente, pela rádio. Inclusive hoje, né, que tem nome, a gente pode dizer, nome reconhecido em todo o Brasil, mas tem uma voz, é a voz desse locutor que permanece. E o nome dele é Carlos Leite. Conta pra gente, Carlos Leite, como foi o seu primeiro dia na rádio em 1981, na data de hoje, e qual foi a primeira música que foi ao ar?
12: Eu estava participando aí da montagem da espacial, aí o engenheiro, né, os técnicos vinham, montavam uma parte, montavam outra, e todo dia a gente estava lá. E a gente colocando as músicas para fazer teste, e de repente eu coloquei a música Nos Bairros da Vida, do Milton Nascimento. E perguntei para o técnico, que hora que a rádio vai entrar no ar? Porque ele já estava assim, a qualquer momento a rádio fosse entrar no ar mesmo. Eu falei assim, não. A rádio já está no ar, essa é a primeira música que está tocando na Espacial FM, é a música do Milton Nascimento, Nos Bairros da Vida, então essa aí, muitos ouvintes, né, sabem disso, que a gente já falou algumas vezes essa história aí. Muita gente confunde, porque fala que foi outra música do Milton Nascimento, lembro o cantor, mas não lembro a música, né, mas foi essa música, e foi justamente assim que aconteceu. A rádio, ele tinha colocado o transmissor já para funcionar no ar. Eu coloquei a música Milton Nascimento Nos Bairros da Vida e a partir daquele momento a programação continuou.
15: Foi
12: até
15: muito
12: hoje.
15: Emocionante?
12: Foi emocionante, realmente. Toda vez que eu conto essa história, eu me emociono porque falar de parte da minha vida, né? Muitos anos, porque eu estou aqui desde o início, desde que a rádio entrou no ar. Então falar da Rádio Espacial FM, para mim, é uma grande emoção, porque faz parte de grande parte mesmo da minha vida, né? No meu caso, são 45 anos de aprendizado, né? Cada dia eu estou aprendendo. Entram pessoas novas, aprendi com as que saíram, estou aprendendo com as que estão chegando, né? A vida é um aprendizado e no rádio não é diferente. Então, cada dia é um aprendizado. Então, com essa equipe, com todas as equipes que trabalhei, graças a Deus, foi ótimo. E todos se viram aí para o crescimento da Espacial, no que ela é hoje, né, para chegar no que ela é hoje. É esse vínculo com os ouvintes, inclusive o pessoal mandou áudio para a gente, né, nesses dias aí, o pessoal mandando áudio, e a gente perguntou para os ouvintes que a Espacial significava na vida deles. Então, realmente chegaram áudios aqui que arrepia a gente.
17: Ah, com toda certeza, Carlos Leite, o aniversário é da Espacial. Mas os nossos parabéns a você também, né, Carlos Leite? 45 anos, o cara que colocou a primeira música na rádio e estava lá no dia da inauguração, já sendo locutor. E como você disse, meu amigo Carlos Leite, aliás, todos o chamam de Toninho por aqui, né? Vamos dizer que o maior patrimônio que a rádio conquistou nesses 45 anos, e que também significa o melhor presente nessa data, é saber que temos milhares de ouvintes sintonizados e agora conectados todos os dias, né? E logo depois, no meu primeiro recadinho, nós vamos ouvir exatamente o que você disse aí agora, meu amigo Toninho, né? Do áudio dos ouvintes que nos encaminharam, né, a fala, dizendo o que significa espacial, o que é espacial na vida deles. Tá muito interessante, tá muito legal. 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relembrando, das cartas que eram enviadas aos locutores, ao tempo atual, né, das mensagens de áudios, é o amigo ouvinte no ar.
15: Porque vocês, locutores da Espacial, vocês conseguem transmitir para a gente uma energia muito positiva, uma energia muito boa, né? Às vezes a gente está ali um pouco cabisbaixo, um pouco meio preocupado, aí com as brincadeiras, com a interação de vocês aí com a gente, acaba levantando o nosso astral, porque vocês, além de ser uns locutores profissionais, e vocês também são muito engraçados em alguma situação, então isso aí levanta muito o astral da gente. É por isso que a Espacial é esse sucesso todo aí.
18: A Espacial é tudo. A Espacial é tudo. É uma terapia na minha vida, é o começo do meu dia. Fala não, isso é uma paz que traz para dentro do nosso lar, dentro das nossas casas. 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
19: Eu tenho um carinho muito grande pela Rádio Espacial. 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
17: Ah, que legal ouvir isso, né? São histórias interessantes e que representa a Espacial na vida dessas pessoas, né? É programação eclética, com prêmios, melhor ainda, né? Tem música popular, música sertaneja, pagode, pop nacional, internacional, música romântica. Qual que é o seu estilo preferido, amigo ouvinte? Mais um recadinho, vamos continuar ouvindo as mensagens dos nossos melhores amigos, o nosso maior presente. 8h33. 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Gente, quem comanda essa nave espacial? Vou falar o nome deles aqui. Matheus Mendonça e Ricardo Alexandre. Os dois têm perfil assim semelhante, sabe? Trabalhar nos bastidores e aí uma responsabilidade. Não deixar a peteca cair. Ficar sempre antenados a tudo e sempre investindo nos profissionais e em novos equipamentos, né? Que inclusive é algo fundamental. A programação já ganhou o mundo porque a internet veio para encurtar distâncias. E a Espacial está conectada. E dessa vez, nós conseguimos falar com o Matheus, que está há 20 anos na direção da emissora.
20: A rádio está completando 45 anos, mas são 45 anos de muita inovação, muitos desafios. E eu fico feliz de estar participando mais um ano do aniversário da rádio, com essas inovações, com a chegada dos últimos anos das redes sociais, que não deixa de ser, né, um canal direto com o ouvinte, desde que seja feito com responsabilidade, que é a forma que a rádio faz, que a gente preza, né, pelo respeito ao ouvinte, o respeito às informações, com credibilidade. E isso faz com que a rádio comemore mais um ano de existência, e a gente colhendo bons frutos, graças aos ouvintes, graças aos clientes que investem e acreditam no resultado da Rádio Espacial.
17: E a pergunta é, o que não pode acontecer de jeito nenhum, né, gente? A rádio sair do ar, não é isso mesmo, Matheus?
20: Como nós prezamos pela qualidade, quando acontece de ter algum problema, um exemplo, a falta de energia é o principal para poder tirar uma rádio do ar. Hoje, além do gerador de energia, nós temos equipamentos reservas que o próprio locutor, com um simples toque no botão, ele desliga um aparelho, liga outro aparelho, colocando a rádio no ar em um tempo recorde de 10 segundos. Isso para a gente é um ganho muito grande, porque era uma dificuldade que a gente passava no passado, principalmente na época das chuvas. No final de ano era previsível as chuvas, mas era imprevisível o tamanho dos problemas. Com o tempo a gente vai aprendendo, vai entendendo como é que as coisas funcionam e vai procurando com quem já tem um conhecimento, onde que a gente consegue com facilidade conduzir essa parte técnica com mais tranquilidade e manter a rádio no ar, que é o principal desafio, 24 horas por dia, os 30 dias do mês.
2: E eu quero saber de você também, falando já de inovações, de coisas novas, se você pode falar pra gente algum projeto aí que vocês já estão pensando aí pro futuro da rádio, para essas perspectivas de próximos anos aí.
20: Olha, o que a gente pode, né, que é a realidade hoje, é o vínculo do veículo rádio com a internet. A internet, né, veio para ficar, mas a gente entende que muitas coisas estão atropelando, né, que seja as informações falsas, que a gente conhece como fake news, é uma preocupação que a gente tem, mas é um futuro próximo que a gente entende também, que é o canal no YouTube, que a gente já está bem estruturado para poder começar a funcionar, e é isso, a gente precisa dando um passo de cada vez, mas sempre acompanhando o rádio ao lado dessas inovações, mas com certeza, no ano de 2026 ainda vem muita novidade por aí.
17: E o amigo ouvinte agradece e fala o que a rádio representa.
21: A rádio espacial representa para mim companhia, né? Porque eu trabalho em casa, na maioria das vezes sozinha, então é minha companheira e me traz muitos momentos de alegria, de descontração e me ajuda muitas vezes até a esquecer dos problemas, das preocupações.
22: O meu rádio fica ligado só em Pará de Minas, o meu rádio. E eu gosto muito dos locutores, me trata muito bem. Eu adoro a rádio e adoro vocês.
23: A Rádio Espacial é minha segunda família, traz tudo de bom aqui para dentro de casa. 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
17: Ah, e a gente fica muito feliz em ouvir tudo isso, gente, é sensacional. 8h39, recadinho. 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
7: A Espacial é família, né? Vocês estão com a gente todos os dias, nos alegrando, nos trazendo coisas novas, né? É maravilhoso, sempre inovando, igual na Copa do Mundo, né? Trouxe inovação, coisas, notícias atuais pra gente. Foi muito legal. A cada dia vocês estão melhorando, né?
17: Melhorando, né? É isso. E como a Espacial é amiga de longa data para muitos, para mim também, né? Já são 3 anos e meio, né, fazendo o quadro aqui diariamente com esses profissionais que são maravilhosos, que são excepcionais, que é uma equipe realmente diferenciada, como a equipe, não só a equipe, né? É, uma das mensagens que eu li hoje na internet, trazendo para esse contexto, né? É top da galáxia, ou top das galáxias, eu achei perfeito, eu acho que se encaixa nisso. Em 1996, foi minha primeira passagem na Espacial, mas o que eu fazia era a parte técnica, né? Exatamente no analógico, trabalhando de 5 às 8 da manhã no programa Sertanejo, né, com o Pedrinho e o Sertãozinho, fazia o sertanejo, fazia a parte técnica, numa época em que era o vinil, o LP, cartucheira, enfim, me lembro bem, e a rádio ficava certa hora na madrugada desligada, então eu chegava e colocava a rádio no ar. Isso foi por 2 anos, mais ou menos, e agora novamente podendo estar aqui. Pois bem, se você começa na lida, bem cedinho, a pé da cama lá pelas 5 horas da manhã, não se esqueça que o seu dia pode iniciar com aquele estilo musical que é a cara do nosso povo. Escute o Viola Brasil, mas você já sabe, 7h50, não se esqueça não, que o time do jornalismo entra no ar para deixar você muito bem informado e é a vez do JC Notícias. Depois o seu dia vai ganhar mais animação com um programa que todo mundo sabe que é super sucesso. E na hora do almoço, sim, por volta ali do meio-dia, tem algo que nunca sai de moda. O programa é o Revista. Aí, lá pela hora do cafezinho da tarde, às 4 horas, tem um tal de Sozé que fala pros quatro cantos que gosta de um sertanejo bom demais. E se o seu dia foi corrido, não teve tempo de ligar o radinho, eu tenho uma boa notícia. Às 8 horas da noite chega Conexão. Ou seja, é a sua conexão com a Espacial. Então, parabéns, Espacial. Sua história vai muito, muito além do tempo. E você, amigo ouvinte, cante conosco. Parabéns! Tchau, tchau e até amanhã!

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1: Oh, coisa boa, parabéns Espacial FM, vida longa à nossa rádio, parabéns também a todo mundo que participa e que faz a nossa rádio acontecer todos os dias. O Glacerda tá chegando correndo porque também quer dar um recado.
2: Deixa eu dar os parabéns pra rádio número 1 de Pará de Minas também, aproveitar a oportunidade, porque é uma honra pra gente todos os dias estar aqui, e são muitos ouvintes, né? Eu e a Júlia, a gente conversa muito durante o dia, troca muitas informações, e a gente vê que é um retorno muito grande que a gente tem nas ruas, os locutores também. Isso só demonstra a força da Espacial FM nesses 45 anos. Então, vida longa, Igor Araújo. A número 1 de Pará de Minas. Vamos passar pro policial? Deixa ele falar agora.
1: Bora. Deixa o Igor também. Se tem um recado.
2: 45 anos de rádio, ele vai falar hoje, durante o Sertanejo Bom Demais, 4 horas direto sobre isso. Você imagina só.
3: Maravilha.
2: Mas é bom, né, cara?
3: Trazendo os ouvintes para poder participar desta festa maravilhosa. Porque se não fosse os ouvintes, nós não seríamos nada. Né?
2: Exatamente. A rádio faz muito bem pra gente, mas principalmente a gente sabe que o nosso trabalho aqui, e que é, né, disseminado pela rádio, faz muito bem para muitas pessoas. Então nós somos parceiros de muitas pessoas no dia a dia, sem sabermos, né, Igor e Júlio?
3: Exato.
1: É isso aí, nosso muito obrigado a todos vocês que estão ligadinhos aqui na número 1. E agora com ele, com Igor Araújo, no Noticiário Policial.
2: Solta a sirene aí, Igão.
3: 45 anos desta gigante no ar. Espacial FM, 8 horas e 46 minutos. A partir de agora, a informação policial.

0: Acidente envolvendo carro e duas motos deixa quatro pessoas feridas em Pará de Minas. Motorista morre após caminhão encostar em rede de alta tensão. Motociclista fica ferido após colisão traseira na MG-050 em Itaúna. Homem é preso com pistola furtada e 40 porções de maconha na cidade de Papagaios. Três mulheres e um homem são presos por série de furtos em rede de drogarias da região. 8:48, você está acompanhando o noticiário policial do Jornal da Cidade, edição de quinta-feira, 13 de agosto de 2026, num oferecimento de SAMI Materiais Hidráulicos e de Acabamento e Farmácia Cruzeiro, a sua rede de vantagens. 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São 8:48, deu polícia, deu notícia. Três mulheres moradoras da Pedreira Prado Lopes, em Belo Horizonte, e um homem foram presos em flagrante após cometerem uma série de furtos em uma rede de drogaria nas cidades de Itaúna e Divinópolis. Os produtos levados dos estabelecimentos foram localizados e apreendidos em Contagem. Os crimes foram gravados pelas câmeras de segurança dos estabelecimentos. Entre os materiais recuperados estão panelas, produtos de beleza e de higiene pessoal de alto valor e caixas de chocolates. Segundo a Polícia Militar, a quantidade e a variedade dos itens indicam que os furtos podem ter sido planejados e cometidos em outras datas também. Imagens de câmeras de segurança dos estabelecimentos registraram a ação das mulheres. Elas entram nas drogarias, se passando por clientes, e circulam pelos corredores enquanto escolhem os produtos. Enquanto cometiam aí os crimes, elas conversavam entre si. Em um dos registros, uma delas pega os produtos e imediatamente sai da loja. O veículo utilizado pelas suspeitas para chegar aos estabelecimentos também foi apreendido pela polícia. O carro era alugado e, segundo o proprietário, em relato à PM, ele trabalha como motorista de aplicativo e não sabia que o automóvel seria utilizado para a prática de furtos. O motorista foi detido e levado para uma delegacia. A Polícia Civil investiga se as suspeitas fazem parte de uma quadrilha especializada em furtos a drogarias e se há envolvimentos delas em outros crimes semelhantes na região. Tá aí, ó, saindo da Pedreira Prado Lopes, em Belo Horizonte, e fazendo esses furtos em Itaúna e também Divinópolis. A casa caiu! São 8:51. 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E atenção, o motociclista ficou ferido após se envolver em uma colisão traseira com um carro nesta quarta-feira, no quilômetro 86 da MG-050, à altura da cidade de Itaúna. Segundo informações da Polícia Militar Rodoviária, a batida envolveu um Fiat Palio e uma motocicleta Honda Titan. De acordo com os relatos apresentados pelos envolvidos, o condutor do Palio havia reduzido a velocidade para acessar a MG-050 vindo de um bairro da região, quando a motocicleta atingiu a traseira do automóvel. O motociclista sofreu escoriações na mão esquerda e relatou dores no peito e no ombro direito. Ele foi socorrido pelo Corpo de Bombeiros ao Hospital Manuel Gonçalves. Mais acidente. Motorista de 51 anos morreu após receber uma descarga elétrica durante um acidente de trabalho no povoado do Pará, na zona rural da cidade de Carmópolis, de Minas. Segundo a Polícia Militar, o motorista fazia entrega de uma carga de esterco quando a caçamba do caminhão atingiu uma rede elétrica de alta tensão. O caminhão foi encontrado com a caçamba levantada próxima à rede elétrica e apresentava vestígios de incêndio. A vítima foi encontrada caída ao lado do veículo. De acordo com o boletim de ocorrência, funcionários de uma empresa que trabalhavam na região perceberam uma queda de energia e foram verificar o que havia acontecido. Eles encontraram o caminhão e o corpo do motorista e acionaram o SAMU e a Polícia Militar. O Corpo de Bombeiros também foi chamado para realizar os procedimentos de segurança e evitar novos riscos relacionados à rede elétrica. A Polícia Civil realizou a perícia no local. 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E a informação não para aqui no Jornal da Cidade, nas ocorrências policiais. Um abraço a você, amigo internauta, no nosso canal do YouTube, acompanhando aí a informação. Muito obrigado pelo carinho. O homem de 21 anos foi preso em flagrante durante uma operação da Polícia Militar realizada na madrugada desta quarta-feira no bairro Nossa Senhora Aparecida, na cidade de Papagaios. Segundo a PM, equipes realizavam então uma operação de recobrimento na cidade quando receberam informações, alguém viu, sobre a possível presença de uma arma e drogas em imóveis da região. Durante as diligências, os militares localizaram uma pistola calibre 9mm, 15 munições intactas e 40 porções de maconha que estariam preparadas para comercialização. Ainda conforme a Polícia Militar, a arma apreendida possuía registro de furto ocorrido anteriormente em outro município. O jovem foi preso em flagrante e, segundo a PM, deverá responder pelos crimes de posse ilegal de arma de fogo, de uso restrito, tráfico de drogas e receptação. E atenção, ele foi encaminhado à delegacia da Polícia Civil junto com os materiais apreendidos. Segundo os militares, esse jovem, ele é suspeito de envolvimento em homicídios nas cidades de Maravilhas e Papagaios. Durante o último fim de semana, hein? A ocorrência será investigada pela Polícia Civil. 8 horas e 56 minutos. 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E atenção, a Guarda Civil Municipal atendeu uma ocorrência de acidente de trânsito com vítimas no bairro Nossa Senhora de Fátima, aqui na cidade paraminense. O acidente aconteceu no cruzamento das ruas Melo Guimarães e Juiz de Fora e envolveu um automóvel e duas motocicletas. Com o impacto, os quatro ocupantes das motos caíram. O SAMU foi acionado e realizou os primeiros atendimentos às vítimas ainda no local. Em seguida, elas foram encaminhadas à UPA 24 horas para avaliação e cuidados médicos. Conforme as informações levantadas no atendimento, nenhuma das vítimas apresentava lesões consideradas graves. Durante a fiscalização, a GCM constatou que os condutores envolvidos eram devidamente habilitados e que os veículos estavam com a documentação regular em dia. São 8h58 agora. 8h58, no meio das ocorrências, das notícias e dos fatos que marcam o nosso dia. Hoje a notícia também é especial. A notícia é a própria história. 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Nós vamos finalizando o Jornal da Cidade desta quinta-feira, 13 de agosto de 2026, no oferecimento de SAMI Materiais Hidráulicos e de Acabamento e Farmácia Cruzeiro, a sua rede de vantagens. Eu vou ficando por aqui, mas volto hoje ainda a partir das 16 horas, trazendo o programa Sertanejo Bom Demais. O Jornal da Cidade, em sua segunda edição, também volta dentro do nosso Sertanejo Bom Demais a partir das 18 horas. Então, um grande abraço e um ótimo dia para você.
1: Termina aqui a edição de hoje do Jornal da Cidade. Voltaremos amanhã ou a qualquer momento direto da redação. Tenham todos um bom dia.
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1: Oi, oi, oi, oi, oi. 9:06. Bom dia, bom dia, bom dia, bom dia, bom dia. Com alegria pra você que tá ligado com a gente aqui na programação Espacial FM 105,5. E a partir de agora, tá começando o nosso encontro, tá começando pra você mais um super sucesso. E até o meio-dia, Rodrigo Reis na sua companhia. Levando até você, claro, muita alegria, muita descontração, muita energia positiva, contando com você sempre aqui no nosso encontro, interagindo, enviando para cá sua mensagem em texto, sua mensagem em áudio, mandando o seu alô e dando o seu recado aqui na nossa programação. E hoje é um dia pra lá de especial! É claro que é hoje a Espacial FM completando mais uma primavera. A Espacial FM hoje completando 45 anos.

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Ah, e a nossa maior gratidão, com certeza, fala o nome de todos, né, é você, ouvinte, que faz parte dessa história, viu? Muito obrigado por estar sempre com a gente. Parabéns, parabéns, parabéns, parabéns, parabéns!

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1: Então bora lá começar, 9 horas e 8 minutos, parabéns Espacial. Simone Mendes, Intimidade Zero, Espacial FM, é número 1 do seu coração, há 45 anos com você.

0: 9:17, Mr. Big pra você, To Be With You. Essa música foi lançada aí, ó, originalmente em novembro de 91, como parte do álbum Leon in Two. A balada acústica inesperadamente se tornou um fenômeno global e a única música da banda a alcançar o primeiro lugar da parada americana Billboard Hot 7. É o seguinte aqui, ó. É uma música que foi escrita pelo vocalista Eric Martin quando ele tinha apenas 16 anos. E a letra é baseada em uma história real e fala sobre a sua paixão platônica por uma amiga chamada Patricia Reynolds, que não respondia aos seus sentimentos românticos. Que isso, hein? 9:18. E vamos que vamos até logo mais ao meio-dia aqui na programação Espaço FM. Antes teve também pra você, que é o Gustavo Lima, Bala Alojada, música nova pra você. E teve também Simone Mendes, Intimidade Zero. Então vamos nessa peleja, nesse dia maravilhoso, dia especial de comemorações, de festividades. Deixa eu mandar um abraço aqui pro Adão em Fortuna de Minas, tá ligado com a gente. Adão, bom dia pra você. Muito obrigado pela companhia. Daqui a pouquinho os áudios, tá, gente? Já os áudios aqui no nosso encontro. A Maria Patrícia tá ligadinha. Bom dia, careca. Bom dia, capivora. Parabéns pra nós. Quero bolo. Um abraço aí pra você, viu? Maria Patrícia, a capivara. Muito obrigado pela audiência. Marilene Lacerda em Nova Serrana também. Bom dia, parabéns. Sucesso pra todo espacial. A melhor. Obrigado, Marilene, pela companhia. Obrigado pela participação também na programação. Ronaldo Martins, em Itaúna, também tá ligado com a gente aqui no nosso encontro. E aí?
1: Rodrigo Reis.
0: Bom dia.
1: Bom dia.
0: Bom dia, com alegria.
1: Estamos juntos aqui, viu?
0: Bora mexer o doce.
1: 45 anos de aniversário da nossa emissora.
0: Coisa boa demais.
1: É um prazer enorme falar com vocês profissionais, viu?
0: Ah, prazer é nosso.
1: 17 anos tranquilo.
0: Que coisa boa.
1: É, simplesmente... Numa emoção só, Espacial FM, o sucesso é aqui onde você estiver, Ronaldo Martins.
0: Ronaldo, um abraço para você.
1: Itaúna.
0: Muito obrigado pela companhia de todos de Itaúna, sempre ligadinhos com a gente também aqui na nossa programação hoje. A Espacial FM comemorando aí mais uma primavera. E o Magrelo também tá ligado com a gente. Fala, seu Magrelo. Bom dia, bom dia.
2: Bom dia, com alegria. Fala, peleja. Bom dia, peleja. E bom aí? Dia, com alegria. Vamos mexer o doce, peleja.
0: Bora que tá na hora, mexer o doce, meu filho.
2: Coisas aí. Parabéns para nós aí, pra rádio, para todo mundo aí.
0: Que todo mundo
2: que tá fazendo aniversário hoje. Pô, sabe que a rádio é da idade do Pancinha.
0: É sério?
2: Pancinha nasceu em 81 também, né?
0: Olha só, hein?
2: Nasceu em dezembro de 81.
0: Ah, trem, hein?
2: A rádio é mais velha que eu, poucos meses, né?
0: Olha só.
2: Agosto, setembro, outubro, né? Três meses.
0: É verdade.
2: Manda um alô pra galera aí.
0: Muito bem, Magrão.
2: O Batista te ouvindo lá. Ele falou que eu ia ligar pra você hoje. Eu mandei o um número pra ele.
0: Ô, Batista,
2: um
0: não. Gente boa.
2: Eu vou ligar pra você aí. Eu gosto mais do seu programa.
0: Gente boa, Batista.
2: Deixa sua voz é uma voz macia.
0: Aú, peleja.
2: Eu gosto muito de ouvir seu rádio, o rádio aí, né?
0: Oh, obrigado, Magrão Batista. Seu. Valeu.
2: Alô, peleja. Fique com Deus. Alegria. Aí. Um abraço, espacial. Sucesso é aqui.
0: Valeu, Magrelo. Um abraço pra você também. Muito obrigado pela companhia, obrigado pela audiência. 9:20. E você, claro, sempre participando com a gente, vindo pra cá sua mensagem. O Cal tá ligadinho com a gente também aqui no nosso encontro. É, o Vinícius Júnior de Gratinga.
3: Fala, beleza. Aqui é o Vinícius Júnior de Minas. Manda um abraço pra nós aqui, não, ó, pro não. Eric, é. Para o Vitor, para é. O seu João do Monza, pro meu cunhado Júlio, o Sosaldo,
0: é.
3: Pro Cabelinho. E manda aquela moça, tira o pé, tira o pé, tira o pé. Eu tiro o pé só pra jogar a bola. Um abraço pro São Civil do Piaba. Também tô te ouvindo, né?
0: Um Especial
3: FM, o sucesso aqui.
0: Valeu.
3: Manda um abraço pro esposo Graciene também, viu? Tá ouvindo a Especial FM.
0: A Graciene, não posso esquecer da Graciene, não, Cal. Ô, Cal, é o seguinte, você manda a foto aqui da betoneira. É, você tá agarrado aí na construção civil. Aliás, um abraço pra todos, né? Na construção civil. Só que tô percebendo uma coisa aqui, né? Essa betoneira tá muito limpa. Tem que tá suja, cadê? Cadê, né? Tá muito limpinha essa bitonete. Tá indo embora já? Não, beleza, uai. Você tá doido. Um abraço pra você, muito obrigado pela companhia. Obrigado pela audiência. O Wene Fernandes também, muito obrigado. A Lima de Garatinga mandou aqui uma mensagem pra gente aqui na nossa programação. Hoje é um dia muito especial, um dia pra celebrar não apenas uma rádio, mas uma história de 45 anos de dedicação, carinho e amor pela comunicação. E quero deixar uma homenagem muito especial à Rádio Espacial FM por todos esses anos, levando música, informação, alegria e companhia para milhares de ouvintes. São... 45 anos fazendo parte da vida de tantas pessoas, entrando nos lares, nos corações e construindo uma história que merece ser comemorada com muito orgulho. E essa homenagem também é para todos os locutores profissionais que fazem parte da rádio, né? Cada voz, cada programa, cada música anunciada e cada palavra transmitida pelo rádio ajuda a manter viva essa história tão bonita. E vocês, locutores, que acordam cedo, trabalham com dedicação e colocam o coração em cada momento no ar, o meu muito obrigado. Vocês são, não são apenas profissionais atrás de microfone, vocês fazem parte da vida dos ouvintes. Que a Rádio Espacial FM continue por muitos anos, sendo essa companhia querida, levando alegria, emoção, boa música para todos nós. Parabéns, Rádio Espacial FM, pelos seus 45 anos. Que Deus abençoe toda a equipe, todos os locutores, todos que fazem parte dessa história, dessa linda trajetória. 45 anos de história, de emoção, 45 anos fazendo parte da nossa vida. Parabéns, Rádio Espacial FM. N, rapaz, sem palavras aqui para a sua mensagem. Muito obrigado pela companhia, obrigado pela audiência, obrigado pelas palavras em nome de toda a equipe Espacial FM, tá bom? Uma alegria muito grande poder fazer parte da vida de cada um de vocês aqui na programação espacial. O Clebão Pintor tá ligadinho com a gente. Bom dia, Rodrigão. Bom dia, Clebão. Parabéns pelos 45 anos da Rádio Espacial e toda a equipe. Deus abençoe a todos nós. Um abraço para você, Clebão. Amém. Muito obrigado pela sintonia. A Josiane Pires também tá ligadinha. Josi, um abraço para você. Bom dia, Rodrigo. Passando para parabenizar o Espacial pelos 45 anos, trazendo muita alegria para todos os ouvintes, né? Para todos nós ouvintes. E manda um abraço aqui pra gente, Josiane e Simone, lá no edifício São Rafael. Um abraço para vocês, Josiane, muito obrigado pela companhia sempre, obrigado pela participação, viu? Aqui na nossa programação, que alegria ter você com a gente também aqui, sintonizada no nosso encontro, né? E participando com a gente sempre. O Fofonete de Pitangui chegando. Bom dia, Fofonete.
4: Bom dia, Xane. Manda um abração pra Rosinha, pra Penha, o Binho, o Cremosão, Bombozão, Derrete Gostoso, Reinaldão. E um abraço pra Espacial e todos os Cremosão da Espacial e os jornalistas também, que são todos bombonzão, cremosão, não vai derreter, bombom gostoso é firme.
0: É, Fofonete, um abraço para você, obrigado pela companhia, obrigado por fazer parte da minha história espacial, né, Fofonete, muito obrigado por você, Pitangui também, é uma alegria muito grande. A Rosinete, tá ligadinha com a gente, Rosinete, bom dia.
5: Bom dia,
0: com alegria.
5: Abençoado dia aí para você e para todos os ouvintes.
0: Amém,
5: para todos. Parabéns nós. Para nós, parabéns para Espacial, né, por fazer parte da nossa vida, parabéns para todos vocês aí que fazem Espacial Rosinete. Tão legal, tão assim para cima.
0: Obrigado.
5: É, pondo a gente assim, um astral lá em cima. Por isso que eu amo Espacial. Ah, não fico sem ouvir nem um dia. Parabéns, Espacial. Parabéns para todos nós. Beijo, Vin Diesel.
0: Valeu, Rosinete. Um abraço. Obrigado pela companhia. Obrigado pela participação também aqui na nossa programação. Muitas e muitas mensagens, muitas e muitas manifestações de carinho chegando aqui para a Rádio Espacial, aqui no nosso encontro, né? E você, claro, interagindo com a gente sempre. Deixa eu mandar um abraço para a Michele, tá ligadinha? Michele, bom dia. Bom dia, bom dia, bom dia, com alegria pra você, muito obrigado pela sintonia, tá ligadinho com a gente também, bitocas e mais bitocas, muito obrigado, um dia abençoado pra ti, viu? Muito obrigado pela companhia, hoje tá em casa, tá curtindo a nossa programação, tá com o radinho ligado, né? Fico muito feliz com a sua audiência aí, viu? Continue com a gente sempre. Beijos e beijos pra você, muito obrigado pela sintonia, obrigado pela audiência sempre. 9h25 agora, deixa eu mandar um abraço também aqui, nosso amigo ligadinho com a gente, quem é o cantor? É o Evandro Camargos, bom dia, peleja! Vamos que vai, como é que é? Sua voz é macia, né? Anda no óleo. Ô, beleza, um abraço pra você, Evandro. Ai, ai, muito obrigado pela companhia. Minha voz é bruta, rapaz. Voz rústica, você tá doido? Que é, né? É igual a porteira. Você tá doido? Aquela porteira sem, né? Sem alças, tá louco? Deixa eu mandar um abraço aqui, daqui a pouco mais alto, tá, gente? Aqui, ó, o Geraldo Pintor, tá ligadinho. A Daniele também e a Arielle. E o Daniel também, muito obrigado pela sintonia. Na Vila Ferreira, não é isso mesmo? Muito obrigado pela audiência, viu? A Maria Patrícia, esse Fofonete é demais, cremosão, não é? Você gostou, né? Você gostou do cremosão, né, o Capivara? Um abraço pra você aí. O Marcelo em Boston, nos Estados Unidos, tá ligadinho com a gente também. Daqui a pouquinho, seu áudio, Marcelão, muito obrigado pela sintonia. A Adriana e o Arthur também no Santo Antônio. O Adão em Fortuna de Minas mandou mais áudio. Não vou esquecer não, Adão. Pera aí. Deixa eu mandar um abraço pra Beatriz Rodrigues também no São Francisco. E tá a fim de ouvir aqui, ó. Paula Fernandes, né? Não precisa. Um abraço para você, muito obrigado pela companhia, obrigado pela audiência e continue sempre com a gente aqui na nossa programação, viu? Coisa boa demais. 9h27, pessoal, você vai entrando no aplicativo, no final do programa tem sorteio para você. 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E continue mandando para cá a sua mensagem, a sua manifestação de carinho, os seus parabéns, é claro, para a Rádio Espacial FM, afinal de contas, hoje, 45 anos. Cabir Cauã, TBT. Eita, quinta-feira, véia.

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2: 9:30.

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3: Nesse momento em Pará de Minas, marcando 23 graus a temperatura, a umidade 61%, céu aberto, ensolarado. Máxima hoje podendo chegar aos 31 graus, a mínima da madrugada, gente, foi de 16 graus hoje.

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1: 9h34.
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1: 9h37.
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1: Então, já de volta para você, 9 horas e 38 minutos. Muitas e muitas mensagens chegando aqui para comemorarmos juntos, claro. Hoje, esse dia tão especial, essa data tão querida, né? Rádio Espacial FM hoje completando 45 anos. Então, o dia vai ser voltado hoje realmente para poder a gente comemorar junto, né? Essa data, juntos, essa data tão especial. Né? E claro, vou mandar o seu abraço aqui, o seu alô, a sua mensagem aqui na nossa programação. Deixa eu mandar um abraço aqui, gente, pro Geraldo Pintor, também tá ligadinho com a gente. Ele mandou aqui um áudio. Ele mandou aqui que ele também tá fazendo aniversário hoje. Ah, não acredito, sério. Fala aí, Geraldo.
13: Fala, locutor.
1: E aí?
13: Parabéns, Espacial FM, seus 45 anos.
1: É isso aí.
13: E eu tô fazendo 44 hoje.
1: Ah, parabéns.
13: Espacial FM, o sucesso é aqui.
1: Parabéns.

0: Bom e bonito, né?
1: Que quem fala é o Laércio Macedo de Pará de Minas.
0: E aí, como é que você tá?
1: Um alô e um forte abraço para todos os ouvintes da Rádio Espacial FM. Espacial FM, o sucesso é aqui sempre.
0: Valeu, Laerte. Um abraço para você também. Muito obrigado pela companhia. A Cássia no São Vicente de Paulo. Tá ligadinho com a gente.
2: Parabéns
0: também aqui.
2: Parabéns à nossa Rádio Espacial FM.
0: Obrigado, Cássia.
2: Amo escutar a Rádio Espacial.
0: Que bom ter você com a
2: amo
0: gente, viu?
2: Amo todos os programas.
0: Uhum.
2: E amo todos os locutores.
0: Obrigado, minha querida.
2: Parabéns, Espacial FM. O sucesso é aqui.
0: Ela deu um feedback aqui também do programa
2: quando
0: de madrugada.
2: A Rádio Espacial FM estava nascendo. Eu estava com 2 aninhos de idade.
0: Olha só.
2: Obrigada.
0: Ah, obrigada a gente pela companhia. Olha só, Cássia. Um abraço para você. Tudo de bom sempre, viu? Muito obrigado pela companhia. Dona Sônia Silveira, bom dia, Rodrigo Reis. Parabéns para todos da Espacial, né? Faz parte das nossas vidas. Abraço, obrigado pela agradável companhia sempre. Obrigado a gente, Dona Sônia, pela companhia, tá? Pela participação também aqui na nossa programação. Bom dia, Careca Azul. Parabéns, Espacial. A melhor rádio. A gente diverte muito aí. Nem vê a hora passar. E se vocês do outro lado não vê a hora passar, imagina a gente aqui do lado de cá, viu? Mesma coisa, viu? Quando eu me assusto aqui, olha lá, 18 para as 10 já, você tá doido? Ora, vou aqui, beleza? Ah, um abraço para vocês, viu? Aqui, ó. E contando mais aqui, ó, o Fernando, ó, outra família que arrumamos, né? E vocês são demais, um abraço do tamanho dos meus braços. Falou, sua alegria. Valeu, Fernandão, um abraço para você. Bom dia, melhor rádio da cidade, manda um abraço para mim, para minha mãe Lurdinha. Amo ouvir espacial. Josiana, um abraço para você. Dona Lurdinha, bem-vinda, minha querida. Bitocas e bitocas para vocês e meninas. Parabéns, Espacial. Sou ouvinte de todos os dias das madrugadas, que é maravilhosa com as músicas internacionais. Eulina Santos, um abraço, muito obrigado pela companhia. Gente, toda a programação espacial sempre feita com muito carinho para você do outro lado, né? Pensado em cada detalhe, não é? Eulina, obrigado por esse feedback maravilhoso aqui para com o nosso programa e a programação espacial, viu? Fala comigo, Peleja, que é o Leandro de Florestal, Espacial Soprando Velhinhas hoje. Ô, Rádio Boço, manda abraço para mim. Leandrão, um abraço para você e todos em Florestal também ligadinhos com a gente aqui na nossa programação. A Rosa Marim Garatinga tá ligadinha com a gente. Bom dia, Reis, aqui é a Rosa de Garatinga. Parabéns, Espacial. Manda abraço para minha irmã Maria Patrícia Cabivara. Vara, que toca aí, ó, Zezé, amigo das estrelas, um abraço pra você, viu? Irmão da Lua, amigo das estrelas, né? Muito obrigado, Rosa Maria, a irmã da Capivara, é a Capivarinha? Ai, a gente, muitas e muitas mensagens, muito bom ter você com a gente aqui, viu? Ter você aqui participando e ouvindo a nossa programação, e a Rosinha também tá ligadinha! Bom dia, bom dia, bom dia, com alegria, Rosinha, como é que você tá, menina? Saudade de você que nosso programa já.
3: Querido, oi. Bom dia.
0: Bom dia, com alegria.
3: Bom dia, hoje com melodia, com bolo e com soprar de velhinha.
0: Não é?
3: Ah, dia de aniversário é dia de inspiração, é dia de celebração.
0: De verdade.
3: Então escuta essa.
0: Olha
3: aqui, se eu fosse uma palavra, eu seria alegria. Se eu fosse um poema, claro que eu seria um poema de amor. Se eu fosse uma música, eu seria sucesso. Mas se eu fosse uma rádio, com certeza eu seria espacial, especial há 45 anos. Isso não é para qualquer rádio.
0: Ei, Rosinha, um abraço para você, a Rosinha do Zap. Tá ligadinha com a gente aqui na nossa programação. Tô me mandando aqui os parabéns para a Rádio Espacial FM para esta data tão festiva, tão especial. E muitas alegrias e muitas mensagens chegando aqui também, né? Pessoal manifestando aqui o carinho com a Rádio Espacial FM, muito bom, viu? Daqui a pouquinho mais participações, tá bom? Mais participações aqui, agora 16 minutos faltando para as 10, é o super sucesso. Até logo mais ao meio-dia. Manda para cá sua mensagem também, parabenizando a Rádio Espacial FM por esses 45 anos de história na sua vida. Eita, coisa boa! E claro, você vai lá no aplicativo, se cadastre, tem prêmios para você. Final do programa, final do super sucesso, tem 2 kits saindo, eu quero te presentear, tá bom? O aniversário é da Rádio Espacial, mas quem ganha o presente é você, claro. E somos nós também por ter você com a gente aqui. E sempre. Max Bellucci agora. 16 para as 10.

0: Dimita, Matheus Cauã e Lauana Prado para você aqui na nossa programação. E teve também Bruno Marrone, Amor de Carnaval, aqui no nosso encontro. Para você, matando essa saudade da música sertaneja. Marcos Bellucci também, pena que você já namora. 8 minutos faltando, agora 7 para as 10. O reloginho pulou aqui, daquela pulada básica, né, necessária. Deixa eu mandar um abraço aqui para quem mais? O Renato, tá ligadinho com a gente. Ei, Renatinho, como é que você tá? Bom dia, Pelejo. Parabéns para a Rádio pelos 45 anos, né? E toda a equipe. Vamos juntos, seguindo na audiência. Então, bora que bora, né? Um abraço para os amigos Gordinho Pedreiro. Os irmãos também, né? Os irmãos dele. Para os meus irmãos pedreiros, Vozinho, né? E Rafael. Hoje, o Gordinho chegou cantando as modas. Mandei mensagem para ela, né? Ela não respondeu. Eita, Pelejo, hein? A moda é a seguinte aqui, ó. Mandei mensagem para ela. Ela não respondeu. Será por quê, hein? Olha, manda foda aqui, ó. Tanga frouxa. Ô, beleza. Cai aí, beleza. Cuidado aí, Renatinho. Segurando aí, beleza. Um abraço pra você. Muito obrigado pela companhia. Obrigado pela audiência, viu? É uma alegria muito grande. Pessoal, ó. 7 minutos faltando aqui para as 10. Daqui a pouco eu tô de volta com muito mais músicas pra você. E também mais participações aqui no nosso encontro. Aqui no Super Sucesso. Então, bora que bora.
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0: 6 para as 10 agora.
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0: 3 minutos para as 10.
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3: 10 horas em ponto.
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3: Então, já de volta para você, são 10 horas em ponto agora. Bom dia, com alegria para você. Deixa eu mandar um abraço para o Adão e Fortuna de Minas. Um abraço para você, Adão. Muito obrigado pela companhia. Obrigado pela audiência também aqui na nossa programação. Adão, acho que hoje não vai dar tempo de você cantar aqui no programa, viu? Hoje tem muitas e muitas mensagens, mas seu alô, vou mandar sim, claro, com certeza.
5: Bom dia, Rodrigo Reis. Fala, aqui tá falando.
3: E aí?
5: É o Adão Fortuna, Rodrigo Reis. Parabéns pela Rádio Espacial, que hoje ela tá fazendo aniversário à noite, né?
3: É verdade.
5: Completando 45 anos, né?
3: É isso.
5: Parabéns
3: aí.
5: Parabéns pra ela, pra essa rádio aí também.
3: Um abraço,
5: vou mandar para todas as meninas bonitas para de Minas Gerais, as meninas bonitas de Fortuna, Cachoeira da Prata, de Cova de Areia, de Três Barras, as mulheres bonitas de Beiracova, Retiro e Fortuna. Tô ligado nesse programa.
3: Valeu, Adão. Um abraço para você. Muito obrigado pela companhia. Obrigado pela audiência sempre. Daqui a pouquinho, se der tempo, que eu mando seu cântico aqui no nosso encontro, tá bom, Adão? Um abraço aí pra você. Tem muitas mensagens chegando aqui, Adão. Aqui, ó. Bom dia, peleja. Parabéns, Espaço FM. Né, o sucesso é aqui. É que faz parte da vida de muita gente, né? Eu que levanto aí, ó. E já liga Espaço FM. Parabéns, viu? O sucesso é aqui. E parabéns a todos que trabalham também aqui na rádio, né? Um abraço pra você, viu, Leila? Muito obrigado pela companhia. O Walter Martins tá ligadinho com a gente. O Reinaldão Torres também mandou o seu salve aqui. Reinaldão, um abraço pra você. Muito obrigado pela companhia também. Obrigado pela audiência. Ela mandou aqui uma mensagem pra gente aqui. O Reinaldão, vou ter que mandar o seu áudio aqui um pouquinho. Tá acabando de baixar aqui. Baixou só pela metade. Um abraço pra você. Muito obrigado pela sua companhia aqui para o nosso programa.
6: Bom dia, bom dia. Falar de especial é muito fácil, né, cara? É. Falar de especial é falar da gente mesmo, que é a rádio da nossa terra.
3: É isso aí, Pereja.
6: Mas uma coisa que eu gostaria muito, tudo com amor, porque quem entra na profissão, pelo menos nós, né, que somos das antigas, que entramos na profissão por amor. Eu na minha e os locutores na deles. Que o rádio está 24 horas aqui dentro da boleia do caminhão, dentro do ônibus, né? Então, é isso aí. Vamos que vamos. Parabéns, Rádio Especial.
3: Valeu, Renaldão, um abraço pra você, muito obrigado pela companhia também, pela participação aqui na nossa programação. E também o Luiz Henrique, o Pelezinho, tá ligadinho com a gente aqui, ó.
7: Ô, Peleja!
3: E aí?
7: Manda um alô pra nós aí, Peleja!
3: Bom ou não?
7: Um alô aí, cadê o Magrelo? O
3: Magrelo já passou por aqui, ué.
7: Ô, Magrelo, vagabundo!
3: Já passou por aqui já, meu filho.
7: Olha, mexeu doce.
3: Tá aí, ô,
7: Peleja, parabéns. Oi. Pela rádio e muitos anos de vida aí.
3: Valeu,
7: Deus continue abençoando essa rádio maravilhosa que nós escutamos todo dia. Manda um alô aí pra digníssima esposa aí, a Marli Júnior.
3: Marli, um abraço pra você também.
7: Lá no posto lá,
3: Peleja. É isso aí, Peleja.
7: Dona Geral lá.
3: É isso aí.
7: O time, Peleja.
3: Positivo. Bora e operante.
7: Todos, Peleja.
3: Um abraço, Pelezinho. Pelezinho da 262. Um abraço pra você. Você tá carregando purpurina. Deixa eu mandar um abraço aqui pro Alexandre. Xandinho, tá ligado aí, Xandinho? Quase, hein, rapaz. Quase. Ai, ai, o Xandinho é cruzeirense. Ontem, com certeza, né? Quase fez a festa, mas teve bom, né? Então, por cá, meu querido, parabéns para a Rádio Espacial. Xandinho de Antunes, está ligadinho com a gente. Um abraço para você. Muito obrigado pela sintonia aí. Obrigado pela audiência. A Maria Patrícia manda um abraço para a irmã dela, Rosa Maria, lá em Garatinga. Diga que eu amo muito ela. Valeu, um abraço para você, então, mais uma vez. A Adriana Clemente também está ligadinha com a gente. E a mamãe Odete, no Santos Dumont. Meninas, beijo, beijo. Muito obrigado pela sintonia. Obrigado pela audiência.
8: Ô Reis, oi. Bom dia.
3: Bom dia, bom dia.
8: Tudo bem com você?
3: Tudo bem,
8: primeiramente,
3: você?
8: Primeiramente, dou os parabéns aí para nossa rádio espacial.
3: É isso aí.
8: Né? Muitos e muitos anos de sucesso.
3: Uhum.
8: Tá bom? E mandar os parabéns também para nossa amiga Li Mendonça, que hoje é aniversariante também junto com
3: parabéns,
8: a rádio.
3: Li.
8: Felicidades mil para ela.
3: Felicidades,
8: tá bom?
3: Felicidades, tudo de bom.
8: E mandar beijinho para todas as poderosas, o grupo Inimigos do Fim.
3: Muito
8: pra minha amiga Cláudia, tá aqui ouvindo.
3: Cláudia, um
8: e beijinho para vocês. Para ser FM, sucesso aqui onde você estiver.
3: Valeu, Cleonice, um abraço para você, muito obrigado pela companhia também, obrigado pela audiência. Ali Mendonça, ali sumiu, menina. Um abraço para ela também, felicidades, tudo de bom. Muito obrigado pela companhia aí, viu? Pela participação também.
9: Meus parabéns para a Rádio Espacial de Pará de Minas.
3: Obrigado.
9: Aqui é Genilson de Itaém, Bahia. Eu ofereço uma música Moreno do Samba. Quem está afim de sambar, ofereço para Rosinete e para André Silva, Bernardo e Giovanni, daí de Pará de Minas.
3: Um abraço para você, Genilson. Muito obrigado pela companhia também. Obrigado pela audiência. Fala, Erlânia Maria no
8: Botafogo. Bom dia, Rodrigo. 45 anos de espacial.
3: 45 anos.
8: Oi, a gente agradece esses anos todos de muito carinho e dedicação a todos nós.
3: Uhum.
8: É um sucesso que não tem fim. Fala não. E a amizade, né?
3: Verdade,
8: que a gente
3: sempre
8: faz com todos vocês, com todos os ouvintes, uhum, e o pessoal de toda a região.
3: É verdade, viu? Um abraço para você, Hernânia, também sempre ligadinho, participando com a gente aqui no nosso encontro, parabenizando aí a Rádio Espaço FM por esses 45 anos. O Lucas Fial, que não quer nada com a dureza, só quer moleza. Um abraço para você, Lucas. Muito obrigado pela companhia e toda a galerinha trabalhando com você também. Muito obrigado pela audiência sempre, viu? A Jéssica Natália tá ligadinha com a gente. Jéssica, bom dia, bom dia. Jardim América tá ligadinha com a gente. Parabéns para a Rádio Espacial. É a Eliane Nóbrega e Matheus Leme, a conterrânea. É muito bom curtir essas modas sertanejas. Eliane, um abraço pra você. Muito obrigado pela companhia, obrigado pela audiência. Ó, eu indo de Matheus Leme, você pode ter certeza. Vou te mandar uma mensagem aqui, ó. Tô indo, viu? Pode preparar o café. Prepara o café e se tiver um pãozinho de queijo, uma broa de fubá, né? Vai preparando aí, beleza. Valeu, Eliane. Um abraço.
10: Bom dia, Rodrigo Rei. Gostaria de oferecer uma música pro Marcelo, pra todo mundo. Passa uma música pra mim do Edson Yud, Cidadão.
3: Ah, muito
10: é
3: Nair
10: Macedo Recanto. Pra você oferecer essa aqui sempre.
3: Valeu, Nair. Um abraço pra você também, pro Marcelão. Muito obrigado pela companhia, obrigado pela audiência sempre. Daqui a pouquinho mais participações. A Cleonice, pra sua filha também. Felicidades mil. Obrigado, Creu Creu. Daqui a pouquinho mais alôs, mais abraços, mais comemorações, mais festa. 10 e 7 agora tem Panda. Se cuida, coração. Caso marcado.

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3: 10h16.

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2: 10:20.
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4: 10h23.
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4: Então, de volta para você, agora 10 horas e 23 minutos. Bom dia, bom dia, bom dia. Deixa eu mandar um abraço aqui, gente. Mais à luz. Muitos abraços chegando. Antônio Carlos. Aliás, desculpem, Antônio Carlos não. Antônio Cardoso, no Patafufo, tá ligadinho com a gente aqui na nossa programação. Ô, Antônio, um abraço para você. Bom dia. Como é que você tá?
6: Eu sou Antônio Cardoso, do Patafufo. Beleza? Parabéns para você e para a Rádio Social.
4: Parabéns, parabéns. Parabéns para nós. Para vocês ouvintes também,
6: claro. E outra coisa, eu tô pegando filho 5 horas, junto com o Carlos Leite.
4: Quando não cedo, hein, rapaz?
6: A Viola Brasil. E aqui fica ligado 24 horas, você pode ter certeza, viu?
4: Você tá acordando cedo com o Carlos Leite. Tá acordando com o Carlos Leite, né? Um abraço pra você, Antônio Cardoso. Muito obrigado pela companhia, obrigado pela audiência sempre. A Jéssica tá ligadinha com a gente também. Bom dia, Rodrigo. E a Jéssica tá ligadinha com a gente no supermercado, né? Manda música aí pra Poliana, né? Pra mim, Simone Mendes, Direitos Iguais. Espaço FM, sucesso. E aqui, parabéns pelo aniversário da rádio. Obrigado, Jéssica. Tá sumida, menina. Um abraço pra você. Muito obrigado pela companhia, pra Poliana também. Uma alegria ter vocês com a gente. Tá pedindo Simone Mendes, né, aqui na nossa programação. Adriano Arthur, no Santo Antônio também. Bom dia pra vocês. Muito obrigado pela sintonia. Obrigado pela audiência. E vamos que vamos. Até logo mais ao meio-dia, com muita alegria. E você sempre participando com a gente. A Cris Fonseca. Oi, Cris. Bom dia, menina.
7: Bom dia, Rodrigo, Chaninho, Cris Fonseca, São de Rios, passando aqui para parabéns à nossa querida Espacial FM, né?
4: Obrigado, Cris.
7: Que o sucesso é sempre aqui.
4: Um abraço para você,
7: querida. Há 45 anos de muita alegria, a programação maravilhosa.
4: Obrigado.
7: Né? E manda abraço para todos vocês, locutores, né? Que com certeza faz a diferença nas nossas vidas, nas nossas manhãs, nas nossas tardes, nas nossas noites com essa programação, ok? Então, Espacial FM, sucesso é sempre aqui. E onde você estiver.
4: Obrigado, Cris, pela companhia também. Obrigado por sua mensagem aqui no nosso encontro, aqui na nossa programação, né? É muito bom, a gente. Particularmente falando, gente, eu sou muito grato, viu? Sou muito grato pela Rádio Espacial FM. E, claro, fico lisonjeado demais em poder fazer parte dessa história, né? E hoje eu de fato, sem demagogia alguma, eu falo pra você que tudo que eu conquistei na minha vida hoje, né? Tudo que eu tenho hoje foi graças à Espacial FM. Principalmente, né, mais importante do que o bem material, né, claro, é a amizade que a gente constrói, né, as pessoas que a gente conhece, que faz a questão, e realmente isso não tem preço. E sou grato demais da conta e me sinto lisonjeado por estar aqui hoje para poder comemorar junto com você, amigo ouvinte, os 45 anos aqui da programação Espacial FM, no ar, sempre com você. A Flaviana Vieira tá ligadinha com a gente. Flaviana, bom dia, com alegria.
8: Oi, Rodrigo, bom dia,
4: bom
8: tudo
4: dia,
8: bem?
4: Bom dia, tudo bem você?
8: Parabéns, Espacial.
4: Parabéns, Espacial.
8: Que Deus abençoe a vida de cada um de vocês que faz essa equipe maravilhosa, que é a Espacial, né?
4: Obrigado,
8: que
4: minha querida.
8: Que traz alegria todos os dias aos nossos lares. Que Deus abençoe de uma forma especial cada um de vocês, locutores.
4: Amém, obrigado.
8: Que a voz de vocês possam ser remédios na vida de cada ouvinte que compõe essa família linda que é a Rádio Espacial. Grande beijo, parabéns!
4: Parabéns para a Espacial FM. Obrigado, Flaviana, pelas suas palavras. Que bom ter você com a gente aqui também, parabenizando aqui aos 45 anos da Rádio Espacial FM. Obrigado pelas palavras de coração, viu? 10 horas e 27 minutos. 10 e 27. E a Rosinha do Zap mandou mais uma. Hoje ela tá que tá. Tá no clima de festa, no clima de alegria.
9: Ô, Xaninha, agora você está querendo saber se eu fosse um animal?
4: É, você falou tanta
9: coisa. Se eu fosse
4: um
9: animal, é claro que eu seria uma gatinha. Se eu fosse um adjetivo, eu seria gentil. Se eu fosse um aplicativo, claro, zap zap. Agora, se eu fosse uma rádio, é claro que eu seria espacial.
4: Muito
9: espacial
4: bem.
9: Espacial com um pedido especial. Aqui, meia pra mim.
4: Ai, ai, ai, meau, Rosinha, meau pra você. 10h27, Espacial FM, a número 1 de Pará de Minas. Parabéns, Espacial.

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3: 10h36.

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3: Pessoal, em Pará de Minas, marcando agora para você nesse momento 24 graus, aliás, 26 graus, a umidade 52%, máximo hoje podendo chegar aos 31 e o céu está aberto, ensolarado, sem previsão de chuvas.
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6: Super sucesso. Muito bem, de volta agora 17 minutos, faltando para as 11. Bom dia para você. E vamos nessa, gente. Que coisa boa hoje, um dia muito especial. 13/8/2026, 13 de agosto, aniversário da Rádio Espacial FM. Uma alegria muito grande poder estar aqui com você, claro, comemorando juntos, né? Essa data tão especial, essa data tão festiva. O Pimenta tá ligadinho com a gente. Fala, Pimenta. Você tá no rango, hein, meu filho? Bom apetite pra você, ué. Vamos almoçar? Bora! Rapaz, tem uma... Isso é uma galinha caipira, aí. Isso é uma galinha caipira e um pirão. Você tá doido? Nossa, me deu uma fome aqui agora, só. Oxi! Ai, ai. Ô, Pimenta, cadê o Santo Antônio, hein? Ô, Pimenta. Tô vendo a coxa aí. Cadê o Santo Antônio, beleza? É, se você não separar pra mim Santo Antônio, vai desentender, hein? Vai brigar por causa desse, né, pedaço de carne aí, beleza? Um abraço pra você. Tá mandando aqui parabéns pra especial. Muito obrigado pela companhia, obrigado pela audiência. O Carlos lá em Uberaba também tá ligadinho com a gente. Um abraço aí, né? Pro tio da minha esposa, o Eli Pintor. É isso mesmo? É, Anísio. Um abraço pra vocês e muito obrigado. É isso mesmo, Carlos? Ô, Carlos, eu mando aqui um abraço pro tio da minha esposa, Eli Pintor, se chama Anísio. Um abraço pra vocês, então. Muito obrigado pela companhia, obrigado pela audiência. E vamos mexer o doce, meu filho. Muito obrigado pela sintonia. Edmar Barbosa também. Olá, Peleja, bom dia a todos, tudo bem com vocês? E aí, manda um abraço aí pra vocês, um abraço pra Rosinete também. E pra minha mãe, que tá lá na roça. Qual é o nome da sua mãe, meu filho? Um abraço pra você. Muito obrigado pela companhia também. Obrigado pela audiência aqui na nossa programação. A Rosalina, tá ligadinha lá em Limas do Pará. Oi, Rosalina, bom dia, menina.
7: Bom dia, Rodrigo.
6: Bom dia, bom dia.
7: Parabéns pela equipe. Parabéns para você, parabéns para a Rádio Espacial.
6: Obrigado, Rosalina. Para você também, um excelente dia. Muito obrigado pela companhia, obrigado pela sua participação também. O Paulo Isidoro, parabéns, amiga espacial. Parabéns, Paulo Isidoro. Muito obrigado pela sintonia. E a Hernânia também está ligadinha aqui, ó.
8: Janil, bom dia de alegre, muito abençoado.
6: Bom dia
8: de Deus
6: com alegria.
8: Pra você, todos os ouvintes.
6: Bora,
8: tá,
6: mexer o doce? Bora.
8: Janinho, passando para desejar felicidades a milhões, Rádio Espacial FM, a todos vocês. Primeira vez que eu escutei Rádio Espacial FM foi em 1991, quando eu vim passear na casa da minha finada avó e do meu finado avô. Eles gostavam muito. Aí minha mãe tomou gosto e passou pra gente. E eu escuto até hoje. E ainda passei pros meus filhos, ensinei meu marido e meu genro a ouvir. É um prazer ter vocês todos os dias em nossos lares, viu?
6: Oi, beijo, amigos
8: Espacial FM, sucesso aqui, a gente sempre juntos e misturados.
6: Obrigado pela companhia.
8: Amo muito Espacial FM.
6: Ah, obrigado pela companhia, Hernânia, desde que eu entrei, Hernânia, sempre participando com a gente, né, Hernânia? É tradição de geração em geração, né? Muito obrigado pela companhia, obrigado pela sua participação também na programação. A Leide Gomes, tá na Esmeralda, também tá ligadinha com a gente.
9: Oi,
6: aqui, ó.
9: Reis, bom dia, tudo bem?
6: Bom dia,
9: aqui,
6: tudo bem,
9: você? Passando para parabenizar a Rádio Espacial FM. Parabéns para todos vocês, os locutores, por alegrar nossos dias. Vocês não têm ideia de como que a gente do outro lado se sente quando vocês falam uma mensagem, uma palavra amiga. Não? É muito confortante, viu? Parabéns para você e todos da Espacial FM. Espacial FM, e o sucesso é aqui sempre. Bom dia!
6: Bom dia, com alegria, Leide. Muito obrigado pela sua companhia, pela participação. Sempre também ligadinha com a gente, toda a família sempre sintonizada. E a Leide sempre participando com a gente também. Leide, só não vou falar uma correção, mas talvez uma informação, né? Que você disse sobre nós não sabemos, né? Como que é bom estar do outro lado. Sim, sabe por quê? Nós sabemos, nós temos ideia, sim, porque nós um dia fomos ouvintes e somos ouvintes, né? Então, é realmente, a gente pode partilhar, né, desse sentimento que você tem, com certeza, sem dúvida nenhuma, viu? Então, realmente, é muito bom, né, a gente saber que, através do rádio, a gente alcança pessoas, né, que talvez possa fazer a diferença na vida dela com a palavra amiga, né, com um bom dia com alegria. É simples, né, uma coisa simples talvez pode transformar a vida de outra pessoa. Você pode ter certeza absoluta que partilhamos do mesmo sentimento, viu? Assim como também, vocês não têm noção de como que é estar de cá recebendo a mensagem de vocês aí, que está sempre acompanhando. E nós entendemos que quando vocês tiram um tempinho para poder mandar um bom dia para a gente, nosso coração também de cá se enche de alegria, viu? Pode ter certeza disso. Um abraço para você, tudo de bom, sempre. Deixa eu mandar um abraço aqui. O Carlos falou que é Anísio Pintor. Muito bem, Carlos. Então um abraço para Anísio Pintor. Muito obrigado pela companhia, obrigado pela audiência também aqui na nossa programação. Deixa eu mandar um abraço aqui pra minha mãe, tá ligadinha com a gente lá em Cláudia, na cidade de Carinho. Também mandou uma mensagem aqui pra gente, ó.
10: Bom dia, Rodrigo.
6: Bom dia, bom dia, dona Carla.
10: Estou passando por aqui pra deixar o meu parabéns especial para a Rádio Espacial.
6: Obrigado.
10: Parabéns a todos os ouvintes.
6: Uhum.
10: Também faz parte, né?
6: Verdade, sempre.
10: E para todos os locutores.
6: Obrigado.
10: Que estão por aí, os que já passaram por aí.
6: Uhum.
10: Para toda a equipe da rádio.
6: É verdade.
10: Tudo faz parte.
6: Tudo faz parte. É uma sincronia.
10: Para permanecer uma emissora no ar por bons tempos,
6: uhum, não
10: tem
6: é?
10: Ter uma boa direção, né? E
6: é verdade. É igual o nosso diretor, Matheus Mendonça, sempre fala, né? A rádio, num todo, né? É como se fosse uma engrenagem, né? Uma engrenagem que ela tem que estar em sincronia, sempre, sempre, sempre. Nós sempre conversando muito sobre a equipe, né? E realmente, é uma engrenagem. Uma engrenagem que não pode faltar um dente, né? Senão desanda. E realmente é muito bom a gente fazer parte dessa sincronia toda.
10: E
6: viu?
10: Ótimos funcionários também, né?
6: Uhum.
10: Deus abençoe a todos.
6: Amém, dona Carmen. Obrigado, viu?
10: Essa rádio permaneça por muitos anos.
6: Uhum. Muitos e muitos anos.
10: A rádio espacial sempre faz parte também um pouco da sua vida, né?
6: Sim. E a senhora sabe disso, né?
10: Pela sua,
6: disso.
10: Pela muito bem. Conquista que você teve, né?
6: É verdade.
10: Depois que você está aí,
6: uhum,
10: então isso é muito gratificante. Não sou ouvinte assíduo há muitos anos,
6: uhum,
10: mas sou recente, mas eu tenho um carinho especial também.
6: Obrigado,
10: pela rádio e pelos funcionários, né? Pelas pessoas que estão aqui do seu lado, amigos.
6: Uhum.
10: Parabéns a todos. E continue sempre assim.
6: Valeu.
10: Deus abençoe a todos.
6: Amém, dona Carmen. Obrigado pela companhia, obrigado pela mensagem também aqui na nossa programação, viu? E eu disse tudo, viu? Disse tudo e um pouquinho mais, né? Eita, dona Carmen, lá em Cláudio. Tá no, agora não larga mais o aplicativo, né? E quando a internet já tá ruim, ela fica brigando com a gente ainda. Ah, dona Carmen.
11: Bom dia, Xalina Mamãe.
6: Bom dia, bom dia. E aí?
11: Bom dia, dona Carmen, doutora Salca.
6: Abraço.
11: Parabéns, Rádio Especial, por esses anos aí, né, trajetória, que venha muitos e muitos. Toca o modão pra nós ir, porque isso que arrebenta o coração.
6: Ô, trem doido.
11: Não puxa nada não, tá?
6: Ô, trem doido.
11: Só pra relembrar os velhos tempos, antigamente, né?
6: É isso aí.
11: Que nós sentávamos na beira do Gondolém, escutávamos modão.
6: Eita, coisa boa. Um abraço pra você, Jéssica Natália, no Jardim América, ligadinha com a gente aqui na nossa programação. E vamos que vamos. 10 minutos, faltando pras 11, o tempo passa, o tempo voa e nós continuamos aqui numa boa. Parabéns, Espacial FM. Deixa eu mandar, tem mais abraço aqui, claro que tem. Deixa eu mandar abraço pro Filipão, tá ligadinho com a gente. Esse camarada aqui é Federale. Pensa num caboclo bom. É o Filipão. Fala aí.
12: Fala, beleza. Bom dia, bom dia.
6: Bom dia.
12: Bora que bora, mexeu doce, meu amigo?
6: Bora que bora.
12: Ele dando um pulinho no garatinho, buscando uma viagem de areia ali, escutando isso aqui. Pose.
6: Positivo e operante, um abraço pra você, muito obrigado, Filipão. Bom trabalho aí, ó. Gente boa, viu? Tá ali um camarada, gente boa demais. Um abraço pra você, Felipe. Muito obrigado pela companhia, obrigado pela audiência, viu? Uma alegria muito grande. Bom dia, Rodrigo. Hoje é aniversário da minha rainha, minha maravilhosa mãezinha, Leia dos Guardas. Também tá fazendo nível hoje. Dedico o programa pra ela, Janaína do JK. Jana, um abraço pra você. Ô, Leia, felicidade sempre, que essa data se repita por muitos, muitos anos. Tá colhendo mais uma florzinha no Jardim da Vida, Leia. Tudo de bom sempre. Felicidades, tudo de bom, viu? O Clebão falou aqui, ó. O Rodrigão, o Clebão Pintura aqui, ó. Fico muito feliz em fazer aniversário no mesmo mês espacial, é um privilégio. O Clebão, um abraço pra você, meu amigo. Tudo de bom sempre pra você também, muito obrigado. Tem mais participações que o Jailton, tá ligadinho com a gente também. Jailton e o filho Heitor, um abraço pra você, Jailton. Muito obrigado pela companhia, obrigado pela audiência. A Lelis também, né? Vamos, como que vamos? Mexeu dois, Jailton. Muito obrigado pela sua companhia aí. A Dalva, Sítio Novo. Bom dia, Rodrigo, tudo bem? Parabéns, feliz aniversário, Rádio Espacial FM e todos os locutores. Estou com a rádio todos os dias. Ô, Dalva, um abraço pra você. A minha conterrânea também ali, né? Distrito de Matheus Leme, um abraço para você, Sítio Novo. Muito obrigado pela sintonia também. Obrigado pela audiência aqui na nossa programação. Tem um abraço do Marli também, daqui a pouquinho. Marli, sua mensagem aqui no nosso encontro. Peraí. A Ângela Maria, em Sete Lagoas, muito obrigado pela companhia também. O Adan Fortuna de Minas, muito obrigado pela sintonia. E tem mais a Rosinha, mandou mais uma mensagem aqui pra gente. Mandou mais uma mensagem. Bom dia, com alegria.
13: Hoje é dia de festa e não existe festa sem abraço. Vou mandar um abraço especial então pra Fofonete, pra Rosinete, pra Erlânia e pra todo o pessoal da construção civil e para os lojistas.
6: Muito bem, ó.
13: E eu vou fazer para eles e para todos nós uma precisinha especial.
6: Precisinha especial.
13: Que hoje a ternura do sorriso de Deus nos alcance e não mais nos abandone. Um beijo!
6: Obrigado, Rosinha do Zap, ligadinha com a gente também. Daqui a pouquinho mais participações aqui na nossa programação. Que bom ter você com a gente aqui, viu? Que alegria fazer parte da sua vida através das ondas do rádio nesse dia tão especial. Aliás, todos os dias, mas hoje. Coração sente alegria. 45 anos, Espacial FM. Parabéns!

0: 11:02. E aí, João Neto e Frederico, cara errado, aqui na nossa programação. Zezé de Camargo, irmão da Lua, amigo das estrelas, aqui no nosso encontro. Zé Neto Cristiano, fama de louco. 11:02, bom dia, bom dia, bom apetite pra você que já está almoçando. O Pimenta foi almoçar, era 10 horas da manhã hoje, você acredita? Pimenta, já acabou a hora de almoçar, como é que é? Ah, e um abraço pra você que tá ligado com a gente. Quero mandar um abraço, gente, muito especial pra Valdeci, né? Hoje também tá ligadinho com a gente aqui na nossa programação. Que felicidade, que alegria ter você com a gente, Valdeci. Uma grande amiga, vou levar pro resto da minha vida, viu? Um abraço pra você. Fiquei muito feliz quando recebi sua mensagem aqui, ó. Mandando aqui, ó. Estou curtindo o programa, hein? Parabéns. Obrigado, Valdeci. Que alegria ter você comigo, viu? Ó, você é uma amiga que eu quero levar pra vida inteira, com certeza, sem dúvida nenhuma. Tá? Eu vou passear para poder tomar um cafezinho também qualquer dia desse, viu? Tudo de bom para você. Muito obrigado pela companhia. Ela gosta muito aqui, ó, da música Amor de Primavera com o Antipolo e Paulino, né? A preferida dela. Um abraço para você, Valdeci. Bom, já mandei aqui, ó, já dei uma deixa aqui para nossa programação, pro programador Ricardo Alexandre, né? Amor de Primavera de Paulo e Paulino. Será que dá certo aí? Ah, gente, 11:03, que bom ter você com a gente aqui, viu? Que bom ter você conosco aqui, ligadinho com a gente aqui na nossa programação. E daqui a pouquinho eu tô de volta com muito mais músicas, mais participações desse super sucesso que hoje é pra lá de especial.
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0: 11:04.
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1: 11:06.
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4: 11:11.
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4: Muito bem, já de volta, 11 horas e 11 minutos. Ô Valdeci, o Guilherme Eufrásio. Eu falo o seguinte, que a Valdeci é muito gente boa, tem que fazer a inauguração da área gourmet dela. Pergunta ela que dia que vai ser. Que dia que vai ser? Eu também quero ir, você tá doido. Daqui a pouquinho mais participações aqui, viu, na nossa programação.

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2: 11:20.
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2: 11:22.
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0: Muito bem, já de volta aqui para você, 11 horas e 26 minutos. 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O sorteio é hoje, beleza. Ângela Maria, tem Sete Lagoas, tá ligadinha com a gente? Fala, Ângela Maria.
1: Bom dia, que alegria.
0: Bom dia, com alegria.
1: E aí? Meus parabéns pela rádio, faz aniversário hoje.
0: Obrigado.
1: Parabéns para vocês. Vocês são maravilhosos, tratam a gente muito bem. De vez em quando a gente tem que passar um pouquinho, a gente me perturba, fica perturbando, né? Mas eu adoro vocês, adoro a rádio. Aqui na minha casa é a Rádio Pará de Minas.
0: Muito bem, beleza. Assim, hein? Assim, hein?
1: É um prazer ver você todo dia, ouvir vocês todos os dias. Eu sinto um prazer.
0: O prazer é nosso, Ângela Maria.
1: A minha amiga, a terapia.
0: Ah, muito bem.
1: Eu ouvi vocês.
0: Que bom.
1: Eu queria, por curiosidade, saber de você.
0: É.
1: De você.
0: A minha idade não, né? A minha idade não, né, menina?
1: Rodrigo.
0: Oi.
1: Bom dia. Bom dia, que alegria. Foi muito prazer conversar com você, Rodrigo.
0: Prazer a todos nós, Ângela Maria. Um abraço.
1: Eu mando um abraço para todos os ouvintes que estão ouvindo o programa. Um abraço para todas as minhas amigas, para todas as meninas poderosas. Um abraço para sua mãe e um abraço para todos os locutores. Obrigado. Rodrigo.
0: Valeu, Ângela Maria, um abraço e muito obrigado pela companhia, obrigado pela audiência sempre. Deixa eu mandar um abraço aqui também para a Neuza, tá ligadinha, Neuza, bom dia.
2: Bom dia, aqui é a Neuza do Belvedere.
0: Tudo.
2: Parabéns para a Rádio Espacial.
0: Parabéns.
2: Que Deus continue abençoando vocês aí da rádio,
0: amém.
2: Sempre.
0: Amém, Neuza.
2: E um bom dia abençoado para todos nós.
0: Obrigado, um abraço, muito obrigado pela companhia, obrigado pela audiência. Deixa eu mandar um abraço para a Margarida Hermes também, feliz aniversário espacial do meu coração. Amo essa rádio maravilhosa. Obrigado, cabeludo. Olha lá. Chama a gente cabeluda lá. Ô Margarida. Aí você me quebra aí. Um abraço pra você, viu? Muito obrigado pela companhia, obrigado pela audiência. Bom dia, Pereja. Parabéns pelo aniversário da rádio. E pra todos vocês aí. Pro meu cunhado, Alair Fernandes, faz aniversário também. No Novo Horizonte. Alair, parabéns. Felicidade sempre. Que essa data aí se repita por muitos, muitos anos. Tudo de bom.
3: Bom dia,
0: Marli.
3: Passando pra desejar, sim. Parabéns para vocês, pelo trabalho maravilhoso que vocês fazem no dia nosso, né? Nosso dia de cada dia, nosso ser melhor, mais alegre, né? E eu ouço espacial há anos. Não vou falar quantos anos, né? Mas eu ouço há anos. Sou fã número um de vocês, viu? Com Deus, um abraço, que seja um dia e que venha muitos, muitos, muitos anos. Um abraço.
0: Obrigado, Marli. Um abraço para você, viu?
3: São de parabéns.
0: Obrigado. Tudo de bom para você, Marli. Muito obrigado pela companhia. Obrigado pela audiência sempre também aqui na nossa programação. E vamos que vamos. 11h30, daqui a pouquinho mais participações. Agora tem Lucas e Igor Flash.

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2: 19 para o meio-dia.

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0: Nesse momento, 28 graus é a temperatura, umidade 46%, céu aberto. E é o seguinte aqui, ó, máxima hoje 31 graus, pessoal.
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0: 16 para meio-dia.
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2: 12 para o meio-dia.
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2: Daqui a pouquinho, o Carlos Leite, o Revista, até as 16h. Deixa eu mandar um abraço aqui pra gente ligar. Ah, a Angela me tá perguntando aqui, qual que é o meu signo? Meu signo, menina? É peixes. Você acredita? Peixe que nem é pego. Por quê, hein? Pra que você quer saber meu signo, Pereja? Um abraço aí, Angela Maria. Muito obrigado pela companhia. A Tina tá ligadinha, mandou um ótimo também aqui, né, Tina? Um abraço para você.
5: Bom dia, Reis. Parabéns pelos 45 anos. 45 anos que faz, a gente, faz de dia, de noite, de madrugada, a gente feliz. Viu? Muito parabéns mesmo. Muito gratidão. Muito respeito por vocês aí.
2: Obrigado.
5: E para todos da rádio aí, até hoje, né? Tem muitos anos. O tempo você fazer com as cartinhas de noite, fazer um negócio de amor lá. Eu escuto vocês até hoje.
2: Muito bem.
5: E a Rádio Espacial é nota 1000.
2: Um abraço pra você, Tina.
5: Não tem outra rádio igual a sua, a vocês, não.
2: Muito bem.
5: Espacial FM, o CS é aqui. Muito gratidão, viu?
2: Obrigado pela companhia e pela participação também da programação. Passa um
5: mundão pra nós aí.
2: Vamos que vamos. Agora, daqui a pouquinho mais participações, gente. 11 pro meio-dia. Vamos andar aqui, porque na verdade o tempo não para, o tempo voa. E nós continuamos numa boa. Daqui a pouquinho tem revista pra você.

0: 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Vamos dar um abraço para a Eliana, ligadinha com a gente aqui na nossa programação. Ela é de Pequi, também está ligadinha, está participando.
1: Bom dia, menina. Rodrigo.
0: Bom dia.
1: Passando para desejar a vocês feliz aniversário, né?
0: Obrigado.
1: A todos vocês, locutores da Rádio Espacial.
0: Obrigado, Eliana.
1: A Rádio Espacial também. Né? Que vocês... continue fazendo esse trabalho maravilhoso que vocês fazem.
0: Obrigado,
1: na Rádio
0: viu?
1: Espacial, alegrando o dia da gente e sendo esse remédio, né? Um remédio que está na vida da gente de manhã até a noite.
0: Obrigado, Eliana.
1: Um abraço e fiquem com Deus.
0: Amém. Um abraço para você também, toda a família, viu? Muito obrigado pela companhia e pelas palavras também. Para com a programação espacial, né? Fico muito feliz, viu, Eliana? É um prazer muito grande ter você com a gente aqui também, sintonizado e participando. Fiquei feliz demais com sua mensagem também aqui hoje, tá? Gente, 3 minutos para o meio-dia, daqui a pouquinho Carlos Leite, né? E já também vou falar, divulgar o nome dos ganhadores de hoje.
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0: 2 minutos para o meio-dia.
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0: Meio-dia.
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7: Meio dia 3.
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7: Pessoal, meio dia 3. Finalzinho do nosso encontro, tem mais uma participação aqui para poder finalizar, para fechar com chave de ouro, que é o Júnior Santos.
8: Fala, amigo, bom dia, bom dia.
7: Bom dia.
8: Cadê o Ben, né?
7: O Ben tá aqui,
8: feliz
7: ó.
8: Feliz aniversário para toda a equipe espacial aí, viu? Muito sucesso para vocês aí, vocês são os melhores, parabéns.
7: Valeu, Júnior. Um abraço para você, muito obrigado. Pessoal, tô indo embora, viu? Tá chegando agora o Carlos Leite com revista, até às 16h. E tem prêmio aqui sendo para você, é verdade. Vamos presentear essa turminha hoje, nessa data tão especial, essa data tão festiva, né? O José Carlos da Silva, final telefone 2669, no Recanto da Lagoa, faturando kit espacial. E outro kit espacial saindo também para Geralda de Jesus Ferreira Sena, final telefone 2962. Também faturando Super Kit Espacial FM. Passa aqui na rádio, hein, gente, para poder pegar o brinde de vocês. Muito obrigado pela companhia e também pela participação. Muito obrigado a todos pela sintonia, pela participação. Amanhã a gente volta com mais super sucesso a partir das 9h. Valeu demais. Ótima quinta TBT para você. E a gente se encontra por aí. Valeu, gente. Obrigado.

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2: 12:11.
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3: Meio-dia e 12.
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Opa, boa tarde pra você. Então é hora, hein, de continuar com o astral lá pra cima. Porque hoje é um dia mais do que especial, né? É dia de comemorar, continuar comemorando aí. É dia de agradecer, hoje é dia de celebrar, gente. Tá começando Revista Espacial FM, bem pro alto, bem pra cima, trazendo música, alegria, informação e aquela energia gostosa, né? Que só a Espacial sabe levar até você. E hoje, a emoção no Revista é bem maior, né? Porque a nossa Espacial FM está completando em 45 anos fazendo parte da vida das pessoas, acompanhando histórias, levando música, companhia, informação e alegria, né? Para milhares e milhares de ouvintes. Eu tenho uma alegria enorme, né, de

fazer parte aí dessa história, hein? Então, aumenta o som, abra aquele sorriso e venha comemorar com a gente! Está no ar o Revista Espacial FM, bem pro alto e bem pra cima! E hoje mais que nunca, né? Com o coração cheio de orgulho. Mais uma vez, parabéns, Espacial FM, 45 anos! Boa tarde para você que está em casa, boa tarde para você que está no seu trabalho, boa tarde para você que está no trânsito, pelas estradas, onde quer que você esteja. Muito obrigado, viu, gente, mais uma vez pela audiência, muito obrigado pela companhia. Olha você fazendo parte também pelo 999-740-105, aguardando aí a sua mensagem, aguardando seu áudio. Aqui você está em primeiríssimo lugar sempre, porque você, ouvinte, você que é a razão, né, do sucesso da Espacial. Você realmente está em primeiríssimo lugar. Revista, a programação do Ricardo Alexandre, a direção é de Matheus Mendonça e do Ricardo Alexandre. Até as 16h, você vai comigo, Carlos Leite, o seu Revista, e a gente começa bem demais, viu? Começando bem demais essa tarde de quinta-feira, 13 de agosto, com Zé Neto e Cristiano, seu Polícia, e desejando para você esse dia 13, claro, aquela tarde com muita sorte para você.

0: Espacial FM, ao seu revista, meio-dia e 24.
1: Cadê as moreiras aí?

0: Cleiton e Romário, aqui no seu Revista. Eu, Morena, hein? Juan e Leandro, fofoca do ano. Você também curtiu a Simone Mendes, Direitos Iguais, Zeneto e Cristiano, seu Polícia foi só pra começar, hein? Aqui tem amizade, viva no ar! Olha o intervalo rapidinho, já voltamos com mais Revista pra você. Sai daí não, hein? Voltamos já já!
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0: Meio-dia e 27.

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1: Olha, o tempo tá bom em Pará de Minas. Umidade relativa do ar 42%, 29 graus agora. E o vento 11 km por hora.
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2: Meio dia e meia, agora um abraço para você que está chegando, está sintonizando agora aqui no Espacial. Seja muito bem-vindo, seja muito bem-vinda, né? Aqui você está em primeiríssimo lugar sempre. Olha, hoje tem para você, viu? Hoje é dia 13, não é? 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

0: Aqui tem, viu? Aqui tem amizade. Viva no ar. Você que está chegando, você que está sintonizando agora, onde quer que você esteja, em casa, no trabalho, né? Onde quer que você esteja, você que está aí no trânsito também, meu abraço, viu? Alô, Dardânia, Dardânia do Transporte Escolar, tá ouvindo a gente, um abraço. Dardânia tá sempre com a gente, né, de manhã, de tarde, à noite, sempre ouvindo também a Espacial FM. Um abraço, Dardânia, é do Amarelinho, né, Dardânia do Amarelinho. Um abraço pra você, obrigado, viu, pela sua audiência, obrigado pela sua companhia, sempre. 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Meio-dia e 33, pessoal participando com a gente, chegando muitos áudios, né, o pessoal mandando áudios aí de felicitações, né, para a Espacial FM, que hoje está completando 45 anos. Alô, Gregório, um abraço, Gregório, Geralda, na maior ligação com a gente aí, abraço para vocês, obrigado, viu, pela audiência, obrigado aí pela companhia. O Laerte Macedo também está com a gente, hein? Laerte ouve a Espacial há muitos e muitos anos, né, Laerte? Boa tarde para você.
1: Boa tarde, Carlos Leite.
0: Beleza.
1: Parabéns para a Rádio Espacial FM. Hoje completando
0: 45 anos de
1: idade. Eita, da minha idade, viu?
0: Ah,
1: eu tenho 45 anos de idade.
0: Sei.
1: Será que é verdade?
0: Vai saber, hein?
1: Aqui quem fala é o Laércio Macedo de Pará de Minas.
0: Ei, Laércio, um abraço, hein? Tá sempre participando com a gente. Obrigado, viu, pela sua audiência, obrigado pela sua companhia. Tem mais gente com a gente. Alô, boa tarde.
2: Boa tarde, feliz. Boa tarde, alegre.
0: Boa tarde, feliz, feliz
2: aniversário,
0: alegre.
2: Feliz aniversário Espacial FM, passando para parabenizar vocês, tá? Feliz aniversário.
0: Muito obrigado,
2: para toda,
0: viu,
2: a equipe, né? 45 anos, hein?
0: 45
2: que maravilha!
0: Anos.
2: Coisa boa. E dizer que vocês fazem parte da minha vida, tá?
0: Oh, que
2: muito
0: bom.
2: Obrigado por existirem na minha vida.
0: É,
2: trabalho ouvindo vocês o dia todo.
0: É, Romilda,
2: muito obrigada,
0: né?
2: Viu?
0: Eu que agradeço.
2: Aqui é a
0: avó, ah, né? É a avó que tá com a gente.
2: Vocês mandam um oi aqui pra gente.
0: Mas é,
2: tá
0: claro,
2: bom?
0: Como é um prazer.
2: Muito obrigada e que essa data se repita por muitos e muitos e muitos anos, tá bom?
0: Que bom, obrigado, viu, pela sua audiência, obrigado pela companhia. Romilda é a avó, não é isso? É a avó lá do supermercado. Ei, coisa boa, hein? Tá curtindo a gente? Que bom que nós estamos juntos, sempre! A Mari Pereira São José também. Boa tarde, Carlos. Parabéns pelos 45 anos da Rádio Espacial. Parabéns para você que também está aí há 45 anos. E mesmo com toda essa tecnologia, hoje em dia, né? Toda essa tecnologia, a música quando toca no rádio, a emoção é diferente. É isso mesmo, né, Mari? É, você pode ouvir músicas a qualquer momento, né? Você pode ir lá no celular, aí no né? E ouvir a música que você quiser, não é isso? Mas ela falou que quando a música toca no rádio, que ela tá ouvindo rádio, tá ouvindo, né, a programação da Espacial, falou que a música, a emoção fica diferente. Abraço, viu, Mari Pereira, lá do São José. Muito obrigado, viu, pela sua audiência. Muito obrigado aí pela sua companhia, sua participação com a gente também aqui no Revista, viu? Pois é, mas se a Espacial FM é esse sucesso, por quê? Por causa de vocês, né? Esses ouvintes maravilhosos, hein? Flaviana! Flaviana tá com a gente aqui no centro. Flaviana Vieira, boa tarde! Ela falou, cara, estou por aqui ouvindo a Espacial, ouvindo revista. Abração! Abração pra você também, né? A Flaviana Vieira aqui no centro, ligada com a gente, coisa boa! Bruna com a gente também, a Bruna. Ô, Carlos, manda um abraço aqui pra gente. Bruna, Luan, Lilian, sempre ligadinhos na Espacial. Toca pra mim o Edson e Hudson. Tá bom, Bruna, um abraço, viu? Então, pessoal lá, todo mundo ouvindo a gente, né, gente? A Bruna, Luan e a Lilian. Que coisa boa, viu? Nós estamos juntos. O Antônio Cardoso também já mandou um áudio. Daqui a pouquinho o áudio do Antônio Cardoso. O Ronaldo Martins lá de Itaúna também. Edmar Barbosa. Meus parabéns pelo aniversário, Carlos. Parabéns da Espacial FM. Sucesso é sempre aqui. Sempre juntos. Edmar Barbosa, né? Obrigado aí pela sua companhia. Agora são 12:35. 37, né? Meio-dia 37. Um abraço também para a Mônica, tá ligadinha com a gente aqui no centro. Alô, Mônica, boa tarde para você também. Daqui a pouquinho tem mais participações, hein, gente? Leandro e Romário agora. Corações Egoístas. 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

0: O melô do Marinheiro, da banda, né? Os Paralamas do Sucesso, que foi lançada no ano de 1986, hein? Essa faixa aí faz parte do famoso álbum Selvagem, né? Lá do Paralamas do Sucesso, 1986. O que você fazia, hein? O Espacial estava completando 5 anos, né? Em 86. E o que você fazia em 1986? Tá lembrado, hein? Tá se lembrando aí, hein? Meio-dia e 44.
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0: atende aí, é o Zé da Recaída aqui na sua Espacial FM. Espacial a mais ouvido, sucesso é aqui, 12:46. Você chegou, você sintonizou agora. Abraço pra você, obrigado, viu, pela sua audiência. Obrigado aí pela sua companhia. Que bom que nós estamos juntos sempre.
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0: 12:47.
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7: Meio-dia e 49.
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1: Meio-dia 51.
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0: Onde quer que você esteja, meu abraço pra você, aquela ótima tarde, viu? Quinta-feira, moçada rindo à toa, por quê? Porque já tá quase chegando, e o finalzinho de semana. Tem gente falando aqui, Carlos, já tá quase chegando, em final de semana. É, moçada, hein? Tem gente que custa esperar, hein? Abraço, obrigado pela audiência, obrigado pela companhia sempre de vocês aqui na Espacial FM, aqui no Revista, viu, gente? Obrigado aí pela companhia sempre. Olha também, o Paulo César tá chegando aqui com a gente. Alô, Paulo César, um abraço. O Antônio Cardoso. Antônio Cardoso é lá do Patafufo, tá sempre com a gente também. Alô, Antônio, um abraço.
1: Bom, parabéns pelos 45 anos da Espacial. Aqui é o Antônio Geraldo Cardoso.
0: Obrigado, Antônio.
1: Escuta vocês 24 horas por dia. Fico muito satisfeito com a programação da Espacial.
0: Que bom que você gosta.
1: E desejo felicidade para vocês, para a rádio. Que seja mais 45 anos de existência ou mais.
0: Tomara, né? Muito
1: manda
0: mais, né?
1: Pra nós. E Marcelinho de Lima. Um do Marcelinho de Lima. Pode ser qualquer um.
0: Do um Marcelinho de Lima. Tá bom, Antônio Cardoso. Sempre ouvindo a gente, viu? Obrigado aí pela sua audiência, companhia. Sua participação com a gente, né? Coisa boa, né? Que nós estamos juntos sempre. Também, quem está chegando, o Ronaldo Martins, é lá de Itaúna, é o vozeirão lá de Itaúna, né, Ronaldo?
2: Boa tarde, Carlos.
0: Boa tarde.
2: Para você, dona Joana aí e todos os ouvintes. É 45 anos e eu só tenho 17 anos aí.
0: Que você ouve Espacial, aí. Mas está ótimo, que bom.
2: Meu celular era pequenininho, quando eu falei com você, Carlos.
0: Ah. Falou a primeira vez.
2: Meus parabéns pra você, viu?
0: Obrigado!
2: E parabéns pra rádio.
0: Muito obrigado,
2: Espacial,
0: viu,
2: FM, o sucesso é aqui, onde você estiver. Ronaldo Martins.
0: Ei, Ronaldo, um abraço. Já está há 17 anos com a gente, Ronaldo Martins de Itaúna. E tomara que você fique com a gente mais 17, mais 17, mais 17, viu, Ronaldo? Olha também, Carlinhos está chegando aí com a gente. Um abraço, Carlinhos. Obrigado, viu, pela sua companhia. O Leonardo é lá de São Cristóvão. Alô, um abraço.
3: Tarde,
0: muito
3: Espacial.
0: Importante.
3: Tudo bem?
0: Beleza.
3: Aqui é o João Felipe do bairro São Cristóvão.
0: Tudo bem?
3: Que você faça mais sucesso a cada ano.
0: Muito obrigado. Muito obrigado pela sua participação, né? A criançada participando aí com a gente também. Coisa boa. Que bom, viu, que nós estamos juntos. Falou que vocês façam mais sucesso a cada ano. Pois é, mas o nosso sucesso depende de vocês, viu? Depende dos ouvintes, né? Essa garotada também que tá chegando. Um abraço aí para todos vocês. O Jailton tá com a gente também. É, Jailton, um abraço. Jailton hoje tá almoçando. Eu acho que não tá almoçando não, viu, dona? Eu acho que hoje não. Meio dia 54, Ricardo tá com a gente. Alô, Ricardo, meu abraço. Ricardo que tá sempre... o Ricardo tá sempre participando com a gente, né? Vai pra Pitanguinha de manhãzinha, depois volta ouvindo a gente, tá aí na van, né? Um abraço, obrigado, viu, pela audiência, obrigado pela companhia, Ricardo! Coisa boa, né? A sua audiência, a sua participação aqui no Revista, viu, Ricardo? Você está aí na van agora e todos os ouvintes aí, todo o pessoal aí na van com você, muito obrigado, viu, pela companhia. A Adriana está com a gente também lá do Santos Dumont. Boa tarde, Carlos. Boa tarde, Adriana. Seja aquela tarde aí bem gostosa para você também, viu? O Jailton falou assim, Carlos, não estou almoçando ainda não. Eu estou fazendo e já mandou para provar que está fazendo. Já mandou a foto, hein? Nossa, o fogão está cheio de panelas lá e está fazendo. Está fritando um alho lá, dona Joana. Que será que vai sair daquele alho frito, hein? Nossa, hein? O que, que ele vai colocar lá? Um abraço, viu, Jailton? Desde já, bom apetite para você e para todos que estiveram almoçando agora, ouvindo a gente, viu? Meio-dia e 55. Diego e o Vitor Hugo. Entregador de flor.

Agora 1:05, Espacial FM, sucesso é aqui, sempre, é o seu Revista. Boa tarde, Carlos, sou a Adriana, de Curvelo, epa, lá de Curvelo, curtindo a gente, um abraço, Adriana, lá em Curvelo. Ô Carlos, primeiramente, parabéns pelos 45 anos da Espacial FM, muito obrigado, viu, Adriana, obrigado aí pela sua companhia. Manda um abraço para minha filha, Isabela, meu marido, John Michel. É esse mesmo ou John Michael, hein? John Michel ou John Michael? Abraço, gente. Também pra minha comadre Graça. Tá com a música 24 horas aí do Léo Magalhães, ouvindo a Espacial sempre. Ô, Carlos, sou viciada na Espacial. Ei, coisa boa. Um abraço, viu, Adriana? Obrigado, viu, pela sua audiência. Obrigado aí pela sua companhia. Todo o pessoal aí, né? Sua filha Isabela, o marido John Michel. Agora eu não sei se é John Michel ou John Michael, hein? Um abraço aí pra vocês e a comadre Graça. Um abraço pra vocês, gente. Obrigado, viu, pela audiência, a companhia, a participação de vocês aqui no Revista, que é tão importante pra gente. Aqui na Espacial, a audiência de vocês, né? Que coisa boa. Olha, também a Simone tá ouvindo a gente lá em Betim. Alô, Betim. Um abraço a toda a moçada aí de Betim, viu? Obrigado aí pela companhia também. A Marilene lá em Divinópolis. Super ligada também aqui no Revista. Boa tarde, gente. 1:06. Henry Freitas, me fala, hein? Me fala qual é a necessidade.

FM 1:08. 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Obrigado aí pela sua audiência. Obrigado pela sua companhia sempre. Olha aí, hoje então aqui no Revista vamos fazer o sorteio do churrasco. 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
1: Agora 1:11, informação chegando pra você direto da redação.
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3: O projeto de lei complementar que reduz tributos federais sobre óleo diesel, biodiesel, gasolina, etanol e querosene de aviação foi aprovado na noite desta quarta-feira no Senado Federal e agora seguirá para a sanção presidencial. O principal objetivo do projeto é mitigar os efeitos do aumento dos preços dos combustíveis decorrente da guerra dos Estados Unidos contra o Irã no Oriente Médio. O assunto agora é saúde e a partir de outubro entram em vigor novas regras para a doação de sangue no Brasil. Uma das mudanças é a redução do prazo de espera para doação para quem fez tatuagem, maquiagem definitiva ou procedimentos estéticos. Nesses casos, a doação poderá ocorrer após 7 dias, desde que os procedimentos tenham sido feitos em locais em conformidades com as normas de segurança. O prazo ficará menor também para quem passou por endoscopia ou utilizou anabolizantes sem prescrição médica. Pela nova regra, cai de 6 para 4 meses. Direto da redação com a repórter Sara Faria.
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1: 1:13.
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0: 1:15.
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0: Pois é, aqui tem fofoca, tem brincadeiras, tem músicas, tem muitos prêmios pra você. Abraço pra você que tá chegando, sintonizando agora. Muito obrigado aí pela companhia, sempre. Olha, o Vini Júnior, tá ligadão com a gente, hein? Já mandou um vídeo aqui pra gente. Daqui a pouquinho nós vamos ver seu vídeo. É o Vini Júnior, um abraço, é o Cal, né? Um abraço aí pra vocês. Obrigado, gente. O pessoal tá na construção civil e ouvindo a Espacial FM, não é isso? Um abraço.
1: Fala, gente, aqui é o Vinícius Júnior, lá do Falibério, para Minas. Manda abraço para João Paulo, logo pegou o Vito, o Jefinho, para o Eric, para todo mundo que são civil, piada aí.
0: E nesse beleza.
1: Sábado, às 18 horas, tem um grande showzaço, o nosso amigo Léo Lima.
0: Ah, beleza. Lá na coisa boa.
1: A partir das 18 horas, você não pode perder.
0: Ah, é isso mesmo, hein?
1: Showzaço, né?
0: Pois é, sucesso é aqui, sempre.
1: Amigo, uma música pra nós assim, ó. Acabou do Gustavo Lima lá, não sou vagabundo, eu não sou. É que eu vi ninguém falou?
0: Sei.
1: Tá sucesso aqui.
0: Beleza, quer ver o Vagabundo do Gustavo, hein? Do Gustavo Lima, um abraço pra você, obrigado, viu, pela sua audiência, obrigado aí pela sua companhia. 1h17, também a Marilene tá lá em Divinópolis, ligadinha com a gente. Marcelão tá com a gente, a Nair Macedo. Alô, Nair, muito boa tarde pra você.
2: Bom dia a todos da Espacial, um feliz aniversário pra Espacial. É a Nair do Recanto.
0: Beleza, Nair.
2: Eu gostaria que passasse uma música pra mim
0: De quem?
2: Esqueceu. Do Cleito Camargo. Pedra Dura.
0: Pedra Dura.
2: Você ouve sucesso aqui sempre.
0: Sempre. Deixa um recadinho
2: bom
0: pra trás.
2: Bom dia, Carlos Leite. Eu gostaria de desejar feliz aniversário pra Espacial e que pra todos aí dentro.
0: Muito obrigado, viu? Nair Macedo lá do Recanto, ligadinha com a gente. O Marcelão também, né? Marcelão também tá super ligado aí na Espacial FM, né, Marcelão? Um abraço aí pra você. Também o Jailton, que tá preparando o almoço e, enquanto isso, tá tomando aquela geladinha, viu?
2: Ai,
0: ele falou, Carlos, antes do almoço, aquela gelada primeiro, né? Pois é, bora que a cestinha amanhã já é sexta. O pessoal tá contando nos dedos aí, hein, gente? Pra chegar ao final de semana. E a semana tá voando, né? E sem contar que a semana tá voando. Se tivesse passando devagar, então, hein? Abraço pro Jailton. Vai tomar aquela geladinha agora, ouvindo a Espacial. Coisa boa, hein? Um abraço aí pra você, obrigado, viu, pela sua companhia também, sua participação, viu, aqui no Revista. E você está em primeiríssimo lugar, sempre, 1h18, com Marcos Ibelucci. Tá chegando. Pena, hein? Pena que você já namora.

Na coração cigano, essa voz maravilhosa, hein? Mas voz maravilhosa da Luísa Sonza. Nossa, a música é linda, hein? É o Coração Cigano. 1h27, agora você em sintonia com a Espacial. Um abraço pra você, onde quer que você esteja. Em primeiríssimo lugar, sempre. 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No finalzinho do Revista.

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2: 30 graus agora em Pará de Miros, umidade relativa do ar 37%, vento 10 km por hora.
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2: 1:30.
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4: 1h33.
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0: Daqui a pouquinho manda aquela que você quer ouvir. Tarde gostosa, fica muito mais gostosa com a sua audiência, fica muito mais gostosa, né, com a sua companhia. Alô, Bruna Rios, está com a gente, um abraço. Obrigado, viu, pela sua companhia. A Bruna faturou um outro gás de graça, não foi isso? Você também pode faturar, né, prêmios e mais prêmios aqui na Espacial, se cadastrando e nas nossas promoções lá no aplicativo. A Raimunda tá com a gente, um abraço e a Loura, né? Ô Carlos, parabéns pelo aniversário da Espacial. É, eu e a Dani estamos aqui agarrados na cozinha, hein? O pessoal tá aí agarrado na cozinha, mas curtindo a gente. Radinho tá aí, vocês ouvindo a gente, né? Que coisa boa, viu? Obrigado, viu, pela audiência. Obrigado aí pela companhia de vocês, que bom, né? Que nós estamos juntos também, né? É bom demais ter a sua audiência, sua companhia, sua participação. A Cléo da Vila Maria tá com a gente. Ouviu agora há pouco a música da Sônia, né? O que ama música internacional também. Cléo gosta de todas, né, Cléo? Um abraço pra você, viu? Obrigado aí pela companhia. O Cal também tá com a gente, mandou mais um áudio. Daqui a pouquinho você participa com a gente aqui no Revista. Ana Alice tá com a gente também, Ana Alice lá de Uberaba. Alô, Ana Alice, um abraço para você, pessoal participando. Quem mais tá participando? Pelo 99974-0105. 1:36.
1: Existe uma teoria que se chama 90-10, onde uma pessoa tem 90% daquilo que você procura em alguém, só que você foca naqueles 10% que falta. Aí você sai pra rua, se aventura e realmente você encontra aqueles 10%, mas não se deu conta que perdeu os 90%.

Que lembrança gostosa, hein, aqui no seu Revista Aqui de Abelha, essa voz maravilhosa da Paulinha Toller. Sim, eu tive um sonho. 1h44 agora, Espacial FM, ao seu Revista 99974-0105, para você participar com a gente.

0: Guilherme Benuto, aqui no Revista Sujeito Homem. 1h47 agora, o sucesso é aqui, Espacial FM. Olha, mais um intervalo chegando, mais um intervalo rapidinho, já voltamos com muito mais pra você.
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0: 1h47.
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0: 1h50.
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7: 1h53.
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0: É claro que a sua música toca aqui no Revista 1h54, o pessoal participando com a gente pelo 99974-0105. É, o Vini Júnior tá aí ligadão, tá na obra, e o Zé do Monza, tá aí também, firme, né, com a gente. Abraço, viu, gente, obrigado. Todo o pessoal da Construção Civil, em sintonia com a Espacial FM, com Revista, nos 45 anos da Espacial FM, completando hoje, 45 anos. E o pessoal mandando os recadinhos, parabenizando a rádio. É, Carlos, parabéns para a Rádio Espacial, parabéns para todos vocês, funcionários da rádio. É a Elisângela. Oi, Elisângela, um abraço para você, viu? Elisângela, lá de Pitangui, parabenizando a Rádio Espacial. Obrigado, viu, gente, pela audiência, obrigado aí pela companhia de vocês, é a participação aqui no Revista. A Adriana, lá de Curvelo, aqui, primeiramente, parabenizando aí pelos 45 anos da Espacial e pedindo um abraço para minha filha Isabela, meu marido John Michel e para minha comadre a Graça, né? Pessoal lá em Curvelo, ligados com a gente 24 horas. O seu Carlos, estou ouvindo a Espacial sempre. Agora estou viciada na Espacial. Ei, coisa boa. É a Adriana, né? Lá de Curvelo. Abraço para você, obrigado, viu? Pela sua companhia. O Antônio Cardoso sempre com a gente, né, Antônio? Um abraço. Lá do Patafufo, Fernando César também tá com a gente. Ei, Carlos, ei, Dona Joana. Opa, um abraço, gente, obrigado pela companhia.
1: Ai, ai, ai.
0: A Dona Joana ganhando abraços. Parabéns, Espacial. A nossa família melhor. Só o Brasil, hein? Só alegria para dar para todos que trabalham na rádio. Um abraço para vocês. 24 horas estou ligado. Só sucesso. Obrigado, viu, Fernando César? Tá ligadão em 24 horas no Espacial. Obrigado, viu, gente, pela audiência, obrigado pela companhia, viu? Porque é só alegria. Ei, coisa boa, hein? O Jailton também tá com a gente, né? Ô, Carlos, minha mãe pediu pra você mandar um abraço pra ela. E já foi. Ela era invocadinha a ser cantora, hein? Que é isso, hein? É Lelis. Isso mesmo, hein? Ah, mandou até um cartaz aqui, Lelis, beijos de mel, hein? Ah, abraço aí pra você, Lelis. Se ela foi cantora, é cantora até hoje, né? Nunca deixa de ser cantora, né? Parabéns pra vocês todos aí da rádio maravilhosa, que é pra todos vocês aí também. São todos gente boa, parabéns. Obrigado, viu, Jailton? Pois é, mas o sucesso da Espacial depende de vocês, né? Os ouvintes. E é por isso, então, que a Espacial é um tremendo sucesso, né? Por causa de vocês, esses ouvintes tão especiais. 1h57, olha o Henrique chegando com o Juliano. É liberdade, hein? Mas é provisória. Liberdade provisória.

Nossa, combinando demais com a sua tarde de quinta-feira, The Warfield e o Love. Música linda, linda, linda lembrança pra você aqui no seu Revista. E você participando com a gente pelo 999-740-105. Pessoal chegando aqui, participando com a gente. Alô, Rita de Cássia, um abraço pra você. Obrigado aí pela sua companhia. Cristiano Alves, também, Sadona, lá de Antunes. Já mandou seu recadinho, daqui a pouquinho, seu áudio também aqui no Revista. 2 e 3.

0: Neto e Cristiano no Revista Derreter Aliança. Agora 12:06, Espacial FM, sucesso é aqui. Um abraço pra você que chegou, você que sintonizou agora, viu? Muito obrigado aí pela sua companhia. É o seu programa de todas as tardes aqui pela sua Espacial FM. É o Revista 12:06 agora.
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0: Confirmando 2:06.
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0: 2:09.
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3: 2:11.
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0: É o show das suas tardes aqui na Espacial, é o seu Revista. Olha, vamos juntos até às 16h, às 16h, a partir das 16h tem um sertanejo bom demais com o Igor Araújo, o Sozé também, né? Às 16h, até às 19h. Um abraço aí pra vocês, obrigado gente pela audiência, obrigado pela companhia, viu? Vocês que estão chegando agora, vocês que estão sintonizando agora na Espacial. Sejam muito bem-vindos, aqui vocês estão em primeiríssimo lugar, sempre nessa tarde gostosa, né? Que a Espacial FM está completando aí 45 anos de existência, hein? Um abraço a Janete Sardinha, tá com a gente. Alô, Janete!
1: Olá, boa tarde.
0: Boa tarde, tudo bem?
1: Eu adoro o seu programa.
0: Obrigado, viu?
1: Eu gostaria muito de participar.
0: Tá participando já, viu?
1: Estou conseguindo me cadastrar.
0: Um abraço pra você, viu, a Janete Sardinha, agora sim tá participando com a gente, né? Tem o Churras na Faixa hoje, daqui a pouquinho, né? Tem um sorteio, pessoal entrando aí, né, no aplicativo da Espacial e se cadastrando, né, gente? Pra concorrer aí ao churrascão, hein? Daqui a pouquinho tem um sorteio pra você no finalzinho, aqui no finalzinho do seu Revista, hein? Um abraço para Marilene, lá de Capoeira Grande. Alô, Marilene, um abraço. Tá com a gente, né? Participando aqui com a gente também do Revista Marilene, lá em Capoeira Grande. Meu abraço aí para você também, viu? Um abraço para Cristiano, lá de Antunes. É o Sadona. Alô, Sadona, de Antunes. Boa tarde.
2: Boa tarde, Carlos Leite.
0: Tudo bem?
2: Falando Sadona de Antunes. Não podia esquecer, né, de passar... para dar os parabéns para a Rádio Espacial FM.
0: Obrigado.
2: Todos os locutores e vocês que levam a audiência para nós, para a gente ouvir as músicas e todos aí. Parabéns, Espacial FM, e a todos vocês.
0: Muito obrigado, viu? Sadona lá de Antunes participando com a gente. A Cleusa lá de Nova Serrana está sempre aí com a gente também, né, Cleusa? Um abraço.
3: Boa tarde, meu amigo.
0: Boa tarde. Tudo bem, Cleusa?
3: Parabéns para você, meu amigo. É muito bom ouvir a sua voz.
0: Obrigado,
3: que
0: viu?
3: Que Deus tome conta dessa garganta sua. Te dê muita saúde.
0: Amém. Para todos nós, né, Cleusa?
3: Aqui quem fala é a Cleusa. Nova Serrana.
0: Nova Serrana, curtindo a gente.
3: É aqui, por onde,
0: sempre.
3: Para a Joana e para todos que estiverem ouvindo. Tá bom? Um abraço.
0: Tá bom. Outro abraço pra você, obrigado, viu, pela sua audiência, obrigado pela sua companhia, viu? Coisa boa, né, que nós estamos juntos também, né, Cleusa? Ela tá lá em Nova Serrana, curtindo a gente, hein? 2h15 agora, moçada aí participando com a gente, você que tá aí nos escritórios, nos consultórios, pessoal trabalhando aí no comércio, né, nas lojas, um abraço. Alô, um abraço pra Flávia, tá com a gente, né? A Flavinha, alô Flavinha, um abraço. Tanto pessoal aí nas lojas, no comércio em geral, muito obrigado, viu, pela companhia sempre de vocês. Gustavo Lima, essa música é linda, linda, linda. Bala alojada, hein? Boa tarde pra você!

0: Soma, Jorge Matheus, você curtiu aqui no Revista Bruno e o Barreto, Texana 37. É a sua Espacial FM, a mais ouvida, o sucesso é aqui sempre.
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0: 2:27.

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1: 31 graus agora em Pará de Minas. Umidade relativa do ar 35%. Vento 10 km por hora.

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4: 2h31.
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0: Olha, aqui tem, viu? Aqui tem Amizade Viva no ar com você. Seu programa de todas as tardes aqui pela sua Espacial FM, 2h32 agora, o sucesso é aqui sempre. Alô, Simone, tá com a gente? Um abraço, viu, Simone? Obrigado pela sua companhia aqui no Revista também. A Marilene de Capoeira Grande. Ei, Marilene, um abraço. Obrigado, viu, pela sua companhia. Também o Paulo Sérgio, do bairro JK. A Maria Antônia, alô Maria Antônia, um abraço para você, parabenizando também a Espacial pelos 45 anos. Jaqueline também está com a gente, alô Jaqueline, um abraço para você, Jaqueline é de Florestal. A Lili de Ermidas, alô Lili, um abraço para você, obrigado viu pela sua audiência, obrigado pela sua companhia também, está lá em Ermidas, ligadona aqui no Revista. 2h33 agora, Wesley Safadão, displicente.
1: Essa história pra nós, pai.

0: Pois é, esse banquinho, hein? O banquinho você curtiu com Felipe Rodrigo aqui no Revista, o Natanzinho Lima. Até quando, Ana Castela? Tentei te esquecer. Agora 2h44, o tempo tá voando. Um abraço pra você, onde quer que você esteja. Muito obrigado, viu, pela sua audiência, sua companhia, sua participação. Pessoal participando pelo 999-740-105. Voltamos já já com muito mais pra você.
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0: 2h45.
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0: 2h47.
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0: 2h50.
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É o seu revista aqui pela sua Espacial FM 105.5, a mais ouvida. O sucesso é aqui daqui a pouquinho, no finalzinho do revista, né? Vai ter o sorteio de churras na faixa pra você, aquela carne na brasa, hein? Aquela cerveja geladinha. Então, daqui a pouquinho, pessoal participando aí pelo aplicativo da Espacial. 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Tem muitas pessoas tentando e não estão conseguindo aí se cadastrarem, né? Então, você vai ligar no 3236-0105. Aí o pessoal vai te explicar direitinho como você vai fazer para se cadastrar, tá bom? Entendeu o recadinho? No 3236-0105, né? Você vai ligar lá, viu? 3236-0105. O pessoal vai te explicar direitinho como é que você vai fazer aí para se cadastrar. Você que está tentando aí, não está conseguindo, né, se cadastrar aí para participar aí do Churras na Faixa, né? Dos nossos sorteios aí, de todas as nossas promoções pelo aplicativo. Então liga lá que o pessoal vai te explicar direitinho, viu? Como que você vai fazer. 2h52 agora, um abraço para Maria de Lourdes, do bairro Santo Antônio, tá ligada com a gente. O Antônio Júlio Pedreiro, lá no São Cristóvão. Alô, Antônio Júlio, um abraço, tá ouvindo a gente. Obrigado pela sua companhia. O Antônio Júlio Pedreiro, lá no São Cristóvão, tá ligadinho com a gente. Cleide também, do JK. Alô, Cleide, um abraço. Muito boa tarde para você. O pessoal enviando aí os áudios pra gente. Daqui a pouquinho você participa com a gente, viu? Pessoal participando aí pelo 999-740-105. 2h53, às 3h20, tem discoteca do Revista para você. Agora tem Evandro Júnior. Eu caí na sua lábia.

0: Lauana Prado esperando na janela. Também Ava Max, você curtiu My Head of My Heart aqui na sua Espacial FM 3 e 5 agora. Sucesso é aqui sempre. Muito boa tarde, viu, para você que está chegando agora, você que está sintonizando agora, hein, na Espacial.
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0: 3 e 5.
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0: Olha, a Associação Mineira de Municípios participou nos dias 7 e 8 de julho em Brasília de uma mobilização em defesa dos municípios. O presidente da entidade, prefeito de Guatama, Lucas Vieira, esteve ao lado de gestores mineiros e lideranças municipalistas na discussão de pautas que impactam as administrações locais. A agenda teve como foco a rejeição às chamadas pautas bomba, que ampliam despesas sem a devida compensação financeira. A AMM reafirma seu compromisso com a defesa dos municípios e do equilíbrio das contas públicas.
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0: 3:08.
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0: Tem fofocas, tem brincadeiras, tem muitos prêmios pra você, tem música, tem tudo aqui pra você no Revista, viu? Abraço, gente, obrigado aí pela audiência, obrigado aí pela companhia. Olha, o pessoal do comércio, na maior ligação aqui com a Espacial, com o Revista, muito obrigado, viu, gente, pela audiência, muito obrigado aí pela companhia. Um abraço aí pra Marli e a Clarinha. Alô, Marli e Clarinha, aí no comércio, ligadas aqui com a maior classe, né? É, com a maior classe aqui na Espacial FM. Abraço pra vocês, obrigado, viu, gente? Obrigado aí pela audiência, obrigado aí pela companhia de vocês. Que bom que nós estamos juntos sempre! 3:12. Olha, a Cleide tá com a gente também. Alô, Cleide, boa tarde!
1: Ô, Carlos Leite, queria mandar os parabéns aí pra Espacial aí hoje.
0: Obrigado!
1: E queria pedir você também pra mandar os parabéns pro meu irmão que chama Juninho.
0: Juninho?
1: Tá fazendo aniversário hoje também.
0: Nossa, que bacana!
1: E meu primo que chama Jorge.
0: O Jorge? Tá bom. Abraço pra todos eles, então. Obrigado pela companhia de vocês, parabéns, né, para quem está aniversariando, como a Espacial FM. Abraço, viu, Cleide? Obrigado aí pela sua audiência, obrigado pela sua companhia, viu? Aqui no Revista também. Adriana Cássia está com a gente. Adriana Cássia, lá do Cores de Minas. Boa tarde!
2: Boa tarde, Carlos.
0: Boa tarde.
2: Parabéns à Espacial.
0: Tudo bem?
2: 45 anos, é uma história, hein?
0: É uma história longa,
2: construída,
0: né?
2: Construída aqui na nossa cidade. Parabéns.
0: Exatamente.
2: A todos. Um abraço.
0: Obrigado, viu?
2: Que venha outros 45 anos.
0: Tomara, né? Que venham mais 45 anos. Obrigado, viu, Adriana Cássia? Obrigado pela sua audiência, obrigado pela sua companhia, sua participação também, sua participação aqui no Revista. Né? A participação de vocês tão importante pra gente, né, gente? Porque se a Espacial é sucesso, a razão desse sucesso são vocês, né? Esses ouvintes aí maravilhosos, hein, gente? 3:13 agora, daqui a pouquinho tem discoteca pra você.

0: Mexer com as cowgirls é problemão.
1: Mexer com as cowgirls é problemão, hein? E o grupo Menos é Mais, o P do Pecado, você curtiu aqui no seu Revista. Agora mais um intervalo e daqui a pouquinho, depois do intervalo, tem a discoteca chegando, discoteca do Revista. Aqui tem Amizade Viva no ar sempre.
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1: 3:22.
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1: 31 graus agora em Parati, Minas, umidade relativa do ar 34%, vento 8 km por hora.
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1: 3h24.
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1: 3h27.
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0: confirmando a hora certa para você, 3h28 ao seu Revista. Está no ar, hein? 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

0: Furacão 2000, Bonde do Tigrão, Ice MC também, Death Knight Rider, Gretchen, Conga La Conga, Whitefield, Saturday Night, você curtiu na discoteca do Revista. Olha, a discoteca tá de volta, hein? Tá de volta amanhã às 3h20. Agora 3h43, Espacial FM.
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0: 3h43.
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4: 3h46.
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5: 3h49.
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3h49, daqui a pouquinho tem um sorteio pra você, churras na faixa, hein? Daqui a pouquinho. Alô, Adriana e Arthur do Santo Antônio, ligadinhos aqui com a gente. Boa tarde pra vocês. 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

0: Olha o pessoal participando aí com a gente, um abraço pra você, onde quer que você esteja, obrigado pela sua audiência, obrigado aí pela sua companhia, viu? É bom, né? É bom estar com você, é bom demais a sua participação com a gente. Railson tá com a gente, alô, Railson Silva!
1: Boa tarde, Carlos Leite.
0: Boa tarde.
1: Meu nome é Railson Silva, sou
0: beleza.
1: Do bairro Recanto da Lagoa. Manda um abraço para meu amigo Edson, que está
0: Edson.
1: Em frente à Praça Melo Viana.
0: Está em frente à praça lá, ouvindo a gente, um abraço.
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0: É aqui sempre, um abraço pra você, viu, Railson Silva, né, o pessoal lá curtindo a gente, obrigado, viu, gente, aí pela audiência, obrigado pela companhia, Marli Assis também tá com a gente, um abraço, alô, Clarinha, também ouvindo a gente, obrigado, viu, gente, pela audiência, obrigado aí pela companhia, né, que classe, hein, que classe, um abraço pra vocês. 3h53 agora, e quem será, hein? Quem será que faturou hoje? Ah, o Marcos Vinícius também tá com a gente. Marcos Vinícius tá com a gente, mas agora vamos ver quem faturou o churras na faixa, né? Alô, um abraço pra você que tá chegando agora, sintonizando agora na Espacial. Quem faturou o churras na faixa hoje? Regiane da Silva. Alô, Regiane da Silva, da Vila Maria, aqui em Pará de Minas, faturou churras na faixa. O telefone dela é o 7332, final 7332. Pode passar aqui na Espacial, em horário comercial, 2 dias úteis, né, para você apanhar seu prêmio. Tá bom, Regiane? Regiane da Silva, lá da Vila Maria. O celular dela, final 7332, 7332. É, e você que participou, não foi dessa vez, você faturou, não tem problema não, tem muitos, muitos prêmios pra você aqui na Espacial, cada dia, né, uma promoção melhor do que a outra. E pra você que faturou, parabéns, né, que bom que você faturou. 3h54 agora, daqui a pouquinho o Igor Araújo chega pra você, viu, chega aqui na Espacial pra fazer o sertanejo bom demais. De 4 até as 7, né? O sertanejo bom demais, Igor Araújo, Sozé, a turma toda aí. Abraço, gente. Olha, muito obrigado pela sua audiência, muito obrigado pela sua companhia, muito obrigado para você que participou, pelas palavras de carinho também, pelos 45 anos da Rádio Espacial, e vai continuar participando aqui com a gente, né, gente? Que coisa boa! Aquela tarde bem gostosa, cheia de coisas boas pra você. É isso que eu te desejo, né? Aquele restinho de tarde maravilhoso. Aquela noite também, nossa, cheia de coisas boas, o jeitinho que você merece. Tô indo embora, eu volto amanhã, às 5 da manhã, pra fazermos juntos o Viola Brasil. Então, um forte abraço, até amanhã. Tchau, tchau. Tchau, tchau.

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3: 4:01.

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3: 4:03.
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3: 4 e 6.
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0: tarde pra você, ó, na sintonia da nossa Espacial FM. A partir de agora, mais um programa no ar, o nosso Sertanejo Bom Demais!
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0: Opa! Maravilhosa tarde! É mais um programa que se inicia na nossa Espacial FM, o Sertanejo Bom Demais.
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0: É muito bom, é maravilhoso, é espetacular ter você aqui com a gente nesta tarde de quinta-feira para mais um programa, para o nosso Sertanejo Bom Demais. E hoje totalmente diferente, né? Uma data especial na nossa Espacial.
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0: Já por aqui, o seu Zé na sonoplastia. E hoje... um dia ainda mais especial, porque a nossa querida Rádio Espacial está completando 45 anos, gente, de história. São 45 anos entrando na casa, no trabalho, no comércio, no carro e principalmente no coração de cada ouvinte. E se a Rádio Espacial FM chegou até aqui, é graças a você. É isso mesmo, você, ouvinte, que nos acompanha, participa, manda mensagem e faz parte desta história. Então, ó, hoje a festa é nossa, né? É nossa. Parabéns, Rádio Espacial FM, pelos 45 anos. E que venham mais e mais 45 anos, né? Levando aí a música, a informação, a alegria para todos. Todos que estão sempre sintonizados com a gente. Que bom ter você aqui na Frequência 105. Isso, Zé, que festa maravilhosa, né? Bom, eu quero saber, há quanto tempo você acompanha a Rádio Espacial, hein?
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0: Tem pouco tempo, tem muito tempo. E qual é a lembrança mais marcante que você tem aí da nossa emissora, da nossa rádio? Tem alguma história para contar pra gente aí a respeito da nossa emissora? Envie sua mensagem. 999-740-105. E pra começar, saudade. Edson Hudson. Não tem dia, não tem hora. Boa tarde, 45 anos, Espacial FM. A rádio do sucesso, da emoção e do seu coração.

0: Eduardo Costa, os 10 mandamentos do amor. Gente, 4 horas e 24 minutos. Você acompanhando a Espacial FM, acompanhando o sertanejo bom demais. Nesta tardezinha abençoada de quinta-feira, 13 de agosto de 2026. Hoje, a nossa emissora completa 45 anos de sucesso, de emoção, de alegrias, de informação, de promoção, de participação. Ó, e graças a você, amigo ouvinte, viu? Se não fosse vocês, nós não seríamos nada. Então, nós agradecemos o carinho e a audiência de todos que acompanham a Espacial, todos os programas da nossa emissora. E o Antônio tá participando com a gente. O Antônio!
1: Oi, Garaújo. Parabéns pelos 35 anos da Espacial. Parabéns pra você com um locutor muito bacana.
2: Oh, eu acompanho a Rádio Espacial, Deus, quando eu tinha 18 anos de idade, você acredita?
0: Antônio Cardoso! Então faz tempo que você acompanha a rádio, né? Mas não é 35 anos não, rapaz, é 45 anos! Mais um abraço pra você, Antônio! Seja bem-vindo, muito obrigado pela participação, pela audiência aqui na nossa programação. O Alisson, também ligadinho com a gente lá em Caetanópolis. Ô, Alisson!
3: Oi, Garaújo! Eu escuto a Espacial pelo menos há 27 anos. Desde quando nós compramos um sítio. Meu pai ouvia muito a Espacial FM. Hoje, já falecido, eu estou morando no mesmo sítio escutando a Rádio Espacial. Um locutor que me marcou muito foi o Jorge Luiz, com a vinheta. A Espacial tem sertanejo. Tem sertanejo. Bom demais, bom demais. Falando
0: nisso,
3: toca essa
0: vinheta
3: pra nós aí.
0: Alisson, um abraço pra você em Caetanópolis. Realmente, o locutor Jorge Luiz marcou, né? E muito. Apresentava esse programa com maestria, né? Um profissionalismo que não tem nem como a gente falar, né? Deixou saudades, né, o Alisson? Deixou muitas saudades. Um abraço pra você e a todos aí em Caetanópolis que acompanham o nosso programa Sertanejo Bom Demais. E tem mais participações, tem mais abraços, tem mais alôs. Quem é que tá chegando agora?
4: Rapaz, desde quando eu conheço a Rádio Espacial? Eu conheço desde o dia 13 de agosto de 1981, rapaz. É, ela era ali, me parece que era na Rua do Rosário, né? Uma casa, assim, bonita. Que era do Zé Porfírio, me parece. Mas eu sei que, né, essa rádio fazendo 45 anos hoje, exatamente, né, dia 13 de agosto. E eu tenho muita história com a Rádio Espacial, viu? Muita história mesmo. Eu já trabalhei na Espacial por 8 vezes, na área de jornalismo, em comunicação, em programas, né? E tenho boas recordações. A turma aí sempre foi muito bacana. E com certeza tenho muito orgulho de ter feito parte, né, dessa turma aí da 94. Antigamente era 94, né? Quando eu comecei ela era 101,3, né? A vinhetinha dela era Rádio Espacial FM voando baixo. E hoje vocês continuam voando, mas muito alto, né? Muito top. Um abraço para todos vocês aí, parabéns pelo excelente trabalho desenvolvido aí. E aqui é Maurício Azevedo, jornalista e ouvinte de vocês.
0: Maurício, Maurício, um abraço para você, Maurício. Tem história também para contar, né? Da Rádio Espacial FM. Teve uma temporada aqui, né, Maurício? Que maravilha, hein? Um abraço, viu? Muito obrigado pelo seu carinho, muito obrigado por sua sintonia aqui com a gente, fazendo parte desta festa maravilhosa. 45 anos de sucesso. Hoje, a Rádio Espacial completa na cidade de Pará de Minas, levando a alegria, a emoção, a comunicação, a informação para Pará de Minas, cidades vizinhas, comunidades rurais, no aplicativo, para esse mundão afora. Oh, coisa boa! Bom, nós vamos fazer um intervalo e já já eu vou voltar trazendo mais abraços, trazendo mais histórias. Você tem alguma história para contar da Rádio Espacial FM? Há quanto tempo, hein, que você acompanha a nossa emissora, que você está sempre ligadinho, que você está sempre sintonizado com a gente? Tem tempo? Conta pra gente aqui. Nós queremos ouvir a sua história com a Rádio Espacial FM. Intervalo chegando, já já eu volto.
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0: 4:29.

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0: Gente, nesse momento a temperatura em Pará de Minas, 30 graus, o tempo aberto e a umidade marcando 35%.
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1: Sertanejo Bom Demais, gente. 4 horas 35 minutos desta tarde de quinta-feira. Deixa eu trazer abraços. Sozé, Sozé, é festa, Sozé, é alegria, é aniversário da nossa Espacial FM, hoje completando 45 anos. Alô, Rosa Pura!
2: Ó, meu amigo Igor, beleza? Cumprimentar o Fofolete Ginal, a Cris, Rodolfo, David, da Rosinha, da Branca, Luzinete. E gostaria de parabenizar, né, a Rádio Espacial, né? É meu da rádio hoje, para vocês, todos os locutores aí da rádio, viu? Continue assim. Obrigado, Rosa Pura.
1: Rosa Pura, gente que agradece esse carinho imenso, esse carinho enorme com a Frequência 105, com a Rádio Espacial FM. Um grande abraço, Rosa!
3: Boa tarde para você, sua equipe e para todos os ouvintes. 45 anos, hein? Meus parabéns, Gigo. Para a emissora espacial, eu acompanho vocês há 17 anos e vocês locutores, você principalmente, né, traz muitas notícias para a gente, muita brincadeira e é tudo que a gente precisa. É por isso que todo mundo gosta de vocês, viu? Espacial FM, o sucesso é aqui onde você estiver, Ronaldo Martins. Meus parabéns, emissora espacial.
1: Ô, Ronaldo, a gente agradece o carinho. Aqui, ó, com a nossa emissora, um abraço a todos da cidade de Itaúna. E nós ficamos felizes, viu, Ronaldo, por ter você aqui na Frequência 105. Um grande abraço. A Romilda também participando com a gente, desejando toda a equipe Espacial FM 45 anos, mais e mais e mais. Ô, um abraço pra você, Romilda. Muito obrigado pela participação, viu? Que Deus te abençoe também, te guarde e te ilumine. Um grande abraço, Romilda. Tem mais abraços. Ô, Igor, boa tarde, meu amigo. Aqui é o Evandro Camargo. Olha, eu acompanho a Rádio Espacial FM desde o ano de 2006. Que eu embarquei nessa nave espacial e estou voando com ela até hoje. Essa gigante. Ô, Evandro. É isso aí, Evandro. Continue com a gente. Espacial FM, a gigante do ar, né? Nós agradecemos aí o carinho e a audiência. Bom, tem mais. O Edmar Barbosa mandou também a seguinte mensagem. Ô Igor, boa tarde. Rapaz, eu escuto a Espacial FM desde a época que eu vim morar aqui em Pará de Minas. Eu tenho 12 anos que eu escuto a emissora espacial. Edmar Barbosa, a gente agradece o carinho também, viu? A sintonia, a audiência aqui com a gente. Bom, e você? Você que está aí acompanhando, você que está marcando presença. Há quanto tempo você acompanha a Rádio Espacial FM? E qual é a lembrança mais marcante que você tem aí da nossa rádio, da nossa emissora? Conta pra gente aqui. Envie sua mensagem no 999-740-105.

Christian e Ralph. O Empenho Prisioneiro. 4 horas 48 minutos. Você curtindo o sertanejo bom demais. Hoje, programa especial. É 45 anos da nossa Rádio Espacial FM. As mensagens continuam chegando. Aquela mensagem de abraço, de desejo de felicitações. Leonilda em Antunes. Ô, Leonilda! Boa tarde pra você, Leonilda. Ela mandou a seguinte mensagem. Parabéns para a Rádio Espacial, que é a minha companhia do dia a dia. Parabéns para todos os colaboradores que trabalham aí na rádio. Principalmente para você, Igor Araújo. Você trabalha muito bem. Que Deus continue abençoando todos vocês. Ô, Leonilda, eu agradeço, viu, o carinho, a sintonia e as participações sempre aqui no Sertanejo Bom Demais. Um abraço para você, Leonilda. Um abraço a todos aí de Antunes que acompanham o nosso programa. Agora, de Antunes, nós temos também aqui a mensagem lá do bairro São Pedro. A Roseni. Ô, Roseni, mandou também a seguinte mensagem. Abençoada tarde, meus amigos. Eu ouço a Rádio Espacial há 13 anos, desde a época que vim morar aqui em Pará de Minas. Confesso que adoro vocês, principalmente você, Igor, e o Carlos Leite. Parabéns, Rádio Espacial FM. E minha terra natal é Mariana. Ô, Roseni, a gente agradece esse carinho enorme aqui com a nossa emissora Espacial FM. Um grande abraço, tá bom, Roseni? Seja sempre bem-vinda. A casa é sua, Roseni. Minha amiga Sônia Silveira também no bairro São José. Ô, dona Sônia! E ela mandou a seguinte mensagem. Parabéns para vocês que fazem parte da Espacial. Abraços. Obrigado pela agradável companhia de sempre. Minha amiga Sônia Silveira, né? Um abração, viu, dona Sônia? Nós que agradecemos aí o carinho. O Marcos Vinícius também parabenizando a Rádio Espacial FM pelos 45 anos. Marcos Vinícius, aquele abraço. E mais mensagem também, ó. Essa aqui tá chegando de Torneiros. Antônio Ferreira, em Torneiros, mandou a seguinte. Já perdi as contas do tempo que ouço a Espacial sempre. Moro aqui na roça em Torneiros e sempre acompanho a Espacial. Parabéns pelos 45 anos. Oh, a gente agradece, viu? A gente agradece. Um abraço para você, Antônio Ferreira. Um abraço a todos aí que marcam presença em Torneiros. E você? Você que está aí acompanhando a nossa programação, você tem uma história para contar? Há quanto tempo você acompanha a Rádio Espacial FM? Qual é a lembrança marcante que você tem aí da nossa emissora? Conta pra gente, envie sua mensagem, 99974-0105!

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2: 4h55.
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0: Tem bom. Agora é recado importante, né, Igor?
1: Gente, recado muito importante. 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
1: 4h58.
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5: 5 horas!
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1: De volta, sertanejo bom demais nesta tarde de quinta-feira. Um abraço, viu, você que tá aí curtindo o nosso programa Sertanejo Bom Demais, você que trabalha nesse momento, no comércio aqui em Pará de Minas, cidades vizinhas, você que tá me dando uma carona, tá nas comunidades rurais, trabalhando também nas comunidades rurais, né? É, tem uma moçada bonita, uma moçada bacana, sintonizados na Espacial, também comemorando 45 anos com a gente, né? Para você que tá chegando agora, hoje a nossa emissora completa 45 anos de muito sucesso, muita alegria, muita diversão, informação, promoção, participação. É a gigante do ar, Espacial FM. E as mensagens continuam, o pessoal marcando presença. Ó, e tem gente soprando velinhas junto com a Espacial FM hoje também, só Zé. É ela, a Vitória. Ô, Vitória, parabéns pra você, mulher. Hoje ela tá completando 22 anos, né? Felicidade sempre, viu, Vitória? Muita paz, muita saúde, muita prosperidade na sua vida, tá bom?
2: Parabéns, aniversariante de hoje.
1: Que papai do céu te abençoe sempre, Vitória. Parabéns, hein? E mais mensagens chegando por aqui. Oi, Igor. Oi. Manda um alôzão aqui em Antunes. Estou acompanhando o programa. Sou eu, o Índio. É, Indião. Você pode fazer a dança da chuva aí, viu? Precisamos de chuva. Faz a dança da chuva pra gente aí, Indião. Pra ver se chove um pouco. Dá uma umedecida no ar, né, Sozé? Uma umidificada no ar, né? Ei, Índio, seja sempre bem-vindo, viu? O Fernando também ligadinho com a gente. Ô, Fernandão! Tá abraçando todos aqui da Espacial FM, parabenizando a nossa emissora, dizendo que é a melhor do Brasil. E ele tá dizendo, olha, Igor, eu lembro, já tem aqui uns 35 anos pra mais que eu escuto a Espacial FM. Eu morava em Martinho Campos, já escutava essa rádio maravilhosa em Martinho Campos. Aí vim para Pará de Minas, já estou aqui há uns 13 anos, moro aqui e continuo acompanhando a emissora. Ô, Fernando, então você era de Martinho Campos? Martinho Campos, ó, cidadezinha também abençoada, né? Um abraço para você, viu, Fernando? Saudade dos tempos da Tip Top. Você pegou esse tempo lá, Fernando, da Tip Top? Aquela danceteria que tinha ali atrás da igreja, né? Ah, ali, rapaz. Ali eu e alguns amigos meus temos histórias pra contar, viu? Ô, saudade, senhor! Fernandão, conhece o DJ Liga lá, Fernando? Pois muito bem. Um abraço pra você, viu? Obrigado sempre pelo carinho, pela sintonia, Fernandão. Tem mais aqui, ó. Quem é que tá chegando agora?
3: Tarde, é Rosa de Florestal. Parabéns para a Rádio Espacial, parabéns para todos vocês, locutores. É, eu escuto a rádio desde sempre, né? E o que me marcou muito foi o Jorge Luiz, né? Principalmente no horário das 6 horas, na hora do Anjo. Gostava muito dele. E do Evandro Massa, gostava demais do Evandro Massa. Mas eu gosto de todos vocês da rádio, falou? Todos vocês, locutores.
1: Rosa de Florestal, a gente agradece esse carinho maravilhoso que você tem aqui com a nossa emissora, com o nosso programa Sertanejo Bom Demais. Um abraço pra você, Rosa. Um abraço pra Dayana também, que é a filhota da Rosa, lá em Florestal, acompanhando sempre o nosso Sertanejo Bom Demais, a nossa Espacial FM. Oi, Igor! Oi! Manda um alô aqui pra Alice, minha filha, também o Rafael. A Alice gosta muito do seu Zé. Olha aí! É o Rafael, ligadinho com a gente. O Alice! Sua Zé tá te mandando um abraço, viu, Alice? Seja sempre bem-vinda, viu? Muito obrigado aí pelo carinho, pela audiência. Essa moçada bacana demais que acompanha o Sertanejo Bom Demais. Vamos lá, Sua Zé, vamos trazer mais uma. Você tem uma história pra contar da Rádio Espacial FM? Um momento marcante que você viveu aqui, visitando a emissora, conhecendo locutores, jornalistas? Há quanto tempo você ouve a Rádio Espacial? Conta pra gente! Envie sua mensagem. Tô te esperando aqui, tá bom?

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1: Jean Giovanni com Bruno e Marrone.
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1: Me faz te odiar. Gente, 5 horas 16 minutos. Tarde de quinta-feira. Você, ó. Ligadinho. Ligadona. Ligadão. Aqui no nosso sertanejão. Em Nova Serrana tem ele, Jorge Arruda. Ô, Jorge. Seja bem-vindo, Jorge Arruda. Muito obrigado por marcar presença aqui com a gente. E ele tá dizendo o seguinte: olha, Igor, eu comecei a ouvir a Espacial no ano de 1988. Olha aí. Um abração pra você, viu, Jorge? 1988, rapaz. Que maravilha, hein? E que continue sempre com a gente, tá bom? Um abraço a todos aí de Nova Serrana, na sintonia da Espacial FM. O Gleison Reis também passando por aqui. Ô, Gleison!
3: Oi, meus parabéns pra rádio, viu? Que essa data se repita por muitos e muitos anos. Oi, sobre a sua pergunta aí, eu lembro é do Evandro Massa, né? E aquele noticiário policial que tinha era uma baguncinha engraçadinha, só. Eles colocavam lá que pegou o fulano, ciclano, e caiu na gaiola. Você tá doido? Espacial FM, sucesso aqui sempre, que nunca acabe. Tchau, obrigado. Gleison Reis.
1: Gleison. Oh, que bacana, Gleison. Lembrando aí dessas histórias, né? Desses momentos da nossa emissora. Acompanhava então as ocorrências policiais com o Renato. Acompanhava também o Super Sucesso quando o Evandro apresentava, né? Um abraço pra você, viu, Gleison?

Isso. E continue aí com a gente, né, na nossa Espacial FM. 5:18. Você acompanhando o nosso sertanejão. Ó, há quanto tempo você acompanha a Rádio Espacial FM? E qual é a lembrança, qual? A mais marcante que você tem aí da nossa rádio. Tem alguma para contar pra gente? Envie sua mensagem aqui, hein? 999-740-105. Intervalinho curtinho, pequenininho. E daqui a pouco a gente volta. Não saia daí.

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2: 5:19.
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1: 5:22.
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4: 5h24!
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1: Nesta tarde de quinta-feira, você acompanha o Sertanejo Bom Demais, tarde festiva, dia festivo pra gente aqui da nossa Espacial FM e você, né? Pra você também que faz parte da família Espacial FM, você amigo ouvinte, hoje a nossa emissora completando 45 anos de muitas alegrias, de participações, promoções, levando a informação, levando a música sertaneja, levando o pop music, levando o dance music e por aí vai, né? O rock nacional. Ah, é só aqui na Espacial, viu? Um abraço a você. Porque se não fosse você, nós não seríamos nada. 45 anos, Espacial FM, a gigante do ar. Bom, e eu vou trazendo mais participações. O Robinho parabenizando a nossa emissora. Ô, Robinho, um abraço pra você. A gente agradece o carinho, viu? A Raimunda também parabenizando, né? A Espacial FM está me cumprimentando também. Um abraço pra você, Raimunda. E tem uma pessoa, Sozé, que tá lá nas mil maravilhas, né, Sozé? Nessa tardezinha de quinta-feira, tá na roça, viu? É a Rod, ela mandou aqui a seguinte mensagem.
2: Boa tarde, Igor. Olha que beleza de escutar essa música aí na roça.
1: Sozé, o senhor acelerou o áudio da Rod. Volta de novo, Sozé.
2: Boa tarde, Igor. Olha que beleza de escutar essa música aí na roça.
1: Ah, que maravilha, hein, Rod? Sintonizada com a gente agradece a audiência. Alô, Isleu!
3: Oi, Guaraújo, que eu, aqui é o Isleu do Grã-Pará. Boa tarde. Passando na Espacial FM para mandar um abraço aí, né, para todos os ouvintes da Espacial FM, especialmente para minha esposa Clédia, né, para meu filho Erivelto, Eriel, para meu netinho, o Henry Lucas, né? E todas as cidades vizinhas que estão curtindo a Espacial FM. A Espacial FM, o sucesso é aqui. Boa tarde,
1: Isleu! Boa tarde para você também, Isleu! Nós agradecemos aí o carinho e a audiência. E tem notícia aqui, né? Tem informação, né, Sozé? Sozé gosta, né, Sozé? gente, anunciou hoje que tá voltando, viu? Anunciou hoje que está voltando. Calma que eu vou explicar. Do que se trata, Igor? Calma que eu vou falar. Vamos lá. A cantora Simária. A Simária anunciou nesta quinta-feira o seu retorno após um hiato de 4 anos. Ela não faz apresentações desde o fim da dupla com a irmã Simone, né? A pausa, segundo ela disse, nunca foi o fim da história dela. Foi só um tempo que ela precisava para poder voltar bem. E o reencontro com a música, segundo ela, já tem data e lugar marcado, viu, gente? Será no dia 12 de setembro em um show em São Paulo. Inclusive, os ingressos já estarão disponíveis a partir desta sexta-feira. E ela também disse que vai gravar um DVD. Olha aí, hein? Tá voltando com tudo, hein? A Simária nunca lançou aí nenhuma música e nem projetos audiovisuais desde o fim da dupla com a irmã, né? Simone e Simária encerraram aí a parceria no dia 18 de agosto de 2022, após 10 anos de carreira juntas. E nesta quinta-feira, a cantora, então, Simária, anunciando que estará de volta aos palcos para poder cantar. Vamos aguardar, né, o retorno agora da Simária. Vamos ver o que ela vai trazer, né, Sozé? Hã? Sozé falou, vai ser 10, vai ser nota 1000. É, Sozé, a senhora é fãzão, né? A senhora é fãzão, né? O que foi, Sozé? Mandar abraço, Sozé. Hoje pode, Sozé. Vai mandar abraço pra quem, Sozé?
4: É um abraço pro Posto Carioca.
1: Opa, pessoal aí, ó, de Cariocas, aquele abraço.
4: Um abraço pro povo do Mato do Cedro.
1: Mata do Cedro também, aquele abraço. Essa turma nota mil que acompanham sempre o Sertanejo Bom Demais. Vai mandar mais alôs, mais participações, Sozé? Pode trazer, se quiser, pode trazer, Sozé.
4: Um abraço pra comunidade do Pau Furado.
1: Lá não pode faltar de jeito nenhum, né, seu Zé?
4: Um abraço pra mercearia.
1: Ah, é lá que ele ganha o faz-me rir, né? Ô, seu Zé, seu danado.
4: Alô, povo do Córrego do Barro.
1: Povo do Córrego do Barro, aquele abraço.
4: Alô, povo Tavares.
1: Pessoal de Tavares também tá sempre na escuta aqui com a gente, né? Um alô também pras cidades vizinhas. Enfim, vamos lá, seu Zé. Vamos trazer mais uma.

0: Henrique Gabriel, calma, respira, com a participação de Maiara e Maraíza. Modão, hein? Você acompanhando a nossa Espacial FM, deixa eu mandar um abraço aqui à Kátia lá na Jaguara. Ô, Kátia, tá abraçando a Aninha, o Davi, o Vitor, Soninha, a Expedita e a Penha também na Jaguara. Um abraço a todos vocês aí que acompanham o Sertanejo Bom Demais. A Cleusa Sena de Vinópolis, ô Cleusa! Ela mandou a seguinte mensagem: Igor Araújo, parabéns pelos 45 anos da Espacial, que torna nossos dias mais felizes. Obrigado por fazer parte dos nossos dias. Ô, Cleuzinha, nós é que temos, né, que agradecer a vocês, amigos ouvintes, por estar marcando sempre aquela presença bacana aqui no nosso programa. Obrigado, obrigado e obrigado. Deixa eu mandar um abraço também ao Maicon Júnior, lá no Recanto, abraçando aqui a mamãe, a Dona Geralda. Dona Geralda que ganhou também na promoção aqui da Espacial, né? Um abraço pra você, Maicon. Um abraço, Dona Geralda. E a todos no Recanto, na audiência.
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0: 5:42.

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2: Gente, nesse momento, a temperatura 28 graus em Pará de Minas, tempo aberto com a umidade marcando 40%.
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2: 5:44.
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3: 5h47.
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Sucesso sempre, Espacial FM, programa sertanejo bom demais. Eu vou trazer agora aquela conversa, né? De coração para coração, viu? Hoje eu quero falar com você. Você que está triste. É, você mesmo. Mas quase ninguém percebe, né? Você conversa, você trabalha, você brinca, você até sorri. Mas existe uma tristeza aí dentro que você não conta para ninguém, né? Não consegue contar. Talvez você tenha aprendido a esconder o que sente para não preocupar os outros. Mas lembre-se, você também merece ser cuidado. Não precisa carregar tudo sozinho, não, viu? Se existe alguém em quem você confia, converse. Diga o que está sentindo. Às vezes, tudo o que o coração precisa é encontrar um lugar seguro para desabafar, não é mesmo? Se hoje você não consegue enxergar muita coisa boa pela frente, não se culpe. Existem dias nublados, mas nenhum céu permanece nublado para sempre, viu? A tristeza não é o fim da sua história, não. É apenas uma parte dela. Tenha paciência com você. Faça pequenas coisas que possam trazer um pouco de paz. E se a tristeza estiver ficando pesada demais, procure ajuda. Ó, pedir ajuda também é uma forma de coragem, tá bom? Você não precisa enfrentar tudo sozinho. Cuide do seu coração. A vida ainda pode surpreender você com dias que você nem consegue imaginar. Tenha fé. Acredite. E cuide do seu coração. São 5 horas e 50 minutos. Lembrando que daqui a pouco nós vamos trazer o momento de fé aqui no Sertanejo Bom Demais. O momento da oração no nosso programa. César Menotti Fabiano vem chegando. Saudades.

Zezé de Camargo, irmão da lua, amigo das estrelas. É o nosso programa Sertanejo Bom Demais. Alô, Juca, um abraço. Tá ligado com a gente lá na Fazenda Boi Gordo. Muito obrigado pela participação, Jugão. Ótima noite, praticamente, quase, né? Tá faltando alguns minutinhos pra falar que é noite, né? Um abraço, Juca.

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2: 5:58.
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3: 6 horas.
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0: Sertanejo, bom demais! E trazendo agora a oração de final de tarde, início de noite, é hora de falar com Deus.
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0: Senhor nosso Deus, neste momento tão especial, nós elevamos nossos corações a Ti para agradecer. 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Abençoa, Senhor, todos aqueles que fazem e fizeram parte desta grande história. Abençoa cada lar que hoje está sintonizado conosco e cada pessoa que já entrou na Rádio Espacial FM. Abençoa, Pai, os corações de quem estão sempre sintonizados. Que nunca falte inspiração, união, respeito e responsabilidade para continuarmos esta caminhada. Que os próximos anos sejam ainda mais abençoados. Que a nossa rádio continue sendo uma ponte entre pessoas, levando esperança, alegria, música e boas mensagens. E neste aniversário de 45 anos, Senhor, pedimos que continue segurando nossas mãos, iluminando nossos caminhos e protegendo cada profissional que trabalha nesta casa. 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Abençoa tudo, Senhor, tudo aquilo que ainda está por vir. Que Deus abençoe esta emissora, seus profissionais, suas famílias e, claro, todos os nossos ouvintes que estão sempre com a gente.

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6: 6:11.
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0: Cristiano com Fátima Leão, fã!
1: Beijo!
0: Gente, agora são 6 horas, 22 minutos. É o nosso programa Sertanejo Bom Demais nesta noite maravilhosa de quinta-feira. Um abraço para você que está curtindo aí o nosso programa, para você que está parabenizando a nossa emissora, hoje completando 45 anos de sucesso, né? Um abraço aí a Zilda Duarte. Ô Zilda, a gente agradece, viu, a sua audiência, tá marcando presença no bairro JK. Um grande abraço para você, tá bom, Zilda? Seja sempre bem-vinda, viu? O Valdeir também ligadinho com a gente. Uma ótima noite, Valdeir. A Adriana e o Arthur no bairro Santo Antônio, também participando com a gente. Boa noite! Toda a turminha bacana aí do bairro Santo Antônio, acompanhando o nosso programa Sertanejo Bom Demais. Nós vamos fazer um intervalo e em instantes vem chegando o Jornal da Cidade em sua segunda edição. Logo após o jornal, nós continuamos trazendo mais abraços, trazendo mais música sertaneja, trazendo aí as mensagens de áudio, né? O pessoal enviando mensagens e mais mensagens aqui no nosso programa. Daqui a pouco a gente volta! Música.

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6: 6h26.
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10: Sempre bem informado aqui na Espacial FM, que hoje completa 45 anos de idade. Está no ar a segunda edição do nosso Jornal da Cidade. E você confere que acidente envolvendo carro e duas motos deixa 4 pessoas feridas aqui em Pará de Minas. Homem é preso com pistola furtada e 40 porções de maconha em Papagaios. E reclamações sobre pessoas em situação de rua aumentam no centro de Pará de Minas.
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10: Eu sou Hugo Lacerda, é um prazer estar na sua companhia nesta quinta-feira. A semana tá chegando ao fim e a gente comemorando hoje os 45 anos da Espacial FM. Muita vibração positiva, muita energia positiva, a rádio que conecta a gente a vocês, que deixa o dia de vocês e o nosso mais feliz e divertido, cheio de informações, música e promoção. Olha, hoje então é dia 13 de agosto. Eu sou Hugo Lacerda e você vem comigo aqui na Espacial.
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10: Primeiro assunto é sério, hein? O movimento nas ruas do centro de Pará de Minas voltou a ser acompanhado por um problema que tem gerado reclamações de moradores, comerciantes e pedestres. A presença de pessoas em situação de rua em praças e calçadas tem provocado incômodos relacionados ao uso desses espaços para dormir, preparar alimentos e fazer necessidades fisiológicas. A situação já chegou ao Centro Pop, serviço responsável pelo atendimento e acompanhamento da população em situação de rua, e a coordenadora Marina Saraiva explica que a reclamação já está sendo avaliada pela equipe e que é importante não confundir o contexto com a criminalidade. Além disso, ela tranquiliza a população afirmando que outros órgãos também estão sendo mobilizados para buscar alternativas para solucionar esse problema.
11: É importante a gente fazer uma distinção. Situação de rua não é sinônimo de criminalidade. Existem pessoas em situação de rua que não praticam crimes e que muitas vezes também são vítimas de violência. Ao mesmo tempo, a gente não pode ignorar que podem sim existir nesse contexto situações de envolvimento com práticas criminosas, ameaças, conflitos, comportamentos que afetam diretamente a população e os comerciantes. Quando há uma situação de crime, ameaça ou violência, ela deve ser tratada pelos órgãos responsáveis pela segurança pública. O Centro Pop, ele não é um órgão de segurança e não tem a função de investigar ou punir. O nosso papel, ele é realizar o atendimento socioassistencial, identificar vulnerabilidades e articular os encaminhamentos necessários dentro da rede. Da mesma forma, né, comportamentos como fazer necessidades fisiológicas em vias públicas, depredar espaços, intimidar pessoas ou causar conflitos, eles não devem ser naturalizados. Garantia de direitos não significa deixar de reconhecer limites de convivência. O trabalho social, ele também envolve orientação, construção de vínculos, responsabilização possível e encaminhamento para os serviços adequados quando necessário. Precisamos encontrar um equilíbrio. Nem criminalizar a pobreza, nem romantizar situações que prejudicam a convivência coletiva. A população, ela tem direito a circular com segurança, dignidade, assim como a pessoa em situação de rua tem direito a ser tratada com respeito e acessar as políticas públicas. Então, o caminho não é simplesmente retirar essas pessoas das ruas. É fortalecer a rede de proteção social, saúde, segurança, habitação, trabalho, demais políticas públicas, para que existam alternativas concretas. Diante de situações que ultrapassem a competência do Centro POP, cada órgão precisa cumprir o seu papel.
10: É isso, tentando solucionar essa questão para que todos, as pessoas que hoje vivem em situação de rua e o cidadão que se sente também, de certa forma, incomodado, possam viver em harmonia. Diante desse cenário, a orientação é que a população não tente resolver a situação por conta própria. Evite filmar, fotografar ou expor as pessoas. A assistência pode começar com um olhar mais atento, enxergando a necessidade do outro também, tentando ajudar. Quem identificar alguém que precise de atendimento pode acionar o Centro POP, que fica na Avenida Ovídio de Abreu, no bairro Belvedere. Pessoal, agora é sobre mutirão de dengue. Olha, hoje já rolou, mas amanhã tem mais. Mesmo com o cenário considerado favorável em relação à dengue aqui em Pará de Minas, mais um mutirão está sendo realizado. Aconteceu já hoje, a partir de 8 horas da manhã, desta quinta até 2 horas da tarde, mas ele volta a acontecer amanhã, sexta-feira, no mesmo horário, lá no Residencial Cecília Meireles. Cerca de 40 agentes estarão pelas ruas do bairro amanhã, fazendo uma vistoria, buscando possíveis criadouros e recolhendo objetos que possam acumular água. A ação também depende de uma tarefa que começa dentro de casa, né? Os moradores separando os materiais sem utilidade e deixando na porta para que a equipe possa removê-lo. A estratégia vem dando resultado e cada vez mais o número da dengue tem diminuído. Olha só, nos últimos mutirões, aproximadamente 10 caminhões de materiais foram recolhidos, reduzindo a quantidade de locais que poderiam servir de reprodução do mosquito da dengue. Agora eu vou pro intervalo, daqui a pouquinho eu trago notícias policiais da região, tem informação de Pará de Minas, papagaios e muito mais.
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10: Você sempre bem informado aqui nas ondas da 105.5, olha só. Um homem de 21 anos foi preso em flagrante durante uma operação da Polícia Militar nesta quarta-feira no Nossa Senhora Aparecida em Papagaios. Segundo a PM, a equipe realizava uma operação para descobrimento na cidade quando receberam informações, olha só, sobre uma possível presença de arma de fogo e drogas em um imóvel. Durante as diligências, os militares localizaram a pistola calibre 9mm, 15 munições intactas e 40 porções de maconha que estariam preparadas para serem vendidas. Ainda conforme a PM, a arma apreendida possui registro de furto ocorrido em outro município. O jovem foi preso em flagrante e, segundo a Polícia Militar, deverá responder por crime de posse ilegal de arma de fogo e uso restrito, tráfico de drogas e receptação. Ele foi levado para a delegacia da Polícia Civil. Segundo os militares, ele é suspeito de envolvimento em homicídios nas cidades de Maravilhas e Papagaios durante o último final de semana. Agora a gente volta para Pará de Minas, porque a Guarda Municipal atendeu uma ocorrência de acidente no Nossa Senhora de Fátima, aqui em Pará de Minas. O acidente ocorreu no cruzamento das ruas Melo Guimarães e Juiz de Fora e envolveu um automóvel e duas motocicletas, um carro e duas motos. Com impacto, quatro pessoas ficaram feridas, os ocupantes da moto caíram. O SAMU foi acionado e realizou os primeiros atendimentos às vítimas no local, que foram encaminhadas à UPA 24 horas para os cuidados médicos. Conforme as informações levantadas no atendimento, nenhuma das vítimas apresentava lesões graves. Durante a fiscalização da guarda, eles constataram que os condutores envolvidos eram devidamente habilitados. Então, que eles se recuperem bem para poder voltar à sua rotina normal. É isso, pessoal. Vou chegando ao fim. Mais informações, jcnoticias.com.br, @espacialfm. Mas, mais uma vez, deixando meus parabéns à Rádio Número 1 de Pará de Minas. Como é bom estar na gigante do Centro-Oeste Mineiro, trazendo informação para você todos os dias e podendo partilhar, compartilhar e vivenciar essa rotina, né? E trocar essa informação com vocês todos os dias. É muito bom quando alguém na rua nos aborda e fala que ouve a gente na Espacial. Isso dá um orgulho muito grande saber que a nossa voz está ecoando, chegando a mais pessoas, recebendo informação, diversão, tem notícias boas, tem notícias ruins, isso faz parte da nossa vida, mas sempre ligado aqui na Espacial. Eu agradeço sempre a oportunidade de estar aqui podendo falar nos microfones da número 1 da nossa região. Parabéns, Espacial, 45 anos! Vou ficando por aqui. Solta mais sertanejo, Igor Araújo, que o povo hoje quer comemorar o aniversário da Espacial. Sertanejo bom demais? Continua aqui nas ondas da 105. Um abraço!
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3: Gente, 6 horas e 37 minutos. Ótima noite para você que está acompanhando a Espacial FM. Para você que está acompanhando o nosso programa Sertanejo Bom Demais. É isso mesmo, hein? Hoje a Espacial completa 45 anos, levando o sucesso, levando a alegria, a emoção, a informação e, claro, a sua participação. Você é muito importante para a gente aqui, pode ter certeza disso, viu? E nós vamos continuando, né, José, com abraços aqui no nosso programa, mensagens e mais mensagens. Quem é que está chegando agora?
4: Fala aí, Garaúcio, tô Rafael Maleta. Tô aqui no bar do Toninho, aqui em Meireles. Manda um abraço pra turma aqui, né? Tá tudo ligadão aqui. E parabéns pra Espacial.
3: Ô, Malenta! Um abraço pra você, seja sempre bem-vindo, hein?
5: Ô, Igor, joia! Fabiana de Fortuna Divina, boa tarde! Parabéns pelo aniversário da rádio. Que Deus abençoe vocês tudo aí. Em nome de Jesus, tá bom? Minha mãe tá mandando um abraço e um beijo. E quando você tá de férias, meu filho, não tem graça não. Só tem graça quando você tá aí na rádio, apresentando a rádio. Alô? Espacial FM, o sucesso é aqui. Ô, eu tô cobrando café, que dia que você vem?
3: Ô, Fabiana, um abraço pra você e toda a sua família em Fortuna de Minas. Ô, eu agradeço, viu, Fabiana, por esse carinho aqui com a minha pessoa, viu, na apresentação do Sertanejo Bom Demais. Um abraço a todos aí de Fortuna de Minas. Qualquer dia eu saio aí para tomar um cafezinho com vocês, pode ter certeza disso, viu? Um abraço, Fabiana.
6: Oi, Galo, boa tarde. Quem que falou isso, Fernando Fortuna de Minas? A do Maria. Escuta a rádio desde criança e o Luiz Fernando também. Desde criança, que toca pra nós, Amar Batista e Gustavo Lima.
3: Luiz Fernando e Dona Maria também de Fortuna de Minas. Boa noite, hein? Um abraço pra você, Luizão. E continuem sintonizados com a gente, tá bom?
7: Meus parabéns pra Espacial FM. Que muitos anos de vida e saúde. Que Deus abençoe a Espacial sempre, viu? E nós estamos juntos sempre, viu, Tico? Com Deus na senhora. Tchau, obrigado. Jaguara, velho. Chama!
3: Opa! Um abraço a todos da Jaguara que acompanham o nosso programa. Davi, um abração pra você, viu? Vitor, Aninha, Kátia, Cássia, também a Helena, Soninha. Aquele abraço!
8: Oi, Igor Araújo. Boa noite, Igor. Boa noite, seu Zé. Já abriu a porta da mercearia já? Como é que é? Pode chegar já? Hoje eu recebi pagamento, mas é pouco, não sei se vai dar pra pagar tudo não, mas pelo menos um carro nós paga, né? Vou tomar uma hoje, falou? Pode esperar aí que eu tô chegando aí. Arriei o cavalinho aqui e tô indo. Vou atravessar a ponte ali, aí costumo chegar lá e empacar, mas é costureiro na espora e vai, né? Pode guardar aí que eu tô chegando. Manda um alô pra galera aí. Espacial, sucesso aqui, vamos que vamos.
3: Ô, Magrelo, um abraço pra você também. A mercearia Bocardina lá na comunidade do Pau Furado já está de portas abertas, viu? E na hora que você falou que você vai levar dinheiro que você recebeu, só Zé, ó, abriu aquele sorrisão inconfundível que só ele tem quando fala em dinheiro. Um abraço pra você, Magrelo.
9: Boa noite, Igor Araújo. Hoje é aniversário da FM. Quem ganha os parabéns são vocês, profissionais, que fazem dessa rádio a número 1 de Pará de Minas. Um abraço, Sônia de Esmeraldas.
3: Ô, Sônia, um abraço pra você também, minha amiga Sônia de Esmeraldas. Nós é que temos que agradecer, viu? O carinho e a audiência que vocês, ouvintes, têm aqui com a gente. Muito, mas muito obrigado mesmo de todo o meu coração.
10: Boa noite, Guaraújo. É a Sofia de Divinópolis. Quero desejar a vocês os parabéns pelos 45 anos da Espacial.
3: Ô, Sofia! É a filhota da Cleuzinha! Ô, Sofia! Eu agradeço também o carinho. Um abraço pra você, Sofia. Seja sempre bem-vinda a nossa programação, a nossa Espacial FM, o Cláudio em Onça de Pitangui. Ô Cláudio, também parabenizando aí a nossa emissora. E ele tá falando, olha, é a rádio que leva informação, notícia, música, prêmios. Ô Cláudio Geraldo, grande abraço para você, viu? Obrigado pela participação e pelo carinho. O Gregório também passando por aqui. Um abraço para você, Gregório. A Jaqueline Gomes em Onça de Pitangui. Um abraço, Jaqueline. Adriana e Arthur no bairro Santo Antônio. Muito obrigado pela audiência. Igor, quero parabenizar a todos pelo sucesso de 45 anos da emissora Espacial FM. Aqui é a Eliana, estou em Limas de Garatinga. Oi, Eliana, boa noite. A gente agradece, viu? Seja sempre bem-vinda. Vambora, Sozé, vamos trazer mais uma agora.

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2: 6h49.

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1: Gente, a temperatura 26 graus em Pará de Minas, céu aberto com a umidade marcando 46%.
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1: 6h51.
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2: 6h57.
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1: 6h58.
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6: 6h59.
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6: Gente, trazendo o final do nosso programa Sertanejo Bom Demais, minha amiga Dona Francisca ligadinha com a gente, a Dona Chica lá em Melos, alô Delcio, o padre, um abraço, José Teixeira em Onça de Pitangui também, muito obrigado pela participação, pela audiência, Anair Macedo e Marcelão lá no Recanto, aquele abraço, o Aguinaldo Roberto em Nova Serrana, grande abraço meu Aguinaldo, Sérgio Melo também passando por aqui, nós agradecemos aí o carinho e a audiência. Bom, nós vamos ficando por aqui, agradecendo a todos que enviaram as mensagens, parabenizando aí a nossa emissora. Gente, valeu demais, viu? 45 anos da Rádio Espacial FM. Hoje completando 45 anos, né? Que maravilha. E que venham muitos e muitos aniversários, né? E graças a vocês, amigos ouvintes, nós só temos que agradecer aí o carinho de todos, tá bom? Então, ó, vou ficando por aqui, mas volto amanhã com as graças de Deus, a partir das 16 horas, trazendo mais um Sertanejo Bom Demais. Boa noite! Até amanhã! Bye, bye, pessoal! Cida Pires e Onça de Pitangui, um abraço! Tchau!

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1: Olha a hora, agora 8:01, boa noite.
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6: Agora 8:04.
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6: E aí, pra sexta noite, simbora pra mais um Conexão que tá começando? Ah, que dia especial desse 13 de agosto. Há 45 anos de história com você, eu tô chegando. De agora até às 11, o papo é comigo. Eu tô contando com você, viu? Você não me abandona, não. Vamos juntos por aqui com o nosso Conexão, pelas ondas do 105.5, no aplicativo, no site e também na sua Alexa. Seja bem-vindo. Começou! E aí, como é que você tá? Tudo bem? Ótima pré-sexta pra você. A quinta-feira vem pedindo passagem, mas hoje é um dia muito, muito especial pra você, ouvinte aqui do 105.5 da sua Espacial FM. Hoje, a Rádio Espacial completa os seus 45 anos. E essa história não é feita só de ondas sonoras ou de conexão, mas de confiança, serviço. E o mais importante, gente, presença. Por aqui, passaram gerações de ouvintes que riram, choraram, se informaram e se sentiram e se sentem acompanhados todos os dias. É música que acolhe, é notícia que chega na hora certa, com responsabilidade. É prestação de serviço que faz a diferença na vida real. E esse legado não cabe

0: Só em números eu acho que eu ficaria aqui até amanhã falando sobre isso, né? Cabe sabe onde? Nas memórias e na confiança de quem sintoniza esperando clareza e respeito. Esse é sempre o nosso propósito. Que venham os próximos capítulos com a mesma responsabilidade e a mesma paixão. Informar, entreter e servir você, ouvinte número um. Porque comunicar é tocar vidas e a gente faz isso com tanta paixão. E quando isso acontece, a voz da Rádio Espacial FM 105.5 faz parte da nossa própria história. E que você, ouvinte, nos ajuda a escrever todos os dias. Vida longa, a Espacial FM, a número um de Pará de Minas. Eu não poderia deixar de começar prestando essa singela homenagem aqui nos microfones da Espacial FM. Cheguei recentemente, completando 30 dias no sábado, dia 15, mas é com muito orgulho, com muita gratidão e, claro, agradecendo a confiança do Matheus Mendonça, do Ricardo Alexandre, de toda a família, que estou aqui com você, trazendo conexão e celebrando esses 45 anos. E que vem, ó, muitos e muitos e muitos para a gente poder celebrar. E, claro, os parabéns vai para a Espacial FM e, claro, principalmente a você, que está aí com a gente do outro lado. Nosso maior patrimônio. E vamos juntos para uma noite para lá de especial. É quinta-feira, 13 de agosto do ano 2026. Até aqui a terceira semana vai chegando ao fim do mês, a 33ª do ano. 225 dias já se passaram, faltando 140 para acabar. E tá no ar o nosso Conexão.
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0: Sempre com muita energia positiva, pensamento positivo e, claro, acreditando que tudo, tudo sempre vai dar certo. Pode confiar. 8 e 7, a gente começa com Zé Neto e Cristiano. Ferida curada, Espacial FM, o sucesso é...

0: Os meninos de Tumbiara, Jorge Matheus, louca de saudade, aqui no Conexão, pelas ondas da Espacial FM. O sucesso é aqui. Vamos juntos, hein? Até às 11.
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0: E agora vamos voltar no tempo. Inaxis com Beautiful Girl, 1993. Agora 8:13. Boa noite.

0: Espacial FM, o sucesso é aqui há 45 anos. Felipe Araújo, estranho de novo. E Nexus, ainda tivemos Jorge Mateus e Zeneto e Cristiano para fechar. Primeira sequência já foi, ó. Intervalinho rápido, a gente já volta. Você participa comigo, vamos juntos até às 11 da noite aqui.
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0: O sucesso é aqui, né?
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0: 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Se deu muito bem hoje. 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
0: Esta noite de presença tá bem gostosa em Pará de Minas. 24 graus é a temperatura. A umidade relativa do ar em 48%. E o céu segue limpo, sem previsão de chuva nem pro fim de semana.

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2: Olha a hora, 8h25 na Espacial, tamo de volta. E agora tem mais sucesso, vamos juntos até as 11 da noite. Daqui a pouquinho a sua participação, manda 999-740-105, eu tô aguardando você. Vamos juntos até as 11, hein, você não me abandona não. O Sapadão tá chegando com ar-condicionado no 15. Ai, ai.

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0: no Solzão da sua Espacial FM, Henrique e Juliano. 2015, na hora da raiva. Direto do Recife, né? Pra eternizar. Como eu sempre digo, né? A música quando é boa não fica velha, não. Não fique. Começamos com o Safadão e o ar-condicionado no 15. Até às 11, vamos juntos. Eu já vou para as participações. Tá todo mundo chegando aqui na presença, todo mundo mais animadinho, né? Coisa boa. Alô, seu Gregório. O seu Gregório do Chup Chup e a Dona Geralda estão lá ligadinhos com a gente. Coisa boa tê-los aqui com a gente. Ótima noite para vocês. Obrigado, tá? Mais uma vez pela companhia, pela sintonia. Ô, Marcelão, diz aí, meu amigo. Diz aí. Eu sei que você sempre tem algo muito bom para dizer pra gente aí. Vai lá.
1: Boa noite, meu amigo. Toda noite, Anderson Henrique. Aqui quem tá falando é o Marcelão do Recanto Lagoa.
0: Opa!
1: Queria mandar um abraço pra Nair, pro Valentino e pra toda a turminha do Recanto.
0: Feito!
1: Eu queria escutar uma música, Anderson. Diz faz aí. Muito tempo que eu não escuto. Ela chama Favo de Mel, do Bruno e Marrone.
0: Nossa! Boa demais!
1: No modo de rancho. É o Marcelão do Recanto Lagoa, Anderson. Boa noite.
0: Valeu,
1: tchau, obrigado.
0: Marcelo, tchau, obrigado.
2: Ô, Nair. Boa noite, Anderson.
0: Boa noite.
2: Gostaria de oferecer uma música pro Marcelo, pra Valentino, toda a turminha do Recanto. Manda pra mim aquela do...
0: Qual que é? Pode dizer pra mim. Fala comigo, Nair.
2: A Thaíde Alexandre Estrada do Amor.
0: Oh.
2: Me lembra a minha vida.
0: Ah, coisa boa.
2: E um abraço para a Espacial FM. Parabéns para a Espacial FM. Para todos vocês aí.
0: Ah, para vocês também.
2: É Naí do Recanto. Espacial FM, sucesso aqui sempre.
0: Naí, Marcelo, vocês fazem parte disso, tá? Vocês fazem parte disso, dessa história, tá? Né? Estão sempre com a gente. Sempre que podem, manda aqui uma mensagem, fazem um pedido. Isso é maravilhoso. Parabéns para vocês também, tá? Porque essa história, vocês também têm parte nela, tá? É um conjunto. É por isso que é sucesso. Um grande abraço a vocês. O Ronin também tá por aqui.
3: Oi, Anderson Henrique.
0: Fala, Ronin.
3: Boa noite. Tudo bem, meu amigo?
0: Tudo jóia.
3: Como é que você tá?
0: Bom demais.
3: Oh. Como diga. Sempre, né? Toca uma música caprichada boa aí para nós, tá bom? Ofereço para você.
0: Obrigado.
3: Meu grande amigo que eu vou conhecer ainda, se Deus quiser, né?
0: Oh, com certeza.
3: E agora eu sou seu fã número um, que eu te falei.
0: Obrigado mesmo.
3: Aí eu vou te oferecer a música pra você, pra todos da rádio aí, pra todos os ouvintes, tá bom? No modo de rancho você vai tocar a música pra nós.
0: Ah, conta pra mim.
3: Diplomado do Gênio Gênio, tá bom?
0: Tá,
3: seu FM, sucesso aqui e onde você estiver.
0: Ah, sempre. Rony, um abraço pra você. Obrigado pelo carinho, tá? Com todos nós aqui. Obrigado mesmo, de coração, tá? Pela sua presença, por ser tão gentil conosco aqui. Um grande abraço a você também. Valeu mesmo, tá? Tem mais pintando por aqui. Às 8h34, relógio
4: boa
0: virando.
4: Boa noite, Anderson. Aqui é a André de Vila Ferreira.
0: Oi, André. Quero
4: dar os parabéns. Obrigado. Para a Rádio Espaço FM. Todos locutor, né? Carlos Leite. O Igor Araújo.
0: Ah, coisa boa.
4: Pra todos os locutores.
0: Muito obrigado.
4: E todo dia ouvindo Espacial FM, sempre.
0: Abandona nós não,
4: viu? Ligadinho de manhã, à tarde, à noite. Quero mandar um abraço pro meu marido, Rodrigo Pena. A minha pet Memel, pra todos os ouvintes.
0: Coisa
4: Espacial
0: boa.
4: FM, sucesso é aqui sempre.
0: Sempre. Ô Andréia, obrigado pelas palavras, a gente agradece, tá? Em nome de todo o time aqui, de toda a família Espacial FM, agradecemos, tá? Pelo seu carinho com a gente aqui, a você, Andréia, ao Rodrigo Pena também, meu abraço, obrigado mesmo pela companhia de vocês, sempre, sempre em sintonia. Ela também tá comigo, Dona Elaine. É, a Dona Elaine tá com a gente lá no bairro São Francisco, ligadinha também, já chegou aqui. Boa noite, Anderson, bora, vamos que vamos. Dona Elaine, até às 11, hein? É, tá feliz com o galão dela, rapaz. Tá feliz com o galão da massa dela. Beijo pra senhora e ótima noite. Amorzinho, beijo pra você também, vida. Tá ligada lá na Vila Maria com a gente, a Vanessa Lima. Também aqui a Sônia Silveira no São José. Uma noite, uma ótima e abençoada noite pra você também, viu, Sônia Silveira? Obrigado, parabéns a você e a todos da Espacial. A gente só tem a agradecer, viu, Sônia, pelo carinho conosco aqui. E claro, como você sempre diz, né? Obrigado pela agradável companhia. A gente que agradece a você pela sua companhia, tá? Ótima noite e muito obrigado mesmo. Rodrigo Pena já tá aqui, gente. Sabe o que tá fazendo? Vou dizer pra vocês um negócio. Isso aqui é o quê? Isso aqui é um fígadozinho. Ah, não. É um fígadozinho, cara. Minha paixão, Rodrigo. Fígado congeló. Aí você judiou, cara. E adivinha? Aquele copinho da dourada. É, rapaz. Douradinha. Amanhã pode, né? Pode olhar aí. Ô, Rodrigo, um abraço a você, meu amigo. Deixa eu ver aqui, ó. Manda um áudio pra gente. Diz aí.
5: Boa noite, Anderson. Bora?
0: Olha, tô pronto.
5: Tomar aquela gerada.
0: A boca tá seca.
1: Me manda um abraço, parabéns pra todos vocês.
0: Obrigado, obrigado mesmo.
1: Saudade do Titoiner, me assumiu, ficou
0: rico. Tá ligado com a gente, bom. Com certeza.
1: Abração pra você, principalmente, né?
0: Muito obrigado.
1: Tolerar nós.
0: Que é isso? É um prazer, meu.
1: Pimim de boi acebolado com giló. Uma geladinha. E mandar um abraço especial, um beijo maravilhoso pra minha esposa Andréia, Aparecida. Beijinho pra Memel, minha petzinha tá aqui.
0: Pode faltar.
1: Do lado nosso aqui escutando. Bora!
0: Eu tô pronto, viu, meu amigo? Eu tô pronto. Isso aí é uma judiação, gente. Vocês não crêem na imagem, não. Coisa mais linda. Figueduzinho acebolado ali, com giló, aquela cervejinha gelada, oh, coisa boa. E a Memel tá lá, a Memel é uma caramelo. Ô, oh, Memel, um beijo pra você também, Memel. Adoro pet, coisa boa ter vocês aqui. Obrigado mesmo. Vamos lá pra mais participações, às 8h36.
5: Boa noite, Anderson.
0: Oi, Marlene. Tudo bem? Tudo ótimo.
5: Parabéns, é especial, né?
0: Obrigado.
5: E continue assim, maravilhosa.
0: Sempre.
5: Eu sou uma ouvinte assídua, escuto todos os dias.
0: Continua, viu?
5: Adoro espacial. E mando uma música pro Carlito Jacinto, pra minha mãezinha, a Geralda Viegas, lá em Santana da Prata.
0: Ah, que legal.
5: E pra vocês da rádio, Marlene Viegas, do bairro Santos Dumont.
0: Marlene, um abraço todo especial pra você, tá? Pra sua mamãe, pra todo mundo, tá? E obrigado aí pelo carinho conosco e continua, tá? Continua com a gente, você não abandona nós não, viu? Obrigado mesmo pela sua participação. Deixa eu ir até a cidade de Pitangui, porque a Rosa Pura já tá pintando por aqui. Ô, Rosa, diz aí.
6: Boa noite, meu amigo, tudo bem?
0: Tudo jóia.
6: Rosa Pura Pitangui, cumprimentar a galera, Fofoleta Original, a Cris, Rodolfo, Deib, Caju.
0: Ô, turma boa.
6: O Caio também tá te ouvindo.
0: Abraço pro Caio também.
6: E Vantuir, Paula, Eloína tá te ouvindo também. O Paraíba, Viviana, a Lara. Eu quero mandar aí também pra Rosinha, pra Branca, pro Giba, pra Ângela em Sete Lagoas, que tá ligadona.
0: Ah, que maravilha.
6: E parabenizar também, né, a Rádio Espacial, né? Que é muito bom, né? A gente adora a Rádio Espacial. Todos os locutores da rádio são ótimos. Tudo de bom. E que vocês continuam assim, viu?
0: Ó, com vocês aí todos do outro lado, pode ter certeza
6: aí, locutor, viu?
0: Pode ter certeza que sempre,
6: aí,
0: viu, meu amigo?
6: Alô, manda uma música pra nós aí. Eu quero uma do Eduardo Costa, vamos dar qualquer uma dele, Eduardo Costa, viu? Nós estamos tomando suco.
0: De lei, né, minha amiga? De lei,
6: comendo,
0: né?
6: A galinha caipira, mas mais tarde, que dá tirar gosto, sai, tirar gosto. Depois a galinha caipira, não sei se é caipira, né? Se é... Obrigado, boa noite.
0: Obrigado, boa noite, minha amiga. Abraço pra você aí na cidade de Pitangui com a gente. Eu vou fazer mais uma paradinha e daqui a pouquinho a gente volta trazendo muito mais. Você não sai daí não, tá? É jogo rápido e daqui a pouquinho tem mais e a sua participação também.
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0: São 8h39, boa noite.
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2: 8h41 agora.
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2: 8h43 agora.
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volta com você. Agora eu vou mandar aquela. Canta, Mirosmar. Pode aumentar. Tá chegando ele, Zezé de Camargo. Irmão da Lua, amigo das estrelas, aqui na sua Espacial FM. 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

0: Passa ou não passa?
1: Passa tranquilo, Diana.
0: Passa liso.
1: Passa com sobra.
0: Felipe Rodrigo, a média boa. Ainda tivemos aí Felipe Araújo com Atrasadinha, participação do Ferrugem, também Dance in the Dark com Bruce Springsteen. Ainda tivemos aí Victor Leal, Senhorita, Guilherme e Benuto, Três Batidas. E o Mirosmar passou por aqui também com Irmão da Lua, Amigo das Estrelas. Fechamos já, meu Deus, já fechamos a primeira hora de conexão aqui na pré-sexta. O relógio já marca 9 horas mais 3 minutos. Pra você que tá chegando agora, vamos juntos, tá? Até às 11 da noite. Lembrando que daqui a pouquinho, às 10, eu digo daqui a pouco porque o negócio passa meio acelerado, né? Ó, daqui a pouquinho o nosso modo de rancho, você já vai pedindo a sua que eu vou atender, hein? 99974-0105. Eu tô aguardando você. Fazer uma paradinha e a gente já volta com muito mais por aqui. Daqui a pouquinho tem o seu alô também aqui dentro do Conexão, tá? Sai daí não, é rapidinho.
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